0: Agora, claro que você precisa também jogar, ter posse de bola e ter um pouco de cuidado nas finalizações. Toda vez que o próprio Dadá, o próprio Thiaguinho, o próprio Danielzinho, esse trio de jogadores que trabalha no setor de meio de campo do CRB, pega na bola, são jogadores que sempre procuram o Mikael. O Mikael que trabalha como centroavante, que ao mesmo tempo é pivô, que segura muito bem a bola, principalmente esperando com que esse trio que eu acabei de citar agora chegue de trás para tentar surpreender ou chutar de fora da área. É um time perigoso, então o Fortaleza precisa ter um máximo de atenção, observar que as principais jogadas do CRB apareceram sempre do lado do Mucuri, aqui do lado esquerdo do Fortaleza. O Fortaleza precisa ter um pouquinho de atenção ali, porque sempre quando o CRB quis chegar, chegou daquele lado. Claro que do lado direito chegou com algumas vezes ali do lado do Mailton, mas quando o Mailton faz a reposição, o time do CRB tem certa dificuldade, né, do lado esquerdo ali, com o próprio Lucas, né, que é o Lucas Lovar. Mas é um time bem organizado esse CRB, Fortaleza sabe muito bem disso. Agora o Fortaleza tem paciência, não precisa estar na correria. Quem tem que estar na correria é o CRB. Se o CRB vir na correria, Fortaleza pode aproveitar numa jogada de transição, tem jogadores de qualidade que pode surpreender. Agora precisa ter paciência, muito foco, 100% foco, não pode cochilar porque o cachimbo cai. De antemão já está voltando em campo o time do CRB, né? Já está entrando em campo também o time do Fortaleza, e eu vou passar o comando para ele. Torcedor tricolor, prepara o coração, que a emoção vai começar. E qual o nome dele, PH?
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2: Beleza, já de lado aqui, do seu lado, viu, imperador? E que comentário abalizado aí, que comentário top. A bola já vai daqui a pouquinho voltar a rolar. A galera já tá voltando, né, Wesley? Teve alguma substituição, Wesley?
3: Até o momento nada, as duas equipes retornando com a mesma onzena que iniciou a partida. Claro, aquela única mudança que o Fortaleza fez devido à lesão do Luiz Fernando para a entrada do Rodriguinho. E o nosso Barroca tá fininho, hein?
2: Tá fininho.
0: Tá igual o Titi Maciel, tá um poldo.
2: Ele tá conversando com o irmão Jairo. Sabe quem é o irmão Jairo? Irmão Jairo. Irmão Jairo.
4: Que professor foda.
0: Agora,
2: aí. Aí, ó.
4: Que professor foda. É ofensivo, ganha jogo e bota geral na roda. É ofensivo.
2: Vixe, macho.
3: É ofensivo, ganha jogo e bota geral na roda.
2: Ele viu? Bota geral na roda, viu?
3: Mister Barroca.
2: Quem gosta é ele aí de botar geral na roda, é ele aí. O Mr. Barroca. Sei não, viu, Barroca? Barrocudo, rapaz. Esse Barroca. Barroca era fortão, né? Agora tá mais fininho, né, Wesley?
3: Né, Wesley? Não é só o preto que tá enganando ali, não. O homem tá. O irmão Jair parece estar trabalhando junto com ele.
2: O irmão Jair tá trabalhando aí nele aí, tá fazendo as orações nele aí. Irmão Jair, pode ter certeza. Eu também. Eu acho que eu vou já conversar com o irmão Jairo também, por estordia, como diz o Matuto, né? Por estordia, tá certo? Parece que as equipes voltam com as mesmas formações, né? E pelo menos é o que aparenta aqui, é o que já falou Wesley Lopes. E você pediu alguma... Júlio, rapidamente aqui, você não acha que no lugar do Rodriguinho, quando o Luiz Fernando saiu, não poderia ter botado ali o Wellington, ou sei lá, o outro lá que tá fazendo gols também, o Vitinho?
0: Vitinho.
2: Você acha, hein?
0: Vitinho, porque é um jogador que tem uma facilidade muito grande de finalização. É um jogador que ajuda muito na finalização. E essas chances que o Fortaleza teve, com certeza com o Vitinho, eu acredito que com certeza ia ser bem mais eficiente. Ok, Kleber?
2: Beleza, então. Aqui a bola vai voltar a rolar. No segundo tempo tem bola rolando.
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2: 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Tem bola rolando nesse segundo tempo. A saída de bola foi do Fortaleza, mas quem já tá com a bola é o CRB. Mandou direto nas mãos do goleiro Silvestre. É o chute despretensioso lá de longe. O Silvestre tava voltando ali pra sua área. Fez a defesa tranquila, né, Wesley?
3: 18 segundos de bola rolando. Resolveram tentar saber se o Vinícius Silvestre estava atento ao jogo. Ele mostrou que sim, encaixou, já colocou em jogo. Segue 0-0 nesse início do segundo tempo aqui no Rei Pelé.
2: E já tem bola rolando nesse segundo tempo. Vamos lá, Leão. Vamos pra cima, Leão. Vamos pra cima. Vamos rugir, Leão. Olha aí o Fortaleza se mandando. Vem com o Maílton. Vira o jogo. Joga lá pra esquerda. Vai em cima da Mucura. No craque. Antes dele chegou a defesa. Fez o corte. Mucuri acabou ganhando por ali. Pertinho. Fez o lançamento direto. Mas ela foi. Nem cruzou.
1: Fortaleza.
2: Nem chutou. É igual a história daquele matuto. Nem perdemos, nem ganhamos. Empatemos, né? Foi aí o Mucura agora, viu, Wesley?
3: Ele conseguiu contar com a sorte no primeiro lance. A bola sobra para ele. Só que na hora do cruzamento, completamente descalibrado. O lançamento do ala esquerdo do Tricolor de Aço. Tiro de meta já batido, segue 0-0.
2: Meu amigo Carlos Deatim, tá ligado com a gente, obrigado pela audiência. Vereadorzão Pai d'Égua, o Ronald Mendes também tá ligado, obrigado pela audiência. Valeu, galera aí, Kleber Bezerra, FA, vamos lá, galera. SRB e Fortaleza tá valendo vaga nas oitavas de final. Tá 2-1 pro Leão no agregado. Aqui tá 0-0, um minuto, quase dois minutos agora nesse segundo tempo. Tem bola pra equipe do Fortaleza, Mucuri, craque de bola, Mucuri tá lá pra fazer. A reposição para a equipe do Fortaleza. Manda a bola, deixa por ali. Faz um 2 rapidamente com o Rodriguinho. Ele começa lá atrás, entregou o Mucuri. Lá vem o CRB, roubada de bola. Ele conseguiu entregar e conseguiu recuperar. Deixa a bola lá atrás. Lá vem, é o Maílton. Maílton pelo meio, chama o Pochettino. Ganhou na primeira, perde na segunda. A bola fica com a equipe do CRB. Começa lá atrás com o Alemão. Vai ter que virar e joga lá atrás com o seu goleiro Vitor Caetano. 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Torcedor do Vozão. Olha a bola pra equipe.
5: Detalhe.
2: Do CRB, trabalhando lá pelo lado direito, pois não.
5: O choque lá de Goiânia entre Atlético Goianiense e Atlético Paranaense deu visitante. Nos pênaltis, o Atlético Paranaense venceu 4-1.
2: 4-1?
5: Nos pênaltis.
2: Beleza, saiu de quanto?
5: 0-0.
2: 0-0 os dois?
5: Os dois.
2: Eita, rapaz, foi emparelhado, né? Como de... Vai empareado aí o negócio, viu? Meu amigo Paulo Feitosa, aquele abraço, Paulão Moral, ligado com a gente, obrigado, obrigado. Show de bola, aqui é para a equipe do CRB a falta, né, Wesley?
3: É, falta para a equipe do CRB, o Daronco mandou retornar um pouco mais ali para que essa cobrança seja realizada. Daqui a pouco tem bola na área do Fortaleza.
2: É, vem bola para a área do Tricolor. Vamos lá, galera, se liga aí, se liga aí. Vamos nessa. Gilberto Macedo, meu amigo, entrou aí também. Tá ligado com a gente. Lá vem o CRB Vinha. Roubada de bola do Fortaleza. Aí vai se mandando. Vai passando ali pelo primeiro. Mas ficou na falta. O juizão marcou. Parou e marcou no Maílton, né, Wesley?
3: É, falta. E era falta pra cartão, né? Era falta que mata o contra-ataque do Fortaleza.
2: E a altura da perna.
3: Exatamente. E ele não dá cartão. Inclusive, essa é a cobrança dos atletas do Fortaleza. Porque por bem menos... Ele deu cartão pro Rodrigo, né?
2: É.
3: Tão bem no jogo, cara, o Daronco já começa... Chega o segundo tempo, bate a preguiça dele de trabalhar.
2: Valeu, valeu, Paulão, aquele abraço, garoto. Ah, tá ligado com a gente, lá vem o Fortaleza pelo lado direito, olha o Pochettino, levantou pra área, passou, Mucuri, ajeitou, ainda ele, quem vem de trás? Aí, ele deu pro Rodrigo, o Rodrigo que dá uma chapadinha. Ô, Rodrigo, chapadinha no Maranhão, meu querido, Wesley.
3: Essa finalização do Rodrigo, como diz os mais antigos, não quebra uma chegadinha, viu, meu amigo?
2: Chupando manga. Total.
3: Fez tudo certo, o Mucuri rolou pra trás pra ele chegar soltando uma bomba de perna direita e ele me faz isso.
2: Aqui é bola para a equipe do Fortaleza, tenta jogar lá pelo lado esquerdo, perde a bola, não perde, ganha a bola, sobra para a equipe do CRB, contra-ataque rápido, vai chegar por ali o Luan Freitas, na boa, jogou de terno agora, sai jogando pela equipe do Tricolor, aqui pelo lado direito do Maílton, Maílton tapa na frente, errado, recupera o Pochettino, ainda ele, o Pochettino, o Pochettino, como diz meu amigo Marcelino Júnior Leão Elétrico, lá vem o Fortaleza, arranca pela meia esquerda, jogada legal, Mucuri, vai Mucura, vai Mucura, vai meu Roberto. Roberto Carlos do PC, ainda ele chega pra cá, pra lá, chama a jogada mais atrás, deixando ali o Fortaleza atrás, a bola com Gasal, Gasal pelo meio pro Pierre, tá pedindo aqui pelo lado direito, Brites, o capitão tricolor, deixa a bola pro Pierre novamente, faz um 2 ali rapidamente com o Rodrigo, acionou na frente, tem jogada legal pro Rodriguinho, deixa com o Mucuri, vai Mucura pro Rodriguinho, linha de fundo, quem sabe agora, cruzamento, ela bate na defesa, vai a linha de fundo, escanteio Wesley.
3: É, baita jogada ali pelo lado direito, o Rodriguinho apareceu nas costas do ala da equipe do CRB, o volante chegou mandando ela pela linha de fundo, aí escanteio, Maílton 22 na cobrança e os zagueiros se mandam ali para a pequena área para tentar, quem sabe, fazer o gol na bola parada.
2: Minha amiga Silene Silveira tá ligada com a gente também, obrigado pela audiência. 6 minutos agora, já passamos daqueles primeiros 5 minutos, estamos na casa dos 6. 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Aqui é bola para a equipe do Fortaleza, lá da esquerda para a direita, quem vem na cobrança é o Maílton, ajeitou, mandou o primeiro pau ali, chega a defesa, faz o corte, a bola sobra no Pierre, raspadinha de cabeça, solta no Mucuri, não inventa Mucura, ele ainda bem que ele não tá inventando, tá começando lá atrás com o goleiro Vinícius Silvestre. Vinícius sai no chute ali, a bola resvala, sobra, o Rodrigão chega, ganha na boa e vai carregando Fortaleza novamente pro campo de ataque, pelo lado direito, achou ali na meia direita, o Pochettino arriscou de longe, houve desvio, ela foi a linha de fundo, o juizão tá dizendo que sim ou que não.
3: Desvio, ele é claro, desvio é claro, é escanteio para o Fortaleza e o Daronco mais uma vez não marque escanteio.
2: 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O Ceará informa o tempo de jogo. Copa do Brasil 2026, são passados agora 7 minutos 7 nesse segundo tempo e no grande placar do Rei Pelé tá escrito
1: CRB
2: 0, Fortaleza também 0.
5: 40 do segundo tempo, segue Corinthians 0-0.
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2: 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O Maurício Oliveira tá dizendo, meu IPTV tá atrasado com 30 segundos, então vou ouvir aqui o Tubarão, que é muito melhor, tá certo, Maurício. Fred Dias, cadê a Gigi, meu amigo Fred? Tá ligado com a gente lá nos States, lá vem o Fortaleza, ataca o Fortaleza, boa bola pra entrada da área, quem sabe agora ajeita, Rodriguinho, tentou pro, chegava por ali o Benitelo, antes dele chegou Fortaleza, a defesa mandando pra linha de fundo, é escanteio, né, Wesley?
3: É ótima jogada do Fortaleza, de pé em pé, tabelinha envolvente pelo lado direito, o Pochettino conseguiu encontrar o Rodriguinho na entrada da área, ele fez um belo drible de corpo, conseguiu devolver para o Militello, a zaga afastou, mandou pela linha de fundo, escanteio para o Leão lá do lado esquerdo, Maílton 22 na cobrança e daqui a pouco tem as duas primeiras substituições do Galo no segundo tempo.
2: Legal, então aqui é escanteio para o Fortaleza, tá na hora, vamos, Leão, ruge! Leão, tá na hora do gol, é agora, vem pra bola, ali o Maílton, vai caprichar lá da esquerda pra direita, Militello na área, o Luan Freitas também tá na área, lá vem bola, vamos lá, levantou, primeiro pau, subiu a defesa, afasta, novo escanteio, até aprender, viu, o Maílton, até aprender, garoto, é, você lojista, dono de autopeças ou oficinas, confira as ofertas do óleo Shell Maxi Volkswagen 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defesa, a bola volta, Militello novamente de cabeça, sobrou, Pochettino, emendou do jeito que veio, ela foi além de fundo, apenas tiro de Matt Wesley.
3: É, chegou com perigo, tricolor de aço na bola parada, no rebote, o Pochettino tentou surpreender o Vitor Caetano, a finalização não saiu da forma como ele queria. Tiro de meta já foi batido. Segue 0-0.
2: Daqui a pouquinho tem substituição, como Wesley já falou. No CRB vem duas por aí, duas de uma vez só. Vem o 7 e vem o 8. Já já Wesley vai confirmar pra gente. Olha a pancada de longe. Defesaça do Silvestre agora. Foi a vez do CRB. A bola sobra com o Mucuri. Sai jogando lá pelo lado esquerdo. Lá vem o Fortaleza de pé em pé pra carregar rápido. Vai, Rodriguinho. Ele parou na frente volante do adversário, o marcador, mas conseguiu passar, ainda ele, carrega o Fortaleza, lá vai o Rodriguinho, viu a passagem do Mucuri, cresce no jogo, Mucura pelo lado esquerdo, puxou pra direita, ainda ele, soltou-lhe a perna, defesaça do goleiro Vitor Caetano, é lá e cá, o jogo ganha emoção, a bola fica novamente ali com a equipe do CRB, erra o passe, recupera o Mucura, fica com a bola pela equipe do Fortaleza, saindo a lateral, é em favor do Leão, quase, quase, hein, Wesley?
3: Quase, quase dos dois lados, o Fortaleza ataca, o CRB devolve, o Fortaleza vem de novo, jogo emocionante nesse segundo tempo, e daqui a pouco tem duas substituições na equipe do Galo, número 8, Christopher, já tá no jogo, e também o Douglas Baggio, sai o 17, Thiaguinho, para a entrada do 7, Douglas Baggio, e daqui a pouco também a gente confere quem sai para a entrada do Christopher, número 8, na equipe do CRB.
2: Então entrou o Douglas Baggio e o Christopher, não é isso?
3: É, Patrick de Luca, volante,
2: saiu
3: 45 para a entrada do Christopher, 8.
2: Certo, e o outro que saiu, qual foi?
3: Saiu Thiaguinho, 17, para a entrada do 7, Douglas Baggio.
2: Beleza, então, Douglas e Christopher já no campo. Tem gol onde?
5: Tem gol do Corinthians, lá em São Paulo, Itaquerão, Yuri Alberto, 40, do segundo tempo, Corinthians 1-0.
2: E aqui vem o Fortaleza, perigo, vinha o Fortaleza, porque o Maílton ficou ali no chão, juizão não deu a falta, segue o lance, roubada de bola do Fortaleza mais uma vez, vai pra briga o Maílton por ali, no bate-rebate, sobra, ganha, a bola resvala, é do Fortaleza lá pelo lado direito em lateral, Nesley.
3: É, o Fortaleza conseguiu ganhar agora no pé de ferro, o Pochettino ali pra cima do Fábio Alemão, a nossa... Mayra Mastella marcou lateral para a equipe do Tricolor de Aço, que vai ser batido, segue 0-0 aqui no Rei Pelé.
2: Felipe Pestinha está comigo, Elza Façanha, isso, o blog do Adriano Furtado também está com a gente, obrigado pela audiência. O Fortaleza tem a posse de bola, bora Gigi, cadê aquele áudiozinho, Gigi? Mande áudio, Gigi. Aqui é bola para a equipe do Fortaleza, trabalha no campo, adversário trabalhando ali, show, jogou a bola ali onde está posicionado o Pierre. Pierre começa lá atrás no Luan Freitas, você lojista, dono de autopeças, oficina, confira as ofertas do óleo Shell, Maxi e Volkswagen na Nacional Veículos, através do Telezap 4012-7999. Olha o Fortaleza pela direita, Maílton invadiu linha de fundo, cruzamento, vai pintar, chega a defesa, afasta por ali o Henry, a bola sobra lá pela direita pro Hereda, caiu no chão de Maduro, aí o juizão agora parou e marcou falta, hein, Wesley?
3: Pelo amor de Deus, a falta que o Daronco marca do Mucuri em cima do Hereda, absolutamente nada, nada, só encostou, que não foi o suficiente para a cobrança da falta ser marcada. Começa o Daronco a dar sinais de complicação nesse segundo tempo. Nesse momento a gente vai vendo aí os dois goleiros trabalhando bastante nessa segunda etapa, Clebão.
2: Beleza, na casa dos 13 minutos, jogo parado, é hora de uma palinha, né? A palinha rapidinha aqui do meu querido imperador dos comentários, Júlio César. Fala, Júlio,
0: o jogo. Continua o jogo bastante aberto, agora interessante. Mucuri muito bem na partida, as jogadas principais de Fortaleza também pelo lado esquerdo ali muito bem. Né? Do lado direito, Maílton, não precisa nem falar, dispensa comentário. E o Miritelo ali, só falta um pouquinho de sorte, porque o Fortaleza tá bem na partida, viu, Cleber?
2: Beleza, aqui o Rodriguinho, o melhor, o Thiaguinho Castanhola tá comigo, valeu, galera, obrigado pela audiência. Vamos nessa, vamos pra cima, Leão, vamos pra cima. Mas tá, quem tá com a bola é o Galo, chama ali pelo meio, Pedro Castro jogou pra metade do campo, Christopher, ainda ele, acabou de entrar, sangue novo, faz o passe errado, mas a bola fica aqui pelo lado esquerdo. Quem vem buscar é o Lucas Louvar, ele olha pra quem tocar, tem o Christopher novamente, se apresenta, puxa a bola, chama lá pro outro lado, vai se embora por lá o Fábio Alemão, vai trabalhando, aí a jogada pela equipe do CRB, vira o jogo errado, recupera o Fortaleza, Maílton já dá um tapa na frente, chega por lá, não quis saber de brincadeira, defesa do CRB, ganha a bola pelo meio, Louvar fez a bola chegar até o Danielzinho mais na frente, vai pra cima ali, quem tá na parada era justamente ali o Dadá, Dadá Belmonte, faz a bola chegar lá pelo meio, lá do outro lado com o Henrique, Henrique é o zagueirão ali que já tem amarelo, inclusive ele tá com a bola, 14, quase 15 minutos, Sec Vegaf, serviços médicos, exames e ultrassom em geral, são mais de 16 mil sócios, seja sócio você também, já 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Copa do Brasil 2026. São passados 15 minutos, 15 agora no segundo tempo. E no grande placar do Rei Pelé está escrito:
1: CRB
2: 0,
1: Fortaleza
2: também 0.
5: 45 segundo tempo. Segue Corinthians 1-0. É Copa do Brasil.
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2: 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Teve falta de ataque, não é isso, Wesley?
3: É, o Mikael deslocou ali o Brits no ar, o Daronco em cima do lance, marcou falta de ataque, que o próprio Vinícius Silvestre vai para a cobrança. Segue 0-0 aqui no Rei Pelé, Clebão.
2: Beleza, beleza. Aqui, ó, a galera ligada com a gente, Josa Lima, Davi Silveira, oficial, Eletrônica Matson, meu amigo Tony, e também meu filhão J10 está aqui ligado com a gente. Obrigado pela audiência, está dizendo que sou seu fã. Claro, se tu não fosse pelo menos meu fã, né, meu filho? Aí, pelo menos ele. Pelo menos esse. Aqui é bola com a equipe. Não, se pelo menos meu filho não fosse meu fã.
3: Pega essa pressão.
2: Tava lascado. O Marcos Quinho também tá ligado com a gente. Obrigado pela audiência. O Fortaleza vai empatando, tá 0-0, mas o agregado tá 2-1 pro Leão, que vai comendo o Galo. Aqui não tem vez pro Galo não, mas lá vem o Galo pela direita. Cruzamento lá dentro da área, passa por todo mundo na área do Fortaleza. Fica com o Maílton lá do outro lado, dá-lhe um chutão pro alto, a bola cai nos pés do Christopher. Ele para a jogada, vai novamente, vai botar a bola de novo pra área do Fortaleza. Ele prefere pelo lado direito, Hereda, olhou, acionou pra dentro da área, subiu Luan Freitas, afasta pra linha lateral e o Fortaleza vai dando, vai levando pressão do CRB nesse momento, Wesley.
3: É, blitz da equipe alagoana, sempre chegando pelos lados do campo, cruzamento pra área, sempre buscando ali a chegada do Mikael e agora dos atletas que entraram, o Mucuri tá sentindo ali cãibras, né? O Daronco pediu para que ele se levantasse, porque o tempo vai ser contabilizado no final e ele já vai levantando ali. O Daronco diz que vai, já tem mais um guardado pro final do segundo tempo, fora os que ele vai dar.
2: Abraçar meu amigo Paulo Feitosa aqui, que tá dizendo, eu também sou seu fã, valeu, Paulão. Aquele abraço, o Marley também tá com essa galera, tá com a gente, obrigado pela audiência. Kleber Bezerra, FA, entra lá, galera. Márcio Pereira, também ligado agora, torcedor do Fortaleza, lá vem o CRB. CRB vai tentando imprimir uma pressão pra cima do Fortaleza, bola rolando e taça na mão com Vinho Vale das Videiras. 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Ataca o CRB, atacava, roubada de bola ali do Maílton, ganhou na boa, foi pro chão, é falta. O juizão tá dizendo que não, é lateral, mas ele tá dizendo que é, e deixou seguir, lateral pro CRB, vai embora o CRB, vai trazendo a bola pelo meio, Pedro Castro fez a ligação lá pela direita, quem vem é o Hereda, Hereda pro jogador que é o Douglas, bate o Douglas, tentou na frente, Danielzinho, ainda ele se livra da marcação do primeiro, solta a bola pro Christopher, lá vem o CRB, é todo pressão nesse momento. A Lucas-se meio campo, galera. Bola pra dentro da área, nas mãos do Silvestre, fez a defesa, Wesley.
3: É, o cruzamento do Lucas Louvade, perna direita, né? Ele quebrou ali pra perna não dominante, tentou o cruzamento buscando encontrar algum companheiro, a bola foi nos braços do Vinícius Silvestre. Segue 0-0 aqui no Rei Pelé.
2: É, meu amigo, o Fortaleza não tá mais passando sequer do meio campo nesse momento, Júlio. O que tem que fazer aí, hein, Júlio?
0: Tá com mais de 6 minutos, né? O CRB com mau posse de bola, o Fortaleza aceitando demais. Eu acredito querendo mostrar a jogada de transição, querendo apostar na jogada de transição, mas não pode aceitar demais essa pressão, porque é um time que tá jogando dentro de casa, precisando do resultado, e o Fortaleza tá aceitando demais essa posse de bola do CRB, Cleber.
2: E lá vem o CRB mais uma vez na entrada da área, chega por ali, não quis saber de brincadeira, se é raça pura, era o Brites, pro Pochettino, lá vem o Fortaleza, tenta o toque pro Militello, chegou a defesa, fez o corte, acabou onde?
5: Mais um classificado na Copa do Brasil, acabou no Itaquerão, Corinthians 1-0.
2: É, o Corinthians também passando de fase. Vamos nessa, Verônica Vieira, Toninho, a VIP Pneus, tá ligado? Olha o CRB na cara do gol, bateu, defesaça ali, ela passou direito do gol, rapaz, olha a chegada, foi perigosa do Douglas Baggio ali na cara do gol, agora ele deu um tapa, o Vinícius voou, mas não tocou na bola, né, Wesley?
3: É, não tocou, e o Christopher passou um minuto telegrafando que essa bola iria nas costas do Maílton, e o Maílton dormiu completamente no ponto. Não pode ter esse nível de desatenção os atletas do Fortaleza, e o Baggio perdeu a chance mais clara do jogo nesse segundo tempo. Cara a cara, era só ele e o gol para empurrar, e ele acabou conseguindo o feito de colocar essa bola à esquerda da meta, defendida pelo Vinícius Silvestre.
2: 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Copa do Brasil 2026, são passados 21 minutos, 21 cravadinhos nesse segundo tempo, e no placar do Rei Pelé tá escrito
1: CRB
2: 0,
1: Fortaleza
2: também 0.
5: No Barradão, 21:30, a bola começa a rolar para Vitória e Flamengo.
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2: 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Tem homem do Fortaleza no chão, parece o Rodrigo, e aí o Maílton jogou a bola pra fora para o Rodrigo ser atendido, é isso mesmo, Wesley?
3: Exatamente, acabou reclamando ali de uma pancada na sua canela, o árbitro da partida deu vantagem, mas os atletas do Fortaleza resolveram mandar a bola pela linha lateral. Lateral é o tempo que o Rodrigo recebe o atendimento médico e os atletas aproveitam para se hidratarem. E o Carpini falou ali pro Brits: 25. 25 não tá não ainda, viu? Tá 22, deixa de mentira.
2: Que ele já tá acrescentando já no gato, já é fora do gato. A Tatá Espinosa está com a gente, obrigado pela audiência. O Guilherme Garcia, rapaz, meu sobrinho também está ligado com a gente, obrigado pela audiência. E tem mudança, é isso? 22, 11 no 22. Será que é o Maílton? É o Maílton. Não tem outro 22 em campo a não ser o Maílton. Então sai o Maílton para a entrada do 11. Quem é o 11? Vitinho?
3: É o Vitinho.
2: Não é isso?
3: O Brits vai fazer a lateral direita.
2: Então tá entrando o Vitinho.
0: E também tem o Sacha ali à disposição. Provavelmente
2: no lugar do Maílton.
3: No lugar do Pierre.
2: Sai Pierre.
3: Eu não entendo mais nada. Quando é passeio ofensivo, ele não é.
2: E
3: quando
2: entra
3: é
2: passeio Sacha.
3: Defensivo, ele não é. Vai entender a cabeça desse homem, viu?
2: Eu quero a opinião do Imperador. Fala aí, Imperador.
0: Interessante. Vai tentar voltar a querer ganhar o meio de campo, né? Fortaleza deu muitos espaços.
2: Só tá dando CRB.
0: Só tá dando CRB. Fortaleza tá dando muitos espaços. E as poucas chances que o Fortaleza tá tendo no segundo tempo, não tá aproveitando. E o Vitinho é um jogador que se pegar essa chance que teve o Fortaleza, com certeza é um jogador que tem mais facilidade. Agora o Fortaleza tem que voltar a ganhar espaço no meio de campo, coisa que ele perdeu, né? Ele perdeu muito, tá dando muito espaço ao time do CRB.
3: O Pierre não gostou não, viu?
2: É, mas Pierre tem que entender que ele tá fora do outro jogo, e aí já pode ser também para segurar a onda, para tentar dar ritmo de jogo pro Sacha, né? Que deve ser titular no Clássico Rei contra, né, o Clássico contra o Ceará. Eu acredito que seja mais ou menos por aí. E lógico, para botar fôlego novo nesse time também. Murilo Amorim também está com a gente, obrigado pela audiência. Fortaleza já fez sua terceira substituição. Rodriguinho, no primeiro tempo, ainda entrou no lugar do Luiz Fernando, saiu machucado.
3: Mas não muda, é claro que isso é papo pro nosso comentarista, não é para mim. Mas o Rodriguinho já está aberto aqui como ala.
2: É.
3: E o Brits continua como zagueiro pelo lado direito. Eu achava difícil ele abrir mão dos três zagueiros.
2: E lá vem o CRB. Bola dentro da área, o tapa pro meio. Passa por todo mundo, chega por ali. O Pochettino já aciona o Mucuri, que começa a crescer o Mucura. Vamos lá, Mucura. Tô doido aqui, tu cala minha boca, Mucuri. Faz um gol aí, Mucuri. Já pensou o Fortaleza ganhando hoje 1-0 com gol de Mucuri, meu amigo? Não é brincadeira, eu nem venho amanhã.
5: Começou.
2: Eu nem venho amanhã, viu? Pode ter certeza. Começou onde?
5: O último jogo dessa quinta fase, Copa do Brasil, no Barradão, começou o Vitória e Flamengo.
2: Beleza, então, aqui é bola para a equipe do CRB, mais uma vez a torcida do CRB se inflama, tá inflamada nas arquibancadas, louco para que o CRB faça 1-0 para tentar levar para os pênaltis, mas o Fortaleza não vai, bola para a equipe do CRB, na entrada da área, chega por ali o Luan Freitas, no complemento, o Gasal entra ali, se atrapalha, acaba empurrando, aí o Rodrigo fica com ela, vai sair jogando pela equipe do Fortaleza, rapidamente do Vitinho, ganhou na primeira, ainda ele, tem o Militello, são 3 contra 2, lá vai Vitinho, passou, puxou pela esquerda. Ô Vitinho, ele meteu o pé embaixo da bola, mas não foi aquela metida de pé embaixo da bola normal não, cara, foi incomum. Ele conseguiu botar a bola 50 metros de altura para cima, a 3 metros na frente dele, Wesley.
3: É, foi um verdadeiro touchdown do Vitinho, né? Se fosse futebol americano, foi. Lá pro nosso amigo lá dos Estados Unidos.
2: É o Fred.
3: Fred Dias.
2: E a,
3: né?
2: Gigi.
3: E a Gigi. Com certeza o Fred conhece muito bem o futebol americano lá. O Vitinho estaria escalado na equipe dele agora para ser o Quicker, que é aquele homem que tem que acertar aquela trave gigante lá. Essa bola do Vitinho com certeza iria até lá.

0: Ele perdeu, se rascou todo, ficando com a bola, roubada de bola do Rodriguinho pela equipe do Fortaleza. Mais atrás, Pochettino, opa, ficou pedindo a falta e ele deu, Nesley.
1: É, falta em cima do Rodriguinho. O Lucas Louvar não deu viagem perdida, sentou o pé ali em cima do atleta 75 do Tricolor de Aço. Falta ali um pouco atrás da linha de divide o gramado aqui do estádio Rei Pelé. Segue 0-0.
0: 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Aqui é lateral, bola para a equipe do Fortaleza. Dá pela esquerda, Mucuri já fez a cobrança. Vai deixando ali atrás, né? A jogada, fez a inversão, boa bola pro Rodriguinho, já no campo de ataque aqui pela direita, na beirada, chama o Vitinho, mais por dentro, o Vitinho vem jogando, ele deixa a bola com o Sacha pelo meio, vai chegar por ali, o Rodrigo pediu, recebeu, tá livre de marcação, Rodrigo no meio de dois, boa bola pro Vitinho, Vitinho acionou, o Sacha se enrolou, a bola vem aqui pela direita, lá vem o Rodriguinho, Rodriguinho ainda, chama pelo meio, jogada legal com o Rodrigo, tá livre, puxou pra perna esquerda, se a direita já não é tão boa, à esquerda, ele isolou, jogou lá na linha de fundo, Wesley.
1: Lá na faixa da torcida do CRB, horrível a finalização de perna esquerda do Rodrigo, muito ao lado da meta defendida pelo Vitor Caetano, que já bateu o tiro de meta, tem muita pressa, o CRB segue 0-0.
0: 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Aqui a bola para a equipe do Galo, Galo de Campina. Lá vai o Galo, tentando cozinhar o Leão, mas o Leão é quem está cozinhando. O Galo está 2-1 para o Leão no agregado. É bola para o Galo, lançamento para dentro da área, toque de cabeça do Brites ali contra. Ela foi a linha de fundo, escanteio, né, Wesley?
1: É, escanteio, bola na área do Fortaleza. O Brites tentou cortar, acabou lançando ali contra a sua própria meta. A bola acabou encobrindo a trave defendida pelo Vinícius Silvestre, mas é escanteio. Lucas Louvar, 36, perna esquerda na cobrança.
0: Louvar da esquerda para a direita, mandou para dentro da área, tira a defesa, afasta a bola, volta, volta ali, o chute, bate em cima do Vitinho, só tem o último homem, é o Pedro Castro pela equipe do CRB, ele é o último homem ali ficando com a bola, pela equipe do Galo. Galo joga pelo lado direito do Danielzinho, boa bola pro Christopher, ali no meio de dois, ele se livra da marcação, vai levando pela meia, abriu a jogada, fez um dois rapidamente, ainda o Christopher passou, joga a bola para a entrada da área, lá vem os homens, lá vem galera, bola lá pelo lado direito, cruzamento, o Christopher tá livre de marcação, invadiu, foi na linha de fundo, cruza, bate na defesa, sobra com o Mucuri, Mucuri fica com ela pela equipe do Tricolor de Aço, não brinca aí Mucuri, já despacha pro campo de ataque, a bola nem chega lá, volta com a equipe do CRB mais uma vez pela direita, é o jogador que tá por ali, Hereda, Hereda faz o passe mais atrás, já deixando ali no Pedro Castro mais uma vez, ele acha, o Pedro Castro tá livre de marcação, solta a bola, Pedro, aí ele acha lá pela direita, já viu a passada legal, é o jogador que é o Douglas Bádio, Bádio na linha de fundo, cruzamento, Gasal mergulha, bota a bola pra linha de fundo, 30 minutos agora e tome pressão do Leão. 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Jaime Benévolo, 1040, José Bonifácio, telefone 3254-1904, bola pra área, Gasal responde novamente, o Fortaleza tá pressionado, o Fortaleza tá nas cordas, lá vem bola pra dentro da área novamente, nas mãos do goleiro Vinícius Silvestre. 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Copa do Brasil 2026, são passados agora 30 minutos, 30 nesse segundo tempo, e no grande placar do Rei Pelé tá escrito
2: CRB
0: 0,
2: Fortaleza
0: também 0.
3: Eric, no Barradão, gol do Vitória, 6 do primeiro tempo, Vitória 1, Flamengo 0.
2: Kleber Bezerra.
0: 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E o Fortaleza, Vitinho, ajeitou, fez o 2, sobra de bola, Sacha, abriu, Bruno Curi, tá dentro da área, invadiu, pera longa.

0: chamou, mais um, passou no meio de dois, ainda ele aí se empolgou, fez a falta, Wesley.
1: É, meus amigos, 32 minutos do segundo tempo, tudo para tentar tocar essa bola com tranquilidade. E aí o Maurício Mucuri quer ser o Ronaldinho Gaúcho. Daqui a pouco tem Luiz Felipe, mais um grandalhão na área do Fortaleza para tentar fazer esse gol de cabeça. E também Guilherme Pato vem pro jogo.
0: Sai quem?
1: O Pato já entrou, que
0: é... 19 é qual? 19.
1: O 19 é o Luiz Felipe, o Pato é o 11.
0: Luiz Felipe. E o Pato, como é o nome? É o que, Pato?
1: Guilherme. É, Guilherme Pato.
0: Guilherme Pato.
1: Já saiu o 36, Lucas Louvá, lateral esquerdo.
0: Certo.
1: Daqui a pouco a gente só vê quem saiu para a entrada também do outro. Se manda completamente o CRB pro ataque, viu, Cleber?
0: E vem que vem! Lá vem justamente com o Pato, lançou pra área nas mãos do goleiro Silvestre, ficando com ela pela equipe do Fortaleza. Depois você me confirma aí quem foi o outro que saiu além do Lucas Louvar, né? Ele tá contando já ali, paradapapá, e botou a bola em jogo. Tá valendo pra equipe do CRB, que já vem se mandando novamente aqui pelo lado esquerdo, tenta a tabela, era o Pato, né? Mas a bola fica com a equipe do Fortaleza. Ó o Rodrigo, fazendo um dois ali com o Sacha, serviu de opção, sai jogando lá pelo lado esquerdo, não brinca aí, Gasal, deixa a bola com o Mucura. Mucura sabe das coisas, só que não, é bola pra equipe do Fortaleza, lá vai o Leão, ganhou, na boa, quem sabe agora, vamos lá, Rodrigo, distribui essa jogada, boa bola aqui pela direita pro Rodriguinho, ele invadiu a área, puxou pela esquerda, foi derrubado, pênalti! Penalidade máxima em favor do Tricolor de Aço. Estão dizendo, o Danielzinho chegou dizendo, ele se jogou, mas daqui deu pra ver, pênalti, Wesley.
1: É, meus amigos, jogada aqui pelo lado direito e tudo começou com um baita passe do Rodrigo. O Rodriguinho foi pra cima do atleta do CRB, que agora não tem mais lateral esquerdo, e o Pato derrubou o Rodriguinho na área. O Daronco em cima do lance, é pênalti para o Leão, Clebão.
0: Pênalti e sem contestação?
2: E no momento certo. O momento do Fortaleza estar sendo pressionado, Fortaleza não estava bem na partida, né? O CRB se atirou, colocou o Pato no lugar do lateral esquerdo. O Pato é um meia atacante, um ponta, né? Ou seja, o time está se atirando totalmente para cima do Fortaleza. E esse, se o Fortaleza fazer esse gol agora, se Deus quiser, vai fazer, é no momento certo.
0: Tomara. Vamos ver, tem uma conferência ali. Tem o Rodriguinho, tem o Vitinho.
1: Só um detalhe, viu, Clebão?
0: Tá no VAR, né?
1: Não, o Pedro Castro foi o outro atleta do CRB que deixou o campo de jogo, tá?
0: Show de bola. Então o Pedro Castro já saiu. O cara que fez dois gols no último jogo do CRB já se mandou também.
1: É, no CRB já saíram Lucas Louvar, Patrick de Luca, Pedro Castro e Thiaguinho.
0: Beleza. Show de bola. Fortaleza, o Maílton, o Pierre e o Luiz Fernando.
1: Exatamente.
0: É, show de bola. Aqui tem pênalti para o Fortaleza. É ele que habla. Juan Meritelo, Juan Bautista Meritelo. Quem sabe agora para fazer 3-1 no agregado e 1-0 nesse jogo. É o Mirita contra o goleirão Vitor Caetano. Vamos lá, o Silvestre está fazendo a oração dele lá na outra trave. Quem sabe agora, vamos lá, Tricolor. Vamos rugir, Leão, vamos rugir, Leão, tá na hora do gol, quem sabe, Meritelo, quem sabe, agora, pênalti para o Fortaleza, 35 minutos nesse segundo tempo, lá vai, autoriza o árbitro Daronco, Meritelo pra bola, pé direito, bateu, isolou total, Meritelo! Pegou muito embaixo da bola, botou. E olha que arquibancada é longe. Ele botou lá na arquibancada, Wesley.
1: Muito mal batido o pênalti pelo Meritelo. Muito longe da meta defendida pelo Vitor Caetano. Ele caiu pro lado esquerdo. A bola foi muito do lado direito. e incendeia completamente a torcida do CRB aqui no Rei Pelé.
0: E agora o que parecia tudo mais tranquilo com o gol que poderia ter feito, agora, meu amigo, tome pressão, porque o CRB já estava dando pressão, agora é que vai para cima mesmo. Ô, Imperador, perdeu um pênalti nessa altura, não dá, hein, Imperador?
2: Muito citado, se o Fortaleza faz esse gol, com certeza vinha no momento certo, porque agora o CRB já estava pegando pilha e agora vai vir com tudo. Então o Fortaleza tem que ter o máximo de tranquilidade, saber jogar em transição nesse momento, porque já é 36 minutos, o treinador do CRB está colocando atacante à torta e à direita ali para tentar pressionar mais ainda o Fortaleza. Então o Fortaleza precisa ser inteligente, saber jogar em transição e aproveitar as oportunidades que o Fortaleza não está aproveitando, Cleber.
0: Beleza, já botou mais um aí. Já Wesley vai informar para a gente, não é isso, Wesley?
1: Guilherme Estrela, número 14, entrou no lugar do 10, Danielzinho.
0: É muito Guilherme, né, nesse time, né? Agora é o Estrela, o Pato e o Estrela. Quém. Eu sei não, viu? Lembrei até de um cabo ali. Quém. Mucuim, aqui é bola para a equipe do CRB, que vem se mandando. O Rodrigo Gualta entrou, o Irã Adriano também tá ligado com a gente. Lá vem o CRB, trazendo a bola de pé em pé, passando aqui pelo Christopher, tá ligadão Christopher. Ele olha, chama a jogada, puxa pro lado direito, já veio ali para fazer um 2, o Douglas Bádio, joga a bola mais atrás, todo o time do CRB, à exceção do goleiro Vitor Caetano, tá no campo de ataque. Pela direita tem o Hereda, tá lá, ele solta a bola onde estava posicionado o Belmonte ganhou, perdeu, deixa a bola com o Hereda, ainda ele, chama mais pelo meio pro Christopher, na entrada da área, lá vem o Hereda, acionou pelo meio, chega a defesa, chega o Gasal, tira a faixa dali, a bola sobra com o Rodrigo, tá jogando esse Rodrigo, hein? Soltou no Mucuri não foi pra bola, a bola saiu a linha lateral, mas é em favor do Fortaleza, porque o último toque foi do homem do CRB. 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Momento do pênalti ali. Até o Carpini pediu calma, tem calma. Perdemos o pênalti, mas está 2-1 pra gente. Então, ainda estamos no propósito, ainda estamos dentro do jogo. Vamos nessa. É bola para a equipe do CRB lá dentro da área, sobe por ali o Lucas, né? O Luan Freitas, melhor dizendo, tira, a bola volta com a equipe do CRB, mais uma vez, trabalhando lá no seu campo de defesa, o Henri vem com ela, solta pela direita, Hereda pro Henri, novamente, ele deixa a jogada um pouco mais atrás, 39 minutos, são 6 minutos, Alan Leão, valeu aquele abraço, Marcelino Júnior, também ligado com a gente, lá da Eletrônica, Leão Elétrico, a bola alçada para a área, a bola volta com a equipe do Fortaleza, é o Pochettino, ganha e perde, mas tem falta em cima dele, Nesley.
1: É falta em cima do argentino Pochettino, número 7. E daqui a pouco vem mais uma mudança no Fortaleza. O Wellington, 31. Ao que tudo indica, deve ser o próprio Pochettino, que está completamente extenuado. E também Rian, 37, vai para o jogo.
0: E aí, hein? E aí, hein, Imperador?
2: Manter, né? O Fortaleza está perdendo muito espaço. Já, na verdade, perdeu muito espaço no meio de campo. Pochettino muito cansado, setor de meio de campo muito desgastado, e é para voltar, manter aquela pegada e aproveitar as jogadas de transição com o Rian, com o próprio Wellington, para tentar ali surpreender o time do CRB, cara.
0: Eu acho que o Leão ainda vai fazer 1-0 aí, eu acho, né? Saiu o Rodrigo também.
1: Já Rodrigo, amarelado, né?
0: É, que fez partidaço hoje o Rodrigo, viu, cara?
1: A cada partida vem crescendo muito o Rodrigo.
0: Pra quem não gostava do cara, tá aí. Tá dando a resposta. Lá vem o Fortaleza, vem com o Rian. Acertou na frente. Ali pro Vitinho, foi pro chão. Chegou a defesa. O juizão disse que nada houve, segue o lance. Aí acabaram com o jogo ali, mandando a bola lá pra linha lateral. O time do Fortaleza, foi o Sacha que deu um chutão ali, mandou a bola lá pra lateral. Na casa dos 40 minutos. 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Copa do Brasil. São passados agora 40 minutos nesse segundo tempo. E no placar do Rei Pelé está escrito: zero. Também zero.
3: Barradão, bola segue rolando. 18, primeiro tempo. Vitória 1, Eric, Flamengo 0.
0: Olha a cabeçada para dentro da área nas mãos do goleiro Vinícius Silvestre. Graças a Deus que foi de boa. Tá tranquilo. Bola pra equipe do Fortaleza. Vinícius já sai jogando lá pelo lado esquerdo. Bora, Mucura. Bora, Mucura. Mucuri. É o grande Mucuri. O Roberto Carlos do PC. Ele tenta o passe pelo meio. Chega o Vitinho. Vitinho acionado. Lá vai pro Mucuri. Aí ele foi ali pro pé de ganha. A bola saiu a linha lateral em favor da equipe do CRB. Já cobrado rapidamente pelo meio. Só tem ali a galera nova, viu? Douglas Bádio, Christopher, Luiz Felipe, Gui Pato, né? O Guilherme Pato e o Guilherme Estrela. Esses caras já entraram, 5 substituições. Olha o Pato com ela, olha o Pato, pega o Pato, vende esse Pato, compra esse Pato, e o Pato tá lá dentro da área. Você sabe a do Pato?
1: Só faltou,
0: compra o Pato, vende Pato, mas é, tá aí
1: só
0: Pato.
1: Só faltou cantar aquela música, aí vem o Pato.
0: Pato tá aqui, tá por lá. Ah, rapaz, é o Pablo do Reco, tá ligado? A Suelen Souza. Mas quem tá com a bola é o CRB. Lá vem o CRB na entrada da área. Olha o Pato, calcanhar maroto, deixando aqui pelo lado esquerdo. Vai pintar cruzamento, bate na defesa do Fortaleza. Rian sobra com ela, fica ali pro Rodriguinho. Rodriguinho foi pro chão. Juizão diz que não, levanta, ganha de novo, chuta no corpo do Pato e bota a bola pra fora. A Suelen tá dizendo: acaba, pelo amor de Deus, 42 minutos. É lateral para a equipe do Fortaleza. 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Você também, roubada de bola do CRB, bola para dentro da área, chega a defesa, faz o corte, não chega nem a entrar, mas tem falta no meio do caminho, Nesley.
1: É, o Sacha acabou derrubando ali o atleta de número 14 da equipe do CRB. O Daronco estava muito bem posicionado, falta, e lá vem ela para a pequena área do Fortaleza.
0: Wilton Souza também está com a gente, obrigado pela audiência. 43 minutos, faltando 2 pelo tempo regulamentar, fora o gato, fora os acréscimos. 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Lá vem pra bola o da 97, jogando lá pra dentro da área, chegou, sobrou, ralha, meu Deus! Bola resvalou, espirrou e foi a linha de fundo, é escanteio, Wesley.
1: É, o Vinícius Silvestre saiu na entrada da área para dar um soco ali. Todo mundo achava que o Daronco fosse marcar falta em cima dele, ele nada marcou. Inclusive vai dar uma bronca ali nele. O choque existiu, né? Ninguém sabe se foi falta. Daronco inclusive manda ele se levantar, porque senão vai ter muito acréscimo nesse finalzinho de segundo tempo da W Almonte na cobrança do escanteio.
0: Ah, Sueli tá perguntando que pênalti foi esse do Biriteiro. É porque ele tá na birita. Aqui é bola pra área. Safa-se ali a defesa do Fortaleza. Novamente, novo lançamento. Opa, opa, opa, pode parar porque já tem falta em cima do goleirão. E agora pegaram por ali o Brites. Né, o Brites caído ali, mas o Daronco, o Daroncão tá ali abrindo a boca, reclamando, dando grito, todo mundo, Nesley!
1: É, o casal deu uma encarada ali no Daronco, o Daronco respondeu, falta ali de ataque do CRB, meu amigo, eu vou dizer, Vinícius Silvestre tem que ser homem, viu, porque ele brigou com o Mikael ali.
0: Oi,
1: na bola aérea.
0: Tanque!
1: Mas é feito depois. E outro, o Henry já tem cartão.
0: É isso aí.
1: Por isso
0: é pra dar expulsão,
1: entendeu?
0: Aí, viu?
1: Essa é a reclamação da. E pegou no Brito.
0: É,
1: Brito,
0: e
1: né?
0: Pegou. Isso aí é pra cartão. E o árbitro vai ser chamado ao VAR, eu acredito.
2: Com certeza vai chamar.
0: Será ou não? Será? Só que não. Vai seguir o lance. 40!
1: Detalhe.
0: 5 minutos, pois não.
1: Mais 6, Clebão.
0: Solamente. 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É, bote de novo aí, bote de novo. Saiu bem baixinho esse aí. Bote de novo, bote de novo. PHzão, que moral, menino aqui. Agora são passados 45 minutos, 45 nesse segundo tempo. E no grande placar do Rei Pelé tá escrito:
4: CRB
0: 0.
4: Fortaleza
0: também 0 e já perdeu pênalti.
3: Chapecoense, Atlético Paranaense, Grêmio e Corinthians, todos classificados.
4: Kleber Bezerra.
0: 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CRB vai pro abafa, vamos até 51, já temos 46, faltam mais 5 ainda. É bola pro alto, chega a defesa do Fortaleza, ficando ali com o Sacha. Sacha sai jogando pelo lado direito, bola ali pro Wellington, passou pelo primeiro, passa pelo segundo, foi ali, vai-se embora, o Wellington vai deixar lá dentro, quem sabe, ganhou e foi pro chão.
1: Ele que não, isso, deu, rapaz, falta,
0: não deu uma falta, cara.
1: Foi que 6 isso? Faltas, eu contei.
0: Christopher, apanhou mais do que a mulher lá dos 500 todinho, pra devolver os 500 todinho. Porque 500 é 500, né? Beijos pro meu amor, como é, mano? Aline, é isso? Estamos aqui ligados. Ó, recadinhos do coração. Beijos pro meu amor, Aline, estamos aqui ligados. Valeu, valeu, Wilton. É bola pra equipe do Fortaleza. Quem sabe agora o Vitinho pra puxar o contra-ataque. Ele joga a bola mais à frente, deixa ali com o Sacha, ou melhor, com o Rian. Rian na frente. Lá vai o Fortaleza, vai se mandando de pé em pé, vai passando o Fortaleza. Mucuri devolve a bola no Rian. Dois ali na marcação. Ele prefere tocar novamente com o Mucuri. Dá opção. Recebe novamente o Rian e ganha a lateral para a equipe do Fortaleza. Lá pelo lado esquerdo, para todos, é credibilidade desde 1976. 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A galera tá perguntando: Cléber, você tá achando que não tem esse negócio, não, meu amigo? Ontem o vovô foi desclassificado. Hoje o quem foi aí pra Chape?
1: Botafogo
0: foi desclassificado.
1: Flamengo tá perdendo pro Vitória.
0: São Paulo foi desclassificado. Meu amigo, tem que segurar esse resultado de 0-0 aí. É goleada hoje. O Vitinho tá comigo. O Marcos Luba. Bora, turma. Valeu, Marquinho. Torcedor do Ferrão também tá ligado com a gente. Obrigado pela audiência. O homem do Racha, né? Lá do Juventus. Aqui a galera do CRB tá em pé na arquibancada. É bola que vem pra área do Fortaleza. Levantamento nas mãos do Vinícius Silvestre. Ficou com ela, inclusive se chocou ali com o próprio defensor do tricolor de aço, Nesley.
1: É, o Luan Freitas acabou batendo ali peito a peito com o Vinícius Silvestre. Ele acabou encaixando a branquinha, já colocou em jogo. Segue 0-0 aqui no Rei Pelé.
0: Quem gosta desse negócio de peito a peito é o Marcelino Júnior, viu? Ele dá o maior valão peito a peito, peitoral, cabeludo.
1: Ui.
0: Lá vem o Fortaleza. Olha o Mucura fazendo suas mucurices. Passou pelo primeiro, pelo segundo. Soltou pro Wellington na cara do gol. Bate, Wellington, bate. Perdeu a oportunidade de bater. A bola volta com o Rian pro Wellington novamente. Acionou. É agora. Quem sabe o Wellington tocou pro sobre. A bola bate na defesa. Vai ali de fundo, a escanteio. Perdeu grande chance de novo, Wellington, duas vezes.
1: Essa última jogada agora, ele tinha tudo para finalizar, ou de perna esquerda ou de perna direita, não fez com nenhuma das duas, queria deixar a bola dentro do gol, aí chegou o Henry, junto também do Vitor Caetano, mandaram para escanteio e o Fortaleza, completamente sem pressa, vai pra cobrança.
0: Meu amigo Roberto, presidente do Racha, já fez raiva de novo lá no Racha. O Vitinho tá ligado com a gente.
1: Chegou a notícia?
0: já.
1: Rapaz!
0: Nova Brasil FM 106,5, se liga com a gente, valeu Vitinho! Estamos nessa, aqui escanteio pra equipe do Fortaleza, puxado ali todo mundo pertinho ali no pé de ganha, lateral pro tricolor agora, lá na casa, lá bem pertinho ali da linha de fundo. Vamos lá, Leão, tá na hora, vamos rugir, Leão, fela, ô, Leão, vai que ruge, menino, bora, Leão, eu quero fazer festa já, se acabar 0-0, meu amigo, eu quero fazer festa, porque estamos com 50 minutos, falta só um. Kleber, avisa o PH que é o Galego, amanhã passa pra pegar a prestação da coça de cama. Aí, PH, eu te avisando aqui,
2: até o Galego vai passar amanhã. A audiência aqui é pancada.
0: Chegou, né, no galego do PH, bicho. Aí pegar
5: a prestação. É, Cleber, já sabe, né? Não vai ter ninguém em casa.
0: Não tem ninguém em casa.
2: Até eu fiquei com medo agora, rapaz.
0: Amanhã vão bater no portão e o PH tá aí, tem ninguém aqui. O cara responde lá de longe, tem ninguém em casa não. É bola pra equipe do CRB, momentos finais, 50 minutos, bola pra área do Fortaleza, tira Gasal, sobrou, chute por sobre o gol, é apenas tiro de meta, tá dando o Daronco, não é isso, Wesley? E o cabo ali na arquibancada pegou pressão agora,
2: viu? Olha o Galego pegar.
0: Com o Daronco.
1: Coitado do Pé, ficou triste agora. Não é eu mesmo não, né, Pegado?
2: Não cabe se esconder. Rapaz.
0: O Galego vai passar amanhã pra pegar a prestação da coxa de cama. É brincadeira isso aqui. Só meu amigo Júlio César mesmo pra fazer uma dessas. Aqui, bola pro Fortaleza. Pegaram ali o Biritelo. O Biritelo, ele não deu falta. Segue o lance, é bola pra equipe do Galo. 50 e 50. É bola pro alto. Chega o Brites, acaba com a festa. A bola vai sair segura por ali. É fim de papo, acabou! O Gileão! O Leão tá classificado para as oitavas de final. Faz o Pix, CBF! Tá valendo 0-0. E por que comemorar tanto? É porque, meu amigo, essa Copa do Brasil foi cheia de surpresas. E um 0-0. Ah, meu amigo, depois de 2-1 aqui, é pra comemorar, né, Wesley?
1: É, meus amigos, se hoje faltou qualidade técnica e tática, não faltou coração, não faltou dedicação, não faltou empenho desse grupo que a cada jogo realmente tem buscado conquistar a confiança do seu torcedor. E agora se prepara, depois desta grande classificação, para o Clássico Rei do próximo domingo, diante do seu maior rival, o Ceará Esporte Clube.
0: Show de bola! Eletrônica Batson, meu amigo Tony, valeu, obrigado aí pela audiência. Como é que tá aí os resultados? Só tem agora o jogo do Flamengo e Vitória e Flamengo, não é isso, professor?
5: Isso, 16 no total, 15 já garantiram classificação. Vitória e o Flamengo, aí completa sim os 16 às oitavas. 30 do primeiro tempo, Barradão, Vitória 1, gol do Eric, Flamengo 0. Hoje classificaram.
0: Qual foi o primeiro jogo, professor?
5: Foi 2-1 Flamengo, no Maracanã.
0: 2-1 Flamengo, então tá indo para os pênaltis nesse
5: pênaltis.
0: Momento.
5: Pênaltis. Certo. Chapecoense, Atlético Paranaense, Grêmio, Corinthians... E o Fortaleza agora juntam-se a mais 10. Ontem garantiram classificação Juventude, Vasco, Santos, Mirassol, Atlético Mineiro, Palmeiras e Remo. E os três primeiros a garantirem classificação na terça-feira, Internacional, Cruzeiro e a equipe do Fluminense, Kleber.
0: Beleza, então. E ali a galera do Fortaleza vai lá, né? Pra saudar ali os torcedores tricolores, né, Wesley?
1: É, a principal torcida organizada do clube que... montou aí uma grande caravana. A gente vê muita gente de blusa branca ali, da principal organizada do Fortaleza. O grupo foi ali saudar o torcedor tricolor que viajou, né, muito longe, muitas horas de estrada, para torcer e apoiar o tricolor. E conseguiram, né, saíram aí mais uma vez do Rei Pelé, felizes da vida. O torcedor do Fortaleza, as últimas vezes que foi ao Rei Pelé, conseguiu sair feliz da vida após o resultado.
0: Beleza, deixa eu abraçar aqui o Fábio Bebê, tá ligado com a gente, o seu Robson, lá no condomínio Castelo Branco. Essa turma tá torcendo pro Fortaleza, o Cacá Júnior. Olha aí, rapaz, o Cacá Júnior, Tataís, Fabinho X também.
2: Tá, rapaz, o Fábio tá igual pinto no lixo, viu?
0: Fábio, é?
2: O Fábio, rapaz, lá no José Walter, ligado na Nova Brasil.
0: José Walter.
2: No José Walter, rapaz, dá um abraço aí pra toda a turma ali do José Walter. Dá um abraço também pro professor também aí, Robson, né?
5: Você que era pra mim.
2: O Robson que mora no bairro de Fátima, ou seja, torcida do Fortaleza.
0: Condomínio Castelo Branco.
2: Perfeitamente, condomínio Castelo Branco. Fica ali próximo à rodoviária.
0: É? Meu amigo JR Pipocas Gourmet também tá com a gente na live, obrigado pela audiência. Aqui, o jogo acabou. Vou já trazer o relato do Júlio César, porque a gente tá só esperando ali ver quem é que vem falar do Fortaleza, pra gente já pegar essa reportagem aí, né? O Wesley tá ali esperando quem vem do Fortaleza para ver quem fala. É, portanto, 0 Fortaleza, 0 CRB, 0 CRB, 0 Fortaleza. No agregado, o Leão meteu 2-1. Quem foi os gols, hein, Wesley? No jogo aqui?
1: Mailton, cobrança de falta, belíssimo gol. E o Militello naquele gol ali na entrada da área, que ele bate de primeira e faz um belíssimo gol.
0: É, então foi 2-1 pro Fortaleza. Confronto fechado, decidido. Muita gente diz assim: primeiro jogo não define.
2: Não tem jogo fácil, não, viu, Cleber?
0: Pois que definiu foi o primeiro jogo desse confronto.
2: Foi o primeiro jogo. Né?
0: Olha a galera do Fortaleza saindo e olha onde eles saem, cara. Bem em cima. E os caras ali ameaçando jogar coisas. E chegaram a jogar aí, ó. Jogando coisas na galera do Fortaleza. Olha ali. quanta violência, né, do torcedor do CRB fazendo ali, jogando coisas na galera que tá saindo ali, jogadores do Fortaleza, também bota pra sair ali bem pertinho, né, rapaz? É uma coisa de louco. Então acho que nem vem. Ah, vem o Silvestre. Silvestre vai falar pelo Fortaleza, hein, Wesley?
1: É, o goleirão Vinícius Silvestre vai falar aqui conosco no microfone da Nova Brasil.
6: Isso é mérito de todo o grupo, de muito trabalho, de muita dedicação, de muitas renúncias. E aproveitar e desfrutar esse momento, porque esse grupo merece muito.
7: O Vinícius já tinha sido o melhor jogador do Fortaleza no jogo contra o Avaí pela Série B. Hoje também vai ganhar aqui o prêmio de melhor jogador do patrocinador. Vinícius, você hoje tinha uma sombra no banco de reservas, o João Ricardo voltou depois de quase 2 meses, um dos líderes desse elenco. Quão importante é manter partidas assim para se manter na posição?
6: Cara, não digo nem manter, eu acho que quem ganhou o Fortaleza, João é um grande goleiro, assim como o Breno, assim como o Magrão, assim como o Cássio. A gente trabalha todos os dias para dar o nosso melhor e a força do Fortaleza, eu acredito que é isso. Vamos continuar trabalhando, temos um clássico agora pela frente, foco total no clássico, vamos para cima, graças a Deus.
0: Tá aí o Vinícius Silvestre falando, né, rapaz? Eu tinha feito essa pergunta justamente no começo pro Wesley, né? Se o cara fica ali olhando pro banco de reservas, uma coisa era ter ali o Breno, o Magrão. Outra coisa, meu amigo, é ter o João Ricardo no banco de reservas e o goleiro ser o Vinícius Silvestre, segurar a onda num jogo tão importante que foi esse, valendo aí 3 milhões, 3 pilazinho, né? Né? 3 pilas pra quem passa, 3 pilas.
1: E
0: cara,
1: somando esse valor ganho pelo Fortaleza no jogo de hoje, o Fortaleza chega a quase 10 milhões já recebidos na Copa do Brasil.
0: Ó, o Emerson tá ligado com a gente, o Márcio Luzan tá mandando um abraço aqui, ó. Daniel, professor Rincon, o Gustavo, Cauê, o Felipe, a Valdene, todos do Terra e Mar Futebol Clube, o Tricolor do Mucuripe, né? E o Fabinho tá dizendo, bora Fortaleza, estamos classificados. Beleza, já vamos passando a bola, sabe pra quem? Pra ele, Júlio César, que vai trazer aí os comentários finais, suas considerações aí desse 0-0, mas com uma classificação maravilhosa. Pois não, professor, antes tem um professor, diga lá.
5: Isso, tem uma galera aqui que mandou aqui já nos 47, 48, 52. 52. Tá na audiência aqui, rapaz, o Daniel, professor Ricon, Gustavo, Cauê, Felipe, a Valdeine, todos do TRMar. Mandaram pra você, mandaram pra mim também.
0: Também.
5: Alô, dobrado agora, viu?
0: Valeu, valeu. Agora eu vou chamá-lo o imperador dos comentários. O nome dele é Júlio César.
2: Vamos pra cima, né? Foi tanto abraço aqui pros nossos ouvintes, que a gente sempre acaba recebendo aqui. Vou deixar também um abraço pro Galego do PH.
0: Galego do PH, verdade.
2: Amanhã o PH tá com dinheiro no bolso. Né? Amanhã o PH tá com dinheiro no bolso.
5: Ou não, né?
2: O Galego aí. Ah, descobri até onde o trabalho, rapaz.
5: Júlio, ou não, né?
2: Eu não vou comprar mais fiado do Galego mais, não. Não vou descobrir aqui também, rapaz.
5: O Galego deu foi vacilo, pá. Avisou, rapaz, que ia lá amanhã.
0: Foi mesmo. Foi, rapaz. Galego, ninguém avisa não, mano.
2: Ninguém avisa, né? Não.
0: Vai sem avisar.
2: Ô, boca quente.
0: Amanhã, quando ele chegar lá, aquele bater na porta. Toque, toque, toque. Tem ninguém aqui, não.
2: Não, pai. Esse tá errado.
0: Esse. Rapaz, a galera gosta de pegar do pé, né? PH, viu, mano?
2: Tá brincando assim, mas é muito bom. É
0: brincadeira.
2: Você brincar com... né? Todo mundo alegre, né?
0: A gente,
2: né,
0: só brinca com quem a gente gosta, esse, né?
2: Perfeitamente. A gente só brinca com quem a gente gosta, pai. E falar em alegria, quem tá alegre é o torcedor tricolor, né? Fortaleza...
0: Mais alegre que pinta em titica.
2: Perfeitamente. É, o Fortaleza que... Não só no jogo de hoje... Na verdade, toda uma logística, né? O Fortaleza, depois do jogo contra o CRB, joga contra o Confiança, sai com resultado positivo pela Copa do Nordeste, depois vai pro Campeonato Brasileiro. No meu ponto de vista, um resultado positivo, jogando contra o Avaí desesperado ali na tabela, um time muito enjoado, o Fortaleza ainda consegue arrancar um ponto. E enfrentando o CRB, onde todo mundo, se observar, São Paulo foi eliminado, Botafogo foi eliminado. Né? Ceará foi eliminado, tanto a Chapecoense.
0: A Chape é fona do Campeonato Brasileiro, foi eliminado o Botafogo.
2: Zona, lá no, no, na zona de rebaixamento ali do Campeonato Brasileiro, foi eliminou, aliás, o Botafogo. Ou seja, o time do Fortaleza hoje, jogando fora de casa no CRB, contra o CRB, o estádio Rei Pelé lotado ali, muita gente, não estava entupida, mas tinha muitos torcedores meio presentes, incentivando, e um time bastante organizado, que eu não entendi ainda como é que esse time está numa zona tão difícil dentro do Campeonato Brasileiro, que é o CRB. E o Fortaleza conseguiu superar o CRB. Fortaleza no primeiro tempo foi um jogo de igual para igual. O CRB ia lá para cima, o Fortaleza ia lá, dava uma resposta à altura. É tanto que o Fortaleza até jogou melhor o primeiro tempo do que o próprio CRB. O CRB no primeiro tempo ali estava com 60% de posse de bola, que é um time que tem essa característica, e o Fortaleza com 40% de posse de bola ainda foi melhor do que o CRB no primeiro tempo. Mesmo o CRB jogando dentro de casa, tendo suas chances também, mas o Fortaleza conseguiu ainda ser melhor no primeiro tempo. No segundo tempo, com algumas alterações do time do CRB, principalmente no setor ofensivo, principalmente entendeu que o Fortaleza, o jogo estava muito aberto, conseguiu ocupar os espaços, colocou jogadores de referência no setor de ataque ali, e o time conseguiu ser melhor no segundo tempo do que o Fortaleza, porque o Fortaleza cedeu demais espaços. E como o Fortaleza cede muitos espaços, eu acredito que poderia ter uma estratégia do treinador ou não para tentar jogadas de transição, que pouco aconteceu, né? Tanto que o Fortaleza também teve uma chance de pênalti, mas o jogador acabou fazendo com que a bola perdeu o pênalti, né? De forma bastante bizarra, a gente não esperávamos, até porque um jogador que tem 6 gols poderia estar hoje com 7 gols e poderia ter dado uma tranquilidade a mais. Mas a partir do momento que o Fortaleza perde o pênalti, faz com que o CRB cresça na partida, né? O CRB cresceu na partida, colocou Guilherme Pato, colocou vários jogadores de setor ofensivo ali para ir no desespero. O CRB foi no desespero, mas não conseguiu furar o setor defensivo do Fortaleza. Fortaleza, mesmo com dificuldade de criar no segundo tempo, mesmo a bola não chegando com facilidade no setor ofensivo, Fortaleza ainda conseguiu, pelo menos, bloquear as principais jogadas. Entendeu também que o CRB joga tudo num objetivo só, num foco só, que é o Mikael. É tanto que o Fortaleza fez com que o setor do trio de zaga do Fortaleza marcasse melhor o centroavante do time adversário, né? Você viu que o Mikael mal pegou na bola no segundo tempo, diferente do primeiro. Você via que tinha uma marcação mais especial, colaram realmente no jogador. Claro que trouxe mais também o CRB, mas também por necessidade, por desespero, o CRB foi para cima, mas foi de forma desorganizada. O Fortaleza fez algumas alterações, principalmente pensando no clássico próximo domingo, mais um jogo difícil para o Fortaleza, mas o Fortaleza vai com moral. Se você parar para analisar o Fortaleza, principalmente no último jogo contra o CRB, não no jogo de hoje, mas o jogo da vitória que teve 2-1 para o CRB, jogo contra o Confiança, o jogo contra o Avaí, o jogo de hoje, se você fizer toda uma retrospectiva desses últimos jogos do Fortaleza, Fortaleza vai entrar para o clássico com bastante moral e bastante motivado. E o torcedor sabe muito bem disso. Fortaleza só tem 2 vitórias, aliás, 2 derrotas esse ano. Fortaleza está muito bem. Cada jogo é uma história diferente. Cada competição é uma história diferente. Copa do Brasil é diferente, Copa do Nordeste é diferente. Campeonato Brasileiro já é outra dinâmica. O Fortaleza agora vai, claro, volta para Fortaleza, da cidade, justamente já com pouco tempo para se preparar para um clássico, não tem tempo algum, aliás,
1: Tempo. Fortaleza, apesar da viagem de Alagoas para Fortaleza ser bem curto, apenas 50 minutos de avião, mas não vai ter tempo para trabalhar. Amanhã já é sexta-feira, amanhã trabalha apenas os atletas que pouco entraram no jogo de hoje, ou os que não entraram. Faz no sábado um último treinamento e no domingo já entra em campo. E na quarta-feira já tem o Sport. No final de semana já tem o Londrina. Na outra quarta já tem o jogo da volta contra
2: é
1: o Sport.
2: Cada decisão.
1: Fortaleza agora, não vai ter descanso até.
2: Além do Brits.
1: Finalizar
2: não joga Brits. Não joga Brits.
1: Não joga Brits. Thiago Carpini tá fora também.
2: Duas.
1: Pierre e Rian.
2: Quatro.
1: São três atletas e ele treinador. São quatro desfalques. E agora o Luiz Fernando, né? Que ninguém sabe se o Luiz Fernando realmente reúne condições para estar em campo no domingo.
2: E mais uma baixa importante, né, para o time do Fortaleza.
1: E você vê que foi por lesão. Então, assim, essa carga pesada de jogos, de viagens. O Fortaleza vai ter um descanso agora, jogando na capital cearense e essa semana. Joga o clássico no domingo, enfrenta o Sport na próxima quarta e o Londrina no outro final de semana. Mas agora foi uma sequência pesadíssima, né? Ele sai de Fortaleza, vai para Sergipe, de Sergipe para Santa Catarina, de Santa Catarina retorna para Fortaleza, agora foi para Alagoas e retorna novamente para a capital cearense. Além de todo o teor psicológico, né? Porque hoje era um jogo,
2: físico,
1: um clima, jogo que valia 3 milhões,
2: o clima,
1: né?
2: Também influencia muito. Você tá em Sergipe, um clima totalmente quente, né? Totalmente diferente na região Nordeste, aí viaja para Santa Catarina. O clima, isso conta muito. Eu acredito que hoje esse problema de contusão hoje do Luiz Fernando, é claro que daqui a pouco eles vão informar o que realmente aconteceu com o jogador, se o jogador vai estar disponível ou não para o clássico, é mais devido a um desgaste físico de excesso de jogos, viagens. E o atleta não tem tempo tanto de recuperar. A recuperação acaba sendo um pouco tardia e o jogador acaba se contundindo. E é um jogador importante. Fortaleza, além de sofrer com tantos desfalques, jogadores que estão suspensos,
8: é a mesma coisa,
2: também
8: viu?
2: Com jogadores no departamento médico. O departamento médico também acaba prejudicando muito. Acaba muitos jogadores no DM.
8: Júlio, é a mesma coisa do cara estar em Viçosa, no Ceará, e sair lá para Crateú, né?
2: Perfeitamente.
8: O cara está no friozinho de Viçosa. Lá em Guaraciaba,
2: aí vai lá pra Crateús.
8: Aí vai pra Crateús de uma vez.
2: Tu é doido. Igual você tá lá na serra lá.
8: Os vidros abertos ainda mais.
2: Tu é doido, a gente tem que aguentar. Você tá lá em Itapajé, tem um distrito lá em Itapajé que é o chamado Jardim, que é bem frio, viu? Aí você sai de lá e vai pra uma região bem quente aí, pai, não tem que aguentar, não. Tu é doido ter cristão que aguente. Então isso dá um desgaste demais pro atleta. E o Fortaleza conseguiu superar essas diversidades. Mérito do time do Fortaleza no geral, porque foram quatro jogos dificílimos, né? Tem ali o CRB, depois viaja, pega o Confiança, pega o Avaí, volta, pega o CRB, ou seja, ainda tem um clássico domingo, vai fazer cinco jogos dificílimos,
1: com
2: Copa
1: muita
2: do
1: coisa
2: Nordeste,
1: envolvida,
2: Copa do,
1: né?
2: Brasil, perfeitamente, com muita coisa envolvida, né? Foi realmente um desgaste.
8: Tem tabu, tem tudo.
2: Tem tabu, tem tudo. Ou seja, mesmo com tantos os problemas, o Fortaleza entra pro clássico forte, focado. Você vê tanto desgaste dessa forma aí, com essa classificação, o Fortaleza entra com bem mais forte pro clássico. Se você parar para analisar, se você fizer uma retrospectiva de tudo que aconteceu, né, dos últimos jogos do Fortaleza. O Fortaleza que vai focar com certeza agora nesses últimos jogos no Campeonato Brasileiro e também no próximo jogo contra o Sport, porque a cada jogo é uma decisão, né? Vai ter uma decisão contra o Ceará, porque, como o Cléber falou, tabu, clássico, depois no meio da semana vai ter o Sport de Recife, que é mais um jogo importante. Então, ou seja, Fortaleza que realmente cada jogo é uma decisão, mas time grande é assim mesmo, que a cada jogo Fortaleza, como um time grande, como um time que tem uma torcida imensa, torcedor sempre quer mais mesmo, isso é natural. Você já foi campeão estadual, agora com certeza almeja a ser campeão da Copa do Nordeste, até porque tem time para isso e é um dos favoritos da Copa do Nordeste, e tem também time para ir mais além na Copa do Brasil e é um dos favoritos também para subir para a Série A do ano que vem, mas tem que manter o mesmo foco como foi hoje. Hoje Fortaleza realmente conseguiu ser 100%, manter, né, manter o foco, porque não é fácil Copa do Brasil, e agora já vai, virou a página, já vai para o Campeonato Brasileiro.
1: Eu acho que o grande X da questão, Júlio, professor e o nosso Clebão, fazer a leitura das diferentes competições que o Fortaleza disputa, né? Porque uma coisa é você disputar um jogo de um Campeonato Brasileiro que, digamos, você tem 38 rodadas para se recuperar. Outra coisa de mata-mata, né? Hoje o Fortaleza levando um gol do CRB, o jogo ia para as penalidades. Então poderia mudar completamente o cenário da partida, né? O Fortaleza só tinha vencido por 2-1 o primeiro jogo. Então, assim, o Fortaleza hoje, não sei se isso é bom ou é ruim, óbvio que eu acho que várias equipes queriam estar na pele do Fortaleza, mas hoje o Fortaleza disputa o Campeonato Brasileiro da Série B, que é o principal objetivo da equipe no ano, vai para uma semifinal de Copa do Nordeste diante de um rival que tem se caracterizado nos últimos anos com muita rivalidade, que é o Sport, e vai para o sorteio, né, professor? Já tem data, professor, para o sorteio aí?
5: Não, mas não, a CBF não, né? Acredito que até amanhã ou segunda a CBF já define.
1: Mas é novamente sorteio, né, professor?
5: Isso, sorteio.
1: Não tem mais essa questão dos potes ou não? Agora não. É todo mundo pode pegar qualquer time, né?
5: Isso mesmo.
1: Então pronto.
5: Potinho. E acabou, hein? Acabou o primeiro tempo, Vitória 1, Flamengo 0. E só mais um segundo tempo para ele definir o último classificado das oitavas e final. Um abraço.
1: Já pensou aí? Vitória eliminando o Flamengo. Maior folha salarial do país. Até agora aí vai vencendo. E que temporada até o momento do Eric, né? Jogando muito, né? O canhotinho que teve passagem aqui pelo Ceará, revelado pelo Náutico. Que temporada vem fazendo o Eric com a camisa do Vitória. Inclusive já fez um baita golaço lá no Maracanã no primeiro jogo.
2: Fez um baita no golaço.
1: E hoje já fez o gol que até o momento vai dando a vitória pro Vitória, jogando no Barradão. Então assim, Júlio, é como a gente vinha falando, né? Eu acho que agora a mentalidade e o estado anímico do torcedor do Fortaleza pro jogo de domingo, ele é completamente diferente, né? Hoje a gente vê opostos na situação das duas equipes, tanto do Fortaleza quanto do seu maior rival, o Ceará. O Ceará que vem de uma eliminação dolorosa na Copa do Brasil ontem para a equipe do Atlético Mineiro. E o Fortaleza consegue essa classificação diante do CRB. E o Fortaleza vive um melhor momento também dentro do Campeonato Brasileiro da Série B. Mas nada disso entra em campo, principalmente por esse histórico negativo do Fortaleza nos últimos clássicos, né?
2: Se
1: já
2: igual,
1: são 14 né? jogos que não consegue vencer o seu maior rival. E aí o Fortaleza vai precisar ir para esse jogo de domingo diante do Ceará, tentando, né, conseguir essa vitória, que eu acho que essa vitória no jogo de domingo seria para de uma vez por todas trazer o torcedor para próximo desse elenco, né? Eu acho que é a cereja do bolo. Fortaleza vencendo um clássico em 2026, quebrando esse tabu, complicando ainda mais a vida do seu maior rival, é como eu disse, né? Acaba sendo aí a cereja do bolo para incrementar ainda mais essa boa fase que vive o tricolor. Porque isso eu tenho certeza absoluta, o Clebão, que é bem mais experiente nesse mundo do futebol, sabe disso.
8: Que?
1: Nada vai ser lembrado de boa fase se perder o clássico novamente domingo. Ninguém vai lembrar que se classificou do time do CRB. Ninguém vai lembrar que o time faz uma boa Série B se perder domingo. E outra, o Fortaleza está tendo mais uma oportunidade, como se diz na linguagem, o torcedor não me entenda mal, pelo amor de Deus, ao ouvir o que eu vou falar agora, de, digamos, que enterrar o seu maior rival. Por que que eu tô falando isso?
2: O time está pontos
1: não, o sentido,
2: zona de rebaixamento,
1: o sentido figurado. Porque o Fortaleza teve essa oportunidade na Copa do Nordeste. Né, o Fortaleza ficou com um jogador a mais com 20 minutos do primeiro tempo e conseguiu ainda perder o jogo por 2-0. Então assim, agora novamente, como eu falei, com um estado anímico completamente favorável ao Fortaleza, vai para um clássico, imagino eu, claro, conhecendo a força da torcida alvinegra, mas sem sombra de dúvidas, mesmo o Ceará sendo mandante, eu imagino que a torcida do Fortaleza vai para esse clássico bem mais empolgada. Imagino eu também que vá ter mais tricolores do que alvinegros no jogo de domingo, né? Posso estar tremendamente enganado, mas no quesito empolgação, hoje a torcida do Fortaleza se encontra bem mais motivada para esse jogo de domingo do que a torcida do Ceará.
2: Sem dúvida nenhuma.
1: E isso nós estamos falando de números, não estamos falando de paixão, de questionamento de presença de público, de que torcida é mais fiel ou... Não, nós estamos falando de momento. Né? Hoje o momento do Fortaleza a nível psicológico é bem mais favorável, né? Óbvio que muita coisa pesa no clássico. Fortaleza vai com grandes desfalques para esse jogo, sem sua dupla de volantes, né? Sem seu zagueiro e capitão da equipe Briggs, sem o seu treinador. O Ceará também enfrenta problemas, né? Perdeu ontem o Alex Silva, que fazia, ao meu ver, a melhor partida dele no ano, em 2026, e acabou sofrendo com uma lesão ali, não sei se essa lesão é grave, o tira do jogo de domingo, né? O Rafael Ramos, que não vive uma boa fase com a torcida do Ceará. Então, assim, o Fortaleza precisa fechar aí com chave de ouro esse bom momento, vencendo um clássico ou não. Como eu disse, caso não vença, nada do que aconteceu de positivo nas últimas semanas vai ser lembrado pelo torcedor.
8: Júlio, o momento é melhor pro Fortaleza, a gente sabe disso. Fortaleza está naquele momento que a bola bate na trave e entra. Já passou pelo momento que a bola batia na trave e saía, né? O Ceará está nesse momento adverso, esse momento é difícil, mas a gente sabe que clássico, aí tudo se nivela, e ainda mais quando existe a pressão pelo lado do Fortaleza de quebrar o tabu, pelo lado do Ceará essa pressão de manter esse tabu. A gente sabe que são as duas maiores forças do nosso estado e vão medir força domingo. O que você acha? Pode o Fortaleza chega como mais time nesse momento?
2: Bem mais motivado.
8: Ou o Ceará pode fazer da derrota aí uma... Derrota não, porque ganhou o jogo, né? Mas da desclassificação, né, da eliminação, forças para vencer, para ir buscar a vitória nesse clássico?
2: Quero deixar bem claro para o torcedor que...
8: E segundo já agora, duas em uma para você, você acha que o técnico lá, o Moza, que não caiu ainda na eliminação, se perder para Fortaleza, pode cair?
2: Bom, perfeito, vamos lá. Clássico, claro que clássico não tem favoritismo, a gente sabe muito bem, principalmente se tratando de Ceará e Fortaleza. Mas no jogo de domingo, Fortaleza entra bem mais confortável do que o Ceará. O Ceará entra bem mais pressionado. O Ceará está a 2 pontos da zona de rebaixamento. O Ceará vem de uma desclassificação de Copa do Nordeste bastante frustrante para o torcedor. Pronto, daí é ponto. Ou seja, Fortaleza já vem bem mais tranquilo. Isso não quer dizer que o Fortaleza seja favorito, até porque quando se trata de Ceará e Fortaleza, não tem favoritismo.
8: Sim.
2: Mesmo o Ceará, às vezes, muitas vezes o Ceará estava mal no Campeonato Brasileiro, mal de tudo, aí conseguiu um resultado positivo em cima do Fortaleza, ou vice-versa. Muitas vezes Fortaleza na Série C do Campeonato Brasileiro, o Ceará bem mais confortável no Campeonato Brasileiro, às vezes na Série B ou Série A, e conseguiu Fortaleza passar do Ceará, ganhar, ou seja, não existe favoritismo, né? Ou seja, o Ceará no jogo de domingo, o Fortaleza bem mais tranquilo, vejo Fortaleza bem mais tranquilo para trabalhar. Claro que o Fortaleza não vai estar fisicamente, psicologicamente está melhor, mas fisicamente Fortaleza vem de um desgaste muito grande, coisa que o Ceará não está tendo. Não, o Ceará não está tendo tanto esse desgaste, por isso acaba até nivelando, né? Por quê? Porque psicologicamente o time do Fortaleza está melhor, não está tão pressionado. O Ceará, ele vem mais pressionado para o torcedor. Aí você me pergunta a segunda pergunta: se o Ceará perder do Fortaleza, o treinador cai? Eu acho que ele balança, mas não cai. Por que ele não cai? Porque o Ceará hoje olha para o cenário de treinadores, vai contratar quem? Se tivesse a opção, com certeza ele cairia. Mas como o mercado está muito escasso mesmo, principalmente quando se trata de Série B, aí que ele vai balançar. Mas cair vai demorar mais um pouquinho, viu, Cleber?
8: Beleza, então. Wesley, você acha que o torcedor do Fortaleza chega junto nesse domingo, mas embora o mando de campo seja do Ceará, né, a gente sabe disso, só o sócio-torcedor que vai poder entrar é o do Ceará e não do Fortaleza, Mas você acha que mesmo assim o torcedor do Fortaleza vai chegar com mais pressão no clássico?
1: E muito, Cleber, e muito. Isso eu falo com a experiência de também ser um torcedor de arquibancada, né? Apesar de ter apenas 34 anos de vida, mas há alguns aninhos eu já estou aí na crônica cearense e eu vejo que o torcedor ele é movido ao momento dos clubes. E mais uma vez eu falo isso. Ninguém aqui está questionando a paixão ou a fidelidade do torcedor do Ceará. A gente fala muito do momento, né? E os problemas que hoje fazem parte do Ceará não são momentos ligados somente ao futebol em si, né? O torcedor alvinegro ele está muito chateado com a diretoria do clube, né? com o presidente João Paulo, com a diretoria. Então, assim, são vários motivos para o torcedor alvinegro seguir se desgastando com quem faz o Ceará hoje. E o Fortaleza, pelo contrário, né? Depois de toda aquela confusão, naquela derrota no clássico.
8: Beleza. O Wesley engoliu aqui o... Foi o negócio do galego aí, mano.
1: O ar-condicionado agora tirou a voz do repórter.
8: Vale, pode concluir.
1: Naquela entrevista do Brits, né, que acabou resultando naquela confusão toda com o CEO Pedro Martins, com a diretoria do clube, então tudo aquilo depois deu uma certa tranquilizada, os resultados em campo começaram a surgir. Coincidentemente, após aquela confusão toda, o Fortaleza passou a jogar bem também, não apenas vencer, né, a equipe do Carpini, da César, que é de César, passou a evoluir bastante, né? O Fortaleza hoje, minimamente, porque a gente tem que ter muito cuidado no que a gente fala pro torcedor, porque o torcedor do Fortaleza pode achar que o Fortaleza é um novo Barcelona do Guardiola, e tá longe disso. Mas hoje, minimamente, eu acho que o Júlio vai concordar comigo, o Fortaleza tem um padrão tático.
2: E o que, né? A gente cobrava.
1: Exatamente.
2: A gente cobrava.
1: A gente não cobrava o resultado do Carpini. Era a produção da equipe em campo.
2: E que convencesse o torcedor.
1: Então, assim, o Fortaleza hoje continua tendo dificuldades? Continua. O próprio Carpini passou a ter a humildade de assumir isso. Olha, a gente continua tendo problemas, a gente continua tendo dificuldades, mas a gente vai seguir trabalhando para seguir melhorando. Eu acho que esse é o caminho, esse é o processo, né? E eu acho que quem ganha com isso é o torcedor das duas equipes. E eu tenho certeza absoluta que no domingo nós teremos um grande jogo na Arena Castelão.
2: Sem dúvida nenhuma, viu? E como você falou, Wesley, o torcedor não cobrava-se o resultado, até porque os resultados estavam aparecendo, né? Tanto que o Fortaleza só tem duas derrotas no ano todo. Mas convencer, se tivesse um padrão de jogo que desse realmente segurança para o torcedor, que não era ganhando por sorte, mas o Fortaleza com o decorrer do tempo foi se reajustando, foi conseguindo esse padrão que tanto o torcedor vinha cobrando, e está aí o resultado. Fortaleza, principalmente nesses últimos jogos agora, o Fortaleza vem a cada jogo evoluindo e sem peças principais. Fortaleza precisa de um lateral esquerdo, está jogando com um jogador improvisado, né? Precisa de contratações também para tentar qualificar a equipe, até porque o campeonato até o final.
1: Os outros dois
2: do ano.
1: Atletas que eram opção, pelo menos para essa posição, Júlio, o Crispim já está no processo de transição, né? E o próprio Gabriel Fuentes. A gente sabe que o Crispim vai ser mais rápido esse processo, que foi apenas uma lesão muscular. E o Fuentes não. O Fuentes foi uma lesão ligamentar. Apesar de já ter feito o processo cirúrgico, já está entregue à parte física, mas vai demorar um pouco mais. Aproveitando para encerrar aqui a nossa jornada, pelo menos meu lado, um abraço aos amigos, mais uma vez, grande privilégio dividir a bancada com vocês. E claro, ao torcedor cearense, em especial ao torcedor tricolor, que ficou aí ligado conosco durante toda essa baita transmissão que o Clebão conduziu muito bem. Um abraço a todos e até amanhã.
8: Valeu, valeu Wesley, valeu, boa noite também pra você, Júlio.
2: Boa noite, Kleber, boa noite, Wesley, boa noite, professor Luiz Eduardo, que inclusive já acabou saindo um pouco mais cedo, boa noite, PH, boa noite a todos os ouvintes, até a próxima.
8: Valeu, valeu, Júlio, valeu o Wesley Lopes, também ao professor Luiz Eduardo e nosso amigo PH, que amanhã, já sabe, né, amanhã sai cedo de casa, o galego não pegar. E a você, nosso amigo ouvinte, aqui na Nova Brasil FM 106,5. Beijo no coração de todos. Até a próxima. Beijão, tchau, tchau. Segue a programação da Nova Brasil FM. Valeu, tchau, boa noite.

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17: No começo dos anos 2000, Gal Costa dedicou seus discos a regravar canções que fizeram histórias nos anos 50 e 60. Eram coisas assim. Nesse período, ela circulou o Brasil acompanhada do violonista Luiz Meira, num show bem intimista, que até passou por Fortaleza. E é esse show acústico que ganha agora um lançamento oficial. Gravado em 2003, o disco Gal Costa, ao vivo, no Teatro Carlos Alves, chega agora aos streamings com canções de Ari Barroso, Arnaldo Antunes, Dorival Caymmi, Djavan e outros. Parte desse repertório, Gal Costa havia lançado no disco Bossa Tropical, produzida por Marco Mazzola, o mesmo que cuida agora deste projeto ao vivo, que também vai ganhar edição em vinil. Para ter uma ideia desse show de voz e violão de Gal Costa, um single triplo já está disponível. Confiram.
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0: 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As notícias do governo federal que movimentaram o país no dia de hoje.
1: Olá, boa noite.
2: Boa noite para você que nos acompanha em todo o país.
1: Quinta-feira, 14 de maio de 2026.
2: Vamos ao destaque do dia, moradia digna.
1: Mais 380 famílias são contempladas com unidades habitacionais do Minha Casa Minha Vida em Camaçari, na Bahia.
2: E já estão valendo as novas regras do Reforma Casa Brasil. Gilson Santa Fé.
3: Entre as principais mudanças estão o aumento do limite de renda familiar, que passou para R$ 13 mil por mês.
1: E você vai ouvir também queda do desmatamento.
2: Estudo mostra que Mata Atlântica teve o menor índice histórico de desmatamento em 40 anos.
1: E ainda na Bahia, presidente Lula participa da retomada de fábrica de fertilizantes da Petrobras.
2: A indústria amplia a capacidade nacional e dá mais segurança aos produtores rurais brasileiros.
4: O Brasil não pode ser importador de 90% do fertilizante que a nossa agricultura precisa. O Brasil precisa ser dono do seu nariz e produzir os fertilizantes.
1: Na apresentação da Voz do Brasil, Mariano Jungmann e Nazi Brum.
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1: O presidente Lula participou da entrega de mais de 300 moradias em Camaçari.
2: O presidente destacou que o projeto de moradia entregue foi pensado para dar teto e também mais qualidade de vida aos novos moradores.
1: No condomínio é possível contar, por exemplo, com biblioteca, parquinho, academia ao ar livre, quadra de futebol e espaço de convivência.
5: Pela primeira vez na vida, o Gilvaldo dos Santos, de 51 anos, que está desempregado, vai morar em uma casa própria. Ele recebeu, nesta quinta-feira, pelas mãos do presidente Lula, as chaves do novo apartamento.
6: Eu estou muito feliz por esse empreendimento. A minha vida não foi fácil, como todos vocês aqui. É isso que eu venho agradecer. Esse empreendimento, a Minha Casa Minha Vida, e a todos que estão aqui, com respeito, a dedicação. Obrigado por essa oportunidade.
5: Gilvaldo vai morar em uma das 384 unidades habitacionais do programa Minha Casa Minha Vida, que foram entregues em Camaçari, na Bahia, onde serão beneficiadas mais de 1.500 pessoas. As moradias fazem parte dos residenciais Verdes Horizontes 1 e 2. Cada condomínio possui 192 apartamentos com 2 quartos, sala, cozinha, banheiro e varanda. E ainda contam com espaços coletivos, como academia, parque infantil, quadra esportiva e biblioteca. Áreas importantes para o desenvolvimento das crianças, como destacou o presidente Lula.
4: E é por isso que nós fazemos biblioteca agora, em cada conjunto habitacional. Nós temos que fazer essas crianças brincar, de ler, de estudar, de saber das coisas boas e não ficar perambulando por falta de lugar de lazer, que também nos conjuntos tem que ter. Essa meninada tem que ter parque para brincar, tem que ter espaço para jogar.
5: Os apartamentos foram construídos com investimento superior a R$ 65 milhões por meio do novo PAC e do Fundo de Arrendamento Residencial. O ministro das Cidades, Vladimir Lima, destacou que mais unidades habitacionais do programa Minha Casa Minha Vida devem ser contratadas ainda neste ano.
7: Nós contratamos mais de 2 milhões de moradias com 1 ano e 1 mês de antecedência. Não fica por aí. Vamos aumentar isso. Vamos fazer 3 milhões de moradias até dezembro de 2026.
5: Os condomínios fazem parte de um conjunto de empreendimentos habitacionais em andamento em Camaçari. São 1.800 novas moradias previstas para o município. A entrega ocorre em um momento de redução histórica do déficit habitacional no país, que atingiu, em 2024, o menor índice já registrado, segundo dados do Ministério das Cidades e da Fundação João Pinheiro. As regiões Norte e Nordeste tiveram a maior taxa de redução. Reportagem Márcia Fernandes.
2: E as famílias que já possuem imóveis e querem fazer melhorias na moradia devem ficar atentas.
1: Já estão valendo as novas regras do Reforma Casa Brasil.
2: Podem participar famílias com renda de até R$ 13 mil por mês.
3: As novas condições do programa Reforma Casa Brasil já estão em vigor. As mudanças foram aprovadas pelo Conselho Monetário Nacional, o CMN, regulamentadas pelo Ministério das Cidades e já estão disponíveis para contratação via Caixa Econômica Federal. Entre as principais mudanças estão o aumento do limite de renda familiar, que passou de R$ 9.600 para R$ 13.000 por mês, e a redução da taxa de juros para 0,99% ao mês, considerando os encargos totais da operação. O prazo para pagamento também aumentou de 5 para 6 anos. Além disso, o valor máximo do financiamento agora pode chegar a R$ 50.000. O programa faz parte do Minha Casa Minha Vida e é voltado para famílias que já possuem imóvel, mas precisam realizar melhorias na moradia. O crédito pode ser usado em reformas estruturais, troca de telhado, instalações elétricas e hidráulicas, ampliação de cômodos e obras de acessibilidade. As famílias interessadas já podem consultar as condições e iniciar o processo de contratação pelos canais da Caixa. Saiba mais sobre o Reforma Casa Brasil em gov.br/cidades. Dilson Santa Fé, para a Voz do Brasil.
1: O Brasil avança na produção nacional de fertilizantes.
2: Eles melhoram a vida de quem planta, levando segurança alimentar ao restante do país.
1: Hoje, o presidente Lula visitou uma fábrica na Bahia que está retomando as atividades com o investimento da Petrobras.
8: Depois de anos parada, a fábrica de fertilizantes nitrogenados da Petrobras em Camaçari, na Bahia, retomou a produção em janeiro e já opera com 90% da capacidade. A Petrobras investiu 100 milhões de reais na retomada das atividades. Durante a reabertura da fábrica, o presidente Lula destacou que o Brasil precisa ter independência na produção desses insumos.
9: O Brasil é um país agrícola. O Brasil é o segundo maior produtor de alimento, tem hora que é o terceiro. E o Brasil precisa de fertilizante. E o Brasil não pode ser importador de 90% do fertilizante que a nossa agricultura precisa. O Brasil precisa ser dono do seu nariz e produzir os fertilizantes.
8: A fábrica tem capacidade para produzir 1.300 toneladas de ureia e 1.300 toneladas de amônia por dia. Volume que atende 5% da demanda nacional de fertilizantes nitrogenados. Segundo a presidente da Petrobras, Magda Chambriá, até 2028, com o funcionamento de mais 3 fábricas, a produção deve crescer ainda mais no país.
10: Com a fábrica de Mato Grosso, com a fábrica do Paraná, com a fábrica de Sergipe e com a fábrica da Bahia, nós vamos produzir 35% do fertilizante nitrogenado que o Brasil precisa.
8: Os fertilizantes são usados principalmente em plantações de milho, café, trigo, algodão e cana-de-açúcar. Eles aumentam a produtividade no campo, o que leva a alimentos mais baratos na mesa do consumidor. Com maior produção nacional, o Brasil reduz a dependência da importação de fertilizantes, diminuindo custos para produtores rurais. Em momentos de crise internacional, o abastecimento interno também fica menos vulnerável. O ministro da Agricultura e Pecuária, André de Paula, destacou a importância dos fertilizantes num cenário de crescimento do setor agrícola.
11: No ano passado, o agro cresceu 11,7%. Então, quando nós fazemos um esforço como esse, ampliamos a nossa capacidade de produzir, o agro nos surpreende, cresce tanto que a gente já precisa de produzir ainda mais.
8: Segundo a Petrobras, cerca de 3.600 empregos diretos e indiretos foram gerados com a retomada da fábrica. De Camaçari, na Bahia, Luana Karen.
2: Pois é, a safra brasileira de grãos deve bater mais um recorde neste ano, com estimativa de 358 milhões de toneladas, segundo a Conab, a Companhia Nacional de Abastecimento.
1: Isso significa um aumento superior a 2% em relação à safra passada.
2: O IBGE também projeta uma safra recorde, com destaque para a produção de café.
12: Do campo para a mesa dos brasileiros e para o mundo, o Brasil segue consolidando a posição de potência agrícola global. Os números mais recentes do Instituto Brasileiro de Geografia e Estatística e da Companhia Nacional de Abastecimento mostram que a safra de grãos deve bater novos recordes em 2026. Pelos dados do IBGE, a produção de cereais, leguminosas e oleaginosas deve chegar a 348 milhões e 700 mil toneladas. Já o levantamento da Conab é ainda mais otimista e projeta 358 milhões de toneladas. Segundo o presidente da Conab, Silvio Porto, a soja deve alcançar mais um recorde histórico, com produção de 180 milhões de toneladas. O milho também mantém números robustos, com mais de 138 milhões de toneladas, ajudando o país a manter posição de destaque entre os maiores produtores de alimentos do planeta.
13: Nós fizemos ajustes em relação à área de soja no estado do Paraná. Nós conseguimos, então, fazer esse ajuste em relação a ultrapassar 180 milhões de toneladas. E no milho, é um ajuste principalmente de produtividade, principalmente porque o estado do Mato Grosso está com uma perspectiva de termos uma excelente produtividade.
12: O café também aparece com perspectiva histórica, superando 66 milhões de sacas, destaca Carlos Alfredo Guedes, gerente da agricultura do IBGE.
14: São 4 milhões de toneladas de café, é um crescimento de 14,9% em relação ao ano anterior, com um crescimento de 20% da espécie arábica e de 6% da espécie canefa. As condições climáticas estão muito boas para o desenvolvimento das lavouras esse ano e, além disso, os preços também estão bem favoráveis nos últimos anos, né?
12: O Centro-Oeste continua liderando o mapa da produção agrícola brasileira, responsável por metade de toda a safra nacional. Mato Grosso segue como o maior produtor de grãos do país. Reportagem Pablo Mundim.
1: Agricultores familiares que produzem alimentos frescos e saudáveis chegam a quem mais precisa.
2: Assim funciona o PAA, Programa de Aquisição de Alimentos. O governo compra a produção dos pequenos agricultores, garantindo renda para eles, e distribui esses alimentos para instituições públicas que atendem pessoas em situação de vulnerabilidade.
1: Desde o início do programa, o PAA já beneficiou 47 mil associações.
15: Em Tapauá, no Amazonas, o sustento das famílias vem das águas. Com mais de 20 mil habitantes, a economia da cidade é influenciada pela pesca e agricultura de várzea. A Ana Paula Reis Lima lidera a Associação Indígena Povos das Águas, na terra indígena Paricá. Ela conta que o manejo do pirarucu tem mudado a vida das famílias da região, que só neste ano comercializaram 17 toneladas do peixe para a Conab, por meio do Programa de Aquisição de Alimentos.
16: Foi muito boa, né, a gente ter acessado essa política, né, ter chegado até a gente, porque ela valoriza e dá autonomia ao povo.
15: Pelo PAA, o governo compra a produção da agricultura familiar e destina para entidades sociais e instituições públicas que atendem pessoas em situação de vulnerabilidade. Agora, a pesca produzida pela associação que a Ana Paula pertence vai garantir uma refeição de qualidade para quem não teria acesso.
16: A gente se sente feliz pela gente ter entregado um produto de qualidade, um produto da região, né? E de ver esse produto tá chegando na mesa das pessoas que às vezes nem tem as condições de comprar um produto, né, de qualidade, e de atender as próprias pessoas do município, da região.
15: Neste ano, o Ministério do Desenvolvimento e Assistência Social, Família e Combate à Fome destinou 450 milhões para a Companhia Nacional de Abastecimento executar o programa de aquisição de alimentos. Mas, de acordo com o presidente da Conab, Silvio Porto, nos últimos 3 anos, os valores reservados ao programa superam 3 bilhões de reais.
13: Nesses 3 anos, já foram mais de 3,6 bilhões de reais que o MDS destinou para a Conab. Esse programa, ele foi muito relevante para a promoção do direito humano à alimentação, assegurando transferência de renda para essas famílias que produzem alimentos, comida de verdade, e fazendo com que a população em situação de insegurança alimentar seja atendida pelo PAA.
15: O PAA foi criado em 2003 com o objetivo de promover o acesso à alimentação e incentivar a agricultura familiar. Dados da Conab apontam que desde a criação do programa até 2024, cerca de 9 mil organizações produtoras da agricultura familiar foram contratadas por meio do programa, beneficiando 47 mil instituições em todo o país. Reportagem Graziele Bezerra.
2: Representantes do governo brasileiro e da União Europeia se reuniram nesta quarta-feira para discutir as restrições da Europa à carne brasileira.
1: Uma decisão do bloco europeu retira o Brasil da lista de países autorizados a exportar produtos de origem animal a partir de setembro.
2: Ficou definido que nos próximos 10 dias o governo brasileiro vai enviar informações complementares sobre o uso de antimicrobianos na cadeia de proteína animal.
1: A União Europeia também informou que cada produto, como carnes, ovos e mel, será analisado separadamente.
2: O ministro da Agricultura, André de Paula, disse que o Brasil enviará todas as respostas no prazo.
1: E lembrou que o Brasil tem sólido sistema de defesa agropecuária.
2: Atlas dos remanescentes florestais da Mata Atlântica registrou o menor índice de desmatamento do bioma em 40 anos.
1: De acordo com o INPE, o Instituto Nacional de Pesquisas Espaciais e a Fundação SOS Mata Atlântica, o desmatamento caiu de 14.366 hectares em 2024 para 8.668 hectares em 2025, o que representa uma queda de 40%.
2: Para a pesquisadora do INPE, Silvana Amaral, o resultado é uma conjunção de ações para conter o desmatamento.
17: E a gente atribui isso a um conjunto de medidas que foram tomadas tanto da sociedade civil quanto das políticas públicas, né, voltadas para a contenção do desmatamento. E eu acho que existe também um aumento da consciência, sabe, das pessoas na conservação dessas áreas de Mata Atlântica. Tem várias iniciativas de produção de mudas, distribuição de mudas, de regeneração induzida para contenção do desmatamento.
1: Pelas redes sociais, o vice-presidente Geraldo Alckmin disse que o resultado reflete o compromisso do Brasil com a preservação ambiental e que mostra o retorno da fiscalização e o combate sério ao desmatamento em todas as regiões do país.
2: Atualmente, o país conta com cerca de 24% da cobertura original da Mata Atlântica. Desse total, cerca de 12% correspondem às chamadas florestas maduras, que são monitoradas pelo Atlas.
1: Cooperativas e associações da agricultura familiar que atuam no Cerrado podem inscrever projetos voltados para a produção de alimentos no edital Cerrado Mais Cooperativo.
2: Os projetos devem incluir ações de beneficiamento e comercialização e ter valor mínimo de R$5 milhões, abordando empreendimentos coletivos no bioma.
1: A iniciativa é uma parceria entre o Ministério do Desenvolvimento Agrário e Agricultura Familiar e o BNDES, o Banco Nacional de Desenvolvimento Econômico e Social.
2: A chamada prioriza a inclusão produtiva de mulheres, jovens, extrativistas e povos e comunidades tradicionais.
1: As inscrições podem ser realizadas até o dia 31 de julho e os detalhes da chamada pública estão disponíveis em bnds.gov.br.
2: Após as secas históricas registradas em 2023 e 2024 na Amazônia, o governo do Brasil antecipa ações para enfrentar o período.
1: As iniciativas querem evitar prejuízos ao transporte de passageiros, ao abastecimento de cidades e ao fluxo de cargas na região norte.
18: O governo do Brasil antecipou medidas para reduzir os impactos de uma possível nova estiagem na Amazônia este ano. Entre as ações previstas, incluem o planejamento de dragagens, manutenção de hidrovias, reforço na sinalização náutica e monitoramento contínuo das condições de navegabilidade. O objetivo é preservar o transporte de passageiros, garantir o abastecimento das cidades e manter o fluxo de cargas na região norte. A iniciativa foi motivada pelas secas históricas de 2023 e 2024, que afetaram diretamente no abastecimento e na mobilidade na região norte, como nos municípios de Manacapuru, Tabatinga, Itacoatiara e Parintins. Além dos impactos logísticos, a estiagem provocou isolamento de comunidades ribeirinhas e indígenas e aumentou os desafios de abastecimento em municípios dependentes do transporte hidroviário. Nos últimos anos, rios como Amazonas e o Solimões registraram níveis críticos, comprometendo a navegação e afetando diretamente a mobilidade e o abastecimento de municípios da região. Diante desse cenário, o Ministério de Portos e Aeroportos e o Departamento Nacional de Infraestrutura de Transportes passaram a estruturar ações permanentes para períodos de seca. As ações incluem a acompanhamento técnico contínuo das cotas dos rios, definição antecipada de trechos prioritários para dragagem e articulação com operadores logísticos da região norte. Thaisa Vitória para a Voz do Brasil.
2: Uma forma simples do governo contratar serviços de microempreendedores individuais.
1: Pela plataforma Contrata Mais Brasil, é possível encontrar serviços como pequenos reparos e jardinagem.
2: E agora a ferramenta ampliou o número de atividades disponíveis, de 47 para 107.
1: Com essa ampliação, o Ministério da Gestão e da Inovação em Serviços Públicos espera alcançar mais de 1 milhão de profissionais.
19: O pernambucano Gutenberg da Silva Ferreira é microempreendedor individual desde 2021. Ele conta que durante um tempo prestava serviços de elétrica, encanamento e pequenas obras para complementar a renda da família, enquanto mantinha um trabalho fixo. A mudança começou em 2025, quando Gutenberg se cadastrou na plataforma Contrata Mais Brasil do governo federal e começou a ter acesso a mais oportunidades de contratação. Com o aumento dos serviços, ele relembra como viu seu faturamento dar uma guinada.
20: O ano passado faturei 60 mil, só através da plataforma. Aumentei minha renda, consegui ter mais tempo com a família.
19: Desde 2025, microempreendedores individuais, fornecedores de alimentos, incluindo agricultores familiares, cooperativas e empresas de todos os tamanhos, podem oferecer seus serviços diretamente ao governo por meio da plataforma Contrata Mais Brasil. O funcionamento é simples. O órgão público abre um chamado com a necessidade de serviço ou de aquisição de alimentos e os fornecedores cadastrados podem enviar suas propostas com o preço pelo qual realizariam o trabalho. No final do prazo, o órgão escolhe a melhor proposta e fecha a contratação. O modelo tem dado tão certo que em abril o Ministério da Gestão e da Inovação em Serviços Públicos ampliou de 47 para 107 o número de atividades que integram as categorias de serviços disponíveis no Contrata Mais Brasil. Com a mudança, a medida deve alcançar mais de 1 milhão de MEIs no país, segundo o secretário de Gestão e Inovação, Roberto Pojo.
21: A gente aumentou mais 60 serviços. Você imagina, né? 107 serviços, a gente pode contratar, acho que praticamente tudo que é necessário ali para o ente público. Com essa ampliação, a gente olhando a base de cadastros de MEIs no Brasil, a gente alcança o potencial de 1,3 milhões de profissionais.
19: Em pouco mais de um ano, o Contrata Mais Brasil já movimentou mais de 20 milhões de reais em recursos públicos e gerou mais de 6.500 oportunidades, de acordo com dados do governo. Para se cadastrar, basta acessar o site gov.br/contrata-mais-brasil. Reportagem Gabriela Noronha.
2: Começa amanhã o pagamento do quarto lote do abono salarial, que beneficiará mais de 4 milhões de trabalhadores dos setores público e privado.
1: Vão receber o benefício os nascidos nos meses de maio e junho, inscrito no PIS ou PASEP há pelo menos 5 anos.
2: E aqueles que receberam até R$ 2.766 por mês e trabalharam pelo menos 30 dias com carteira assinada.
22: Trabalhadores nascidos em maio e junho começam a receber nesta sexta-feira, dia 15, o quarto lote do abono salarial do PIS/PASEP. Segundo o Ministério do Trabalho e Emprego, mais de 4 milhões e meio de pessoas têm direito ao benefício neste lote, totalizando a liberação de 5 bilhões e 700 milhões de reais. Em 2026, o calendário de pagamento do abono salarial referente ao ano base de 2024 iniciou os pagamentos em 16 de fevereiro. Os valores vão ficar disponíveis aos trabalhadores até o fim do calendário. O pagamento será feito pela Caixa Econômica Federal para trabalhadores da iniciativa privada e pelo Banco do Brasil para servidores públicos. Tem direito ao abono quem está inscrito no PIS ou PASEP há pelo menos 5 anos, recebeu até R$ 2.766 por mês, em média, no ano base, e trabalhou pelo menos 30 dias com carteira assinada. O pagamento do PIS vai ser feito prioritariamente em conta da Caixa ou pelo aplicativo Caixa Tem. Já o PASEP será pago em conta bancária via PIS, TED ou presencialmente nas agências do Banco do Brasil. As consultas podem ser feitas pela Carteira de Trabalho Digital no portal gov.br, pelo telefone 158 ou nas Superintendências Regionais do Trabalho. Lucília Araújo para a Voz do Brasil.
23: E a
1: Essas foram as notícias do Governo do Brasil.
2: Uma realização da Secretaria de Comunicação Social da Presidência da República.
1: Com produção da Empresa Brasil de Comunicação.
2: Fique agora com as notícias do Poder Judiciário e do Congresso Nacional. Boa noite.
1: Boa noite para você e até amanhã.
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6: STF valida lei sobre igualdade salarial entre homens e mulheres.
23: STJ decide que é incabível mandado de injunção para pedir autorização de plantio doméstico de cannabis.
6: Tribunal Regional Eleitoral de São Paulo busca voluntários com conhecimento em Libras para as eleições deste ano.
23: Boa noite, eu sou Marcela Luiza.
6: E eu sou Arthur Filho.
23: O Supremo Tribunal Federal, por unanimidade, decidiu que é constitucional a lei que cria mecanismos para garantir igualdade salarial entre homens e mulheres.
6: O plenário declarou constitucional a Lei nº 14.611 de 2023 e julgou improcedentes as ações que questionavam a norma. Marcelo Della Libera.
24: Por unanimidade, o Supremo Tribunal Federal validou a lei que obriga empresas com mais de 100 funcionários a adotar medidas para promover a igualdade salarial entre homens e mulheres que exercem a mesma função. Entre outros pontos, a norma obriga a divulgação de critérios remuneratórios em relatórios de transparência que devem ser enviados ao Ministério do Trabalho e Emprego sob pena de multa. Uma vez constatada a desigualdade salarial, eles devem elaborar um plano de ação para mitigá-la, com metas e prazos.
23: Não cabe mandado de injunção com o objetivo de obter autorização para importação e cultivo doméstico da cannabis sativa à pessoa física.
6: A decisão é do STJ, Fátima Uchoa.
25: Mandado de injunção é uma ação usada quando a falta de norma impede o exercício de direitos previstos na Constituição. Um homem ajuizou ação desse tipo contra o Ministério da Saúde e a Anvisa, alegando omissão na regulamentação do tema. Mas a Corte Especial do STJ avaliou que, ainda que se reconheça lacuna normativa sobre o tema, o mandado de injunção não permite que o Judiciário substitua os poderes legislativo e executivo para decidir sobre a possibilidade de cultivo individual da planta. E, segundo o relator, ministro Og Fernandes, o ordenamento jurídico brasileiro não reconhece no nível constitucional direito ao cultivo particular de plantas que estão sujeitas a controle especial.
23: Justiça do Trabalho deve julgar ação contra a União sobre combate ao trabalho escravo.
6: O processo questiona a falta de recursos para a fiscalização. Larissa Batista.
26: Na ação, o Ministério Público do Trabalho alegava que, desde 2017, a União deixou de destinar recursos para o Grupo Especial de Fiscalização Móvel, responsável pelas operações de combate ao trabalho análogo à escravidão em todo o território nacional. Para o Tribunal Superior do Trabalho, é dever da Corte garantir o cumprimento das normas de proteção ao trabalhador e dos direitos fundamentais no ambiente de trabalho, mesmo que não exista vínculo formal. Por isso, a Justiça do Trabalho é competente para julgar o caso.
23: O Tribunal Regional Eleitoral de São Paulo lançou uma nova campanha.
6: O intuito é chamar voluntários que saibam língua brasileira de sinais a Libras para ajudar nas eleições de 2026. Estevão Furtado.
27: O tema é Traduz a Cidadania em Libras. Seja apoio Libras nas eleições de 2026. A ação

0: complementar na faculdade.
1: Justiça condena homem por apologia ao nazismo em rede social no Rio Grande do Sul.
2: A denúncia foi apresentada pelo Ministério Público Federal, Vanessa Pereira.
3: O cidadão foi denunciado à Justiça Federal Gaúcha pelo envio de uma mensagem com exaltação ao nazismo em um grupo aberto da plataforma Telegram, onde celebrava a memória de Adolf Hitler. O réu foi condenado à pena privativa de liberdade, que foi substituída por prestação de serviços à comunidade ou entidades públicas, além do pagamento de multa. Ainda cabe recurso da decisão.
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1: Uma boa noite.
2: Boa noite a você.
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6: Eu sou Paula Groba.
7: E eu sou Ricardo Nakaoka.
6: E estes são os destaques de hoje do Jornal do Senado, que começa agora.
7: Combustíveis mais baratos. Chega ao Congresso MP para reduzir preço da gasolina e do diesel.
6: Comissão vai votar proposta que destina 30 bilhões a produtores rurais afetados por eventos climáticos.
7: MP que zera taxa sobre compras internacionais de até 50 dólares divide opiniões no Senado.
6: Boa noite.
7: Boa noite.
6: Já está no Congresso Nacional a medida provisória que pode reduzir o preço da gasolina e do diesel para o consumidor final.
7: Editada como resposta à alta do petróleo no mercado internacional em meio ao conflito no Oriente Médio, a MP já está em vigor. Mas para se tornar lei definitivamente, a proposta ainda precisa ser aprovada pelo Congresso. Reportagem de Alexandre Campos.
8: Segundo o governo, a medida no caso da gasolina representará uma redução de até 89 centavos por litro. Em relação ao diesel, 35 centavos. Para isso, será pago aos produtores e importadores de combustíveis o valor correspondente à dedução de contribuição para o PIS/PASEP, da COFINS e da CID Combustíveis incidentes sobre a gasolina e o diesel. Os produtores e importadores terão que comprovar, por meio de documentos fiscais, de que o total recebido foi efetivamente repassado aos consumidores. Líder do governo no Senado, Jax Wagner, do PT da Bahia, lembrou que a MP pode impedir uma alta generalizada nos preços.
9: O presidente tem que reagir para evitar que, inclusive, se comprometa a economia nacional, provocando uma inflação acima daquilo que a gente já tem da meta que está colocada.
8: Para os senadores Alci Lucas, do PL do Distrito Federal, a medida provisória será válida se houver fiscalização.
10: Só tem que ver agora o controle disso, né? Tem que controlar para ver se realmente, na bomba, se o consumidor vai sentir isso.
8: A subvenção terá vigência de 2 meses e poderá ser prorrogada por ato do Executivo.
6: A Comissão de Educação voltou a debater o projeto que proíbe a venda, publicidade e distribuição de alimentos ultraprocessados no ambiente escolar.
7: Entidades da indústria alimentícia afirmaram que o projeto ainda precisa de mais discussões, mas especialistas reforçaram que alimentos ricos em açúcar, gordura e sal contribuem para a obesidade, cáries e outros problemas de saúde. Repórter Rodrigo Rezende.
11: O projeto do senador Jax Wagner, do PT da Bahia, proíbe a distribuição e a comercialização no ambiente escolar de alimentos ultraprocessados, preparações e bebidas com altos teores de calorias, gordura saturada, gordura trans, açúcar livre e sal. Bruna dos Santos Nunes, coordenadora de atenção à saúde dos adolescentes e jovens do Ministério da Saúde, defendeu a proposta.
12: Essa proposta legislativa é um instrumento que é bastante importante para a promoção da saúde, para contribuir com a saúde desses escolares, que valorizem a cultura alimentar local e que derivem de práticas que sejam ambientalmente sustentáveis.
11: Já o presidente executivo da Associação Brasileira da Indústria de Alimentos, João Dornelas, afirmou que o tema precisa de muita discussão, principalmente em relação aos conceitos presentes no projeto, caso da nomenclatura ultraprocessados.
13: É importante ressaltar que os alimentos industrializados, todos eles são altamente regulados, passam por controle rigoroso de qualidade. Quando eu escuto falar sobre comida de verdade, o que eu ouço de fato é um julgamento moral disfarçado de critério técnico.
11: A senadora doutora Eudócia, do PSDB,

0: de Alagoas, ressaltou que a questão do conceito não pode maquiar os problemas que os alimentos possam causar e lamentou o excesso de açúcar, sal e gorduras saturadas em diversos produtos consumidos pelos estudantes.
1: O senador Hamilton Mourão, do Republicanos do Rio Grande do Sul, criticou as ações do governo nas áreas de segurança pública e economia. Segundo ele, o Programa Brasil contra o Crime Organizado, com previsão de investimentos de 11 bilhões de reais, representa uma reação tardia ao avanço das facções criminosas.
2: Mourão também afirmou que o governo age com foco eleitoral e defendeu ações permanentes no combate ao crime organizado.
3: O que vemos agora é uma reação tardia, feita às pressas, há poucos meses do calendário eleitoral, porque perceberam que nada fizeram e nem a narrativa na segurança pública conseguiram manter.
1: E o líder do governo no Senado, Jax Wagner, repercutiu em plenário a divulgação de uma gravação entre o senador Flávio Bolsonaro e o empresário Daniel Vorcaro, dono do Banco Master.
2: Em resposta, o vice-líder do PL, senador Alci Lucas, saiu em defesa de Flávio Bolsonaro. Pelas redes sociais, o senador afirmou que a conversa com Vorcaro teve como objetivo buscar recursos para um filme sobre o ex-presidente Jair Bolsonaro. Os detalhes com o repórter Márcio Maturana.
4: Repercutiu no plenário do Senado a divulgação de áudios do senador Flávio Bolsonaro, do PL do Rio de Janeiro, pedindo mais dinheiro a Daniel Vorcaro, dono do Banco Master, para financiar um filme sobre seu pai, o ex-presidente Jair Bolsonaro. O senador Jax Wagner, do PT da Bahia, disse que a gravação revela uma relação próxima entre os dois.
5: O senador Flávio Bolsonaro, em diálogos muito particulares, solicitando 140 milhões de reais para terminar o filme sobre o ex-presidente seu pai. Eu não estou dizendo que tem dolo aqui, mas demonstra que ele tinha uma relação, senão não estaria ligando para ele, dizendo: tamo junto sempre.
4: Isalci Lucas, do Distrito Federal, é vice-líder do PL e fez uma parte defendendo Flávio Bolsonaro.
6: O pedido de patrocínio é uma coisa que, se o cara patrocinava tudo, não quer dizer que houve, por parte do pedido, que houve corrupção. Muito pelo contrário, houve um pedido, como a gente recebe todo dia pedidos de patrocínio e também de emendas para determinados eventos. Então é só para colocar isso muito claro, a posição do PL.
4: Flávio falou nas redes sociais sobre o pedido de dinheiro.
7: Eu conheci Daniel Vorcaro em dezembro de 2024. Não tinha mais governo Bolsonaro, não tinha absolutamente nenhuma acusação contra ele. O que acontece é que, com o passar do tempo, ele simplesmente parou de honrar com as parcelas do contrato. Sim, tinha um contrato que, ao ele não pagar essas parcelas, tinha uma grande chance de o filme sequer ser veiculado, do filme sequer ser concluído.
4: Flávio Bolsonaro disse que é fundamental instalar uma CPI para investigar o Banco Master.
1: Produtores rurais prejudicados por enchentes, secas e outros eventos climáticos extremos poderão receber um apoio de 30 bilhões de reais.
2: A proposta, que busca amenizar os prejuízos no campo, deve ser votada na próxima terça-feira pela Comissão de Assuntos Econômicos. Os detalhes na reportagem de Maurício De Sante.
8: O projeto prevê o uso de recursos do Fundo Social do Pré-Sal para a renegociação de dívidas de produtores rurais que tiveram prejuízos nas safras em razão do clima, caso de enchentes, geadas e secas. O objetivo final é garantir juros baixos e prazos de 10 anos para quem comprovadamente perdeu mais de 30% da produção. O limite da ajuda aos produtores será de 30 bilhões de reais, como explicou o relator, senador Renan Calheiros, do MDB de Alagoas.
9: Com tetos de 10 milhões por beneficiário e de 50 milhões por associação ou cooperativa, com prazo de 10 anos, com 3 anos de carência e taxas de juros de 3,5% ao ano para o Programa Nacional de Fortalecimento da Agricultura Familiar, 5,5% ao ano para o Programa Nacional de Apoio ao Médio Produtor Rural e 7,5% ao ano para os demais produtores.
8: Um pedido de vista adiou a votação da proposta para terça-feira da semana que vem, dia 19, data em que também deve acontecer a votação no plenário.
1: E o governo decidiu zerar o imposto sobre compras internacionais de até 50 dólares, a chamada taxa das blusinhas.
2: A medida provisória que acaba com a cobrança já chegou ao Congresso Nacional e agora será analisada por deputados e senadores. No Senado, a decisão do do governo dividiu opiniões entre parlamentares. A reportagem é de Marcela Diniz.
1: Na época de sua criação, a equipe econômica do governo Lula argumentou que a tributação de 20% nas compras de pequeno valor protegeria o varejo nacional. Para o líder do governo no Senado, o senador Jax Wagner, do PT da Bahia, a medida provisória é fruto de reavaliação interna, que considerou maior o prejuízo das famílias consumidoras do que a arrecadação com a taxa das blusinhas.
5: Na minha opinião, pela avaliação que o governo fez, a arrecadação não foi tão significativa quanto se imaginava e prejuízo, principalmente para as famílias mais humildes do ponto de vista financeiro, ou seja, que não tem tanto poder aquisitivo, foi muito grande.
1: O senador Efraim Filho, do União da Paraíba, aponta prejuízo à produção nacional e defende emenda de compensação.
10: Quem sabe a gente pode fazer uma emenda na medida provisória para que a mesma condição que está sendo dada para as compras internacionais seja dada também às empresas nacionais, às empresas brasileiras.
1: A MP que permite o fim da taxa das blusinhas será analisada primeiramente por uma comissão formada por deputados e senadores.
2: Com edição de Paula Groba e trabalhos técnicos de João Lira, o Jornal do Senado fica por aqui. Acompanhe agora as notícias da Câmara dos Deputados. Boa noite.
1: Boa noite e até amanhã.
11: Jornal Câmara dos Deputados. Câmara aprova marco legal para o transporte público coletivo urbano.
12: Plenário cria regime especial de tributação para entidades desportivas.
11: Deputados modernizam a lei das sociedades anônimas do futebol.
12: Boa noite. O plenário da Câmara aprovou projeto que deixa claro que as sociedades anônimas de futebol não respondem por dívidas antigas dos clubes. O repórter Marcelo Larche explica a nova lei.
13: A Câmara dos Deputados aprovou o projeto que muda as regras das chamadas Sociedades Anônimas do Futebol, conhecidas como SAFs. Esse modelo foi criado em 2021 para permitir que clubes de futebol se transformassem em empresas com entrada de investidores e gestão mais profissional. O projeto foi apresentado pelo senador Rodrigo Pacheco, do PSD de Minas Gerais, também autor da lei original que deu origem às SAFs. Uma das principais alterações é deixar claras as responsabilidades do clube original e da empresa criada. A SAF não responde automaticamente pelas dívidas antigas do clube, a não ser quando isso for definido em contrato. Ao mesmo tempo, o projeto cria mecanismos para ajudar no pagamento dessas dívidas. Parte das receitas da SAF, como uma parcela do faturamento e dos lucros, deverá ser destinada ao clube original para quitar débitos anteriores. O texto também traz mudanças na gestão dessas empresas. Passa a ser obrigatória a presença de membros independentes nos conselhos e aumenta a exigência de transparência com divulgação de atas das reuniões e da lista de acionistas. Outra medida é a exigência de que administradores estrangeiros tenham um representante legal no Brasil, responsável por responder a processos na justiça. O projeto ainda prevê que as SAFs desenvolvam programas sociais e educacionais em parceria com escolas públicas, usando o futebol como ferramenta de formação. Mas o trecho que exime as SAFs de se responsabilizarem pelas dívidas dos clubes, com exceção daquelas acordadas entre as duas partes, foi criticado pelo deputado Bongás, do PT do Rio Grande do Sul.
14: Diz o seguinte: a Sociedade Anônima de Futebol não responde às obrigações, exceto quando as obrigações que lhe forem expressamente transferidas. Então, se um clube anterior não transferiu expressamente a situação de delito que tinha em relação a um jogador de futebol, por exemplo, que não foi feito o seu pagamento devido, a SAF não tem responsabilidade com isso. Mas isso nós não podemos aceitar.
13: Relator da proposta, o deputado Fred Costa, do PRD de Minas Gerais, afirmou que as mudanças fortalecem o modelo das SAFs e ajudam a atrair investimentos para o futebol brasileiro. Ele diz que responsabilizar as sociedades anônimas por dívidas antigas dos clubes é um risco para o investimento nas empresas esportivas.
15: Se um clube mal gerido tiver mais uma vez dívidas de milhões e milhões administrando-se um clube de lazer, por exemplo, a SAF vai ter que se responsabilizar? Isso é uma tremenda aberração, isso é uma insegurança jurídica descabida, onde ninguém vai querer investir no futebol.
13: O projeto que atualiza as regras das sociedades anônimas do futebol, depois de aprovado pela Câmara e pelo Senado, seguiu para a sanção presidencial e já pode virar lei. Da Rádio Câmara de Brasília, com informações de Daniela Lessa, Marcelo Larcher.
11: Esporte.
16: Os deputados também aprovaram regime tributário especial para clubes esportivos sem fins lucrativos. A repórter Daniela Lessa acompanhou a votação.
17: A Câmara dos Deputados aprovou o projeto que cria um regime tributário especial para associações esportivas sem fins lucrativos, como clubes que mantêm equipes de futebol, vôlei, natação e outras modalidades. O projeto foi apresentado pelo deputado Roberto Duarte, do Republicanos do Acre, e cria o chamado RETAD, um sistema simplificado para o pagamento de tributos federais, estaduais e municipais. O novo regime será opcional e valerá para entidades esportivas certificadas ligadas aos movimentos olímpico, paralímpico, clubístico e educacional. Os clubes poderão recolher vários tributos em um único pagamento mensal, com cobrança de 5% sobre a receita bruta. Esse percentual reúne impostos federais, a nova contribuição sobre bens e serviços, a CBS, e o imposto sobre bens e serviços, o IBS, criado pela reforma tributária. Entre as receitas que não entram no cálculo dos tributos estão doações, recursos de loterias, patrocínios incentivados e contribuições pagas por associados. Na prática, o projeto cria para os clubes associativos um modelo parecido com o já existente para as SAFs, as Sociedades Anônimas do Futebol. As SAFs funcionam como empresas, enquanto muitos clubes tradicionais continuam organizados como associações sem fins lucrativos. Segundo o relator da proposta, deputado Dr. Luizinho, do PP do Rio de Janeiro, a reforma tributária poderá aumentar a carga de impostos desses clubes tradicionais, criando diferença de tratamento entre os dois modelos. Ele destacou também que os clubes poderão reduzir parte do imposto devido caso invistam em modalidades olímpicas e paralímpicas além do futebol, desde que mantenham pelo menos 6 modalidades esportivas diferentes.
18: Se a dedução fica condicionada à comprovação de investimento contínuo e da participação regular em competições oficiais de âmbito nacional ou internacional, de no mínimo 6 modalidades olímpicas ou paralímpicas distintas do futebol.
17: O deputado Luiz Lima, do Novo, do Rio de Janeiro, defendeu a proposta, destacando a importância dos clubes na formação do esporte brasileiro.
19: Se a gente vê o Grêmio Náutico União, se a gente vê o Corinthians, o Pinheiros, se a gente vê o Esporte Recife, se a gente vê os clubes aqui de Brasília, são eles que levam os atletas olímpicos, são eles que fazem as equipes esportivas. Então esse projeto é muito oportuno, porque eu vou repetir, no Brasil a base esportiva é realizada nos clubes.
17: O projeto que cria um regime tributário especial para associações esportivas sem fins lucrativos seguiu para análise no Senado. Da Rádio Câmara de Brasília, Daniele Lessa.
20: Segurança Pública.
12: Márcio Gerri, do PCdoB do Maranhão, defende o programa Brasil contra o Crime Organizado, lançado pelo governo federal. Ele explica que o plano prevê ações integradas entre os entes federados, inteligência policial e combate ao financiamento do crime.
16: O deputado sustenta que o fortalecimento das instituições de segurança é essencial para reduzir a violência e conter a influência do crime organizado. Márcio Gerri ressalta ainda a importância da cooperação entre os três poderes para fortalecer o enfrentamento às facções criminosas.
12: Na opinião de Sargento Gonçalves, do PL do Rio Grande do Norte, o programa do governo de combate ao crime organizado não é eficaz porque prioriza medidas de desencarceramento. Ele acrescenta que a flexibilização de punições enfraquece a atuação das forças de segurança.
16: Sargento Gonçalves também questiona o investimento de 11 bilhões de reais na área, ao afirmar que parte dos recursos viria de empréstimos do BNDES e de fundos já existentes. Para ele, a crise de violência no Rio Grande do Norte reflete falhas nas políticas de segurança adotadas pelo PT.
12: Já Benedita da Silva, do PT do Rio de Janeiro, celebra o lançamento do programa Brasil contra o Crime Organizado e defende os investimentos do governo federal na segurança. Ela ressalta que a iniciativa prevê recursos e ações articuladas para enfrentar as facções criminosas.
16: A deputada observa que o programa foi construído em diálogo com governadores e autoridades da segurança pública. Benedita da Silva entende que o fortalecimento das polícias e o combate ao suporte financeiro das organizações criminosas podem contribuir para reduzir a violência no país.
12: Luiz Carlos Rauli, do Podemos do Paraná, questiona a demora do governo federal para lançar um programa de combate ao crime organizado. O deputado ainda alerta que a maior parte dos investimentos consiste em empréstimos que deverão ser pagos pelos estados.
16: Na opinião de Luiz Carlos Hawley, o governo prioriza estratégias eleitorais em vez de soluções estruturantes para o futuro do país. O parlamentar responsabiliza gestões petistas pelo aumento da violência e pelo endividamento da população.
12: Heloísa Helena, da Rede do Rio de Janeiro, defende mais investimentos em políticas sociais e ações de prevenção à violência em áreas vulneráveis. Ela observa que a ausência de políticas públicas permanentes facilita o recrutamento de crianças e jovens pelo crime organizado.
16: Para Heloísa Helena, nenhum governo brasileiro investiu de forma adequada no fortalecimento das polícias e em políticas sociais eficazes. A parlamentar acredita que a vulnerabilidade social favorece a cooptação de jovens pelo narcotráfico.
12: Fernando Rodolfo, do PRD de Pernambuco, assinala o início dos trabalhos da Comissão Externa sobre a Exploração Sexual Infantil durante a campanha do Maio Laranja. O deputado aponta o aumento dos registros de estupro de vulnerável como sinal de falhas no sistema de proteção.
16: Fernando Rodolfo cita casos recentes de violência sexual contra crianças para defender uma atuação mais firme do parlamento. Ele explica que a comissão temporária vai apurar denúncias e promover audiências públicas para sugerir medidas de enfrentamento à exploração sexual e ao tráfico infantil.
20: Transportes.
12: A Câmara aprovou um marco legal para o transporte público coletivo urbano. O repórter Antônio Vital acompanhou a votação.
0: A Câmara dos Deputados aprovou o projeto que cria uma rede única e integrada de transporte público coletivo envolvendo o governo federal, estados e municípios. O projeto, que já passou pelo Senado, cria um marco legal do transporte público coletivo urbano, com inovações como gestão compartilhada, previsão de recursos no orçamento para cobrir os custos de gratuidades e tarifas reduzidas, metas de universalização e transição energética, além de transparência sobre custos e fiscalização. De acordo com o relator da proposta, deputado José Priante, do MDB do Pará, a integração física, operacional e tarifária é essencial para o aumento da oferta e para a melhoria da qualidade do serviço prestado à população. O projeto também separa a tarifa cobrada do passageiro da remuneração da empresa de ônibus, que ficará vinculada ao cumprimento de metas de desempenho e qualidade. A medida pretende evitar que o usuário arque com custos que não estão relacionados diretamente com a prestação do serviço. Da mesma forma, ao prever que gratuidades e descontos devem ser cobertos por recursos do orçamento, a medida impede a transferência desses custos aos demais passageiros. O projeto inicial chegou a prever regras para a criação de tributos locais para financiar o transporte, mas esse trecho foi retirado depois de críticas de diversos partidos, como o Missão e o Novo. Para o deputado Gilson Marques, do Novo de Santa Catarina, criar uma legislação única para o transporte coletivo urbano de todas as cidades não vai melhorar o sistema atual. Já o deputado Kim Kataguiri, do Missão de São Paulo, disse que o projeto não facilita a entrada de novas empresas de ônibus no setor e dificulta a operação de empresas de transporte por aplicativo ao exigir o regime de permissão no lugar da modalidade de autorização, mais simples, em vigor hoje.
21: O texto acaba com esse regime e exige, no mínimo, um regime de permissão que hoje não está sendo exigido pela NTT para esse transporte, principalmente por meio de aplicativos de ônibus. Ônibus interestaduais. Na minha avaliação, esse é um modelo que ajuda a quebrar um transporte que hoje é menos previsível, tem uma tarifa mais cara e tem ônibus de menor qualidade do que hoje são prestados por aplicativos.
0: O texto inclui diretrizes de sustentabilidade, como a redução dos impactos ambientais do transporte e o incentivo à modernização da frota com tecnologias mais limpas. O projeto foi defendido pela maioria do plenário. Para o deputado Hildo Rocha, do MDB do Maranhão, a proposta prevê repressão ao transporte ilegal, moderniza o sistema e favorece os municípios.
22: Nós temos que reconhecer que o transporte público em quase todas as cidades é um verdadeiro caos. Ônibus velho, ônibus sucateado, não tem horário de saída nem de chegada, não tem respeito aos usuários. Mas tudo isso porque há, de fato, uma falta de interesse por parte dos municípios de bancar o déficit que existe, o déficit tarifário.
0: O projeto que institui um marco legal do transporte público coletivo urbano seguiu para a sanção presidencial e pode virar lei. Rádio Câmara de Brasília, com informações de Daniele Lessa, Antônio Vital.
20: Desenvolvimento Regional.
16: De acordo com Jorge Araújo, do PP, o governo da Bahia enfrenta dificuldades nas áreas de segurança pública, saúde e infraestrutura. Segundo o parlamentar, o aumento da violência na capital e no interior ampliou a sensação de insegurança no estado.
12: Jorge Araújo também acusa o governo da Bahia de fazer promessas sem apresentar resultados concretos. O deputado cita problemas na regulação da saúde, critica as condições da BR-324 e questiona o andamento das obras da ponte Salvador-Itaparica.
16: Política. Jorge Sola, do PT da Bahia, denuncia o que considera uso político da decisão técnica da Anvisa sobre o recolhimento de lotes de detergente fabricados por uma empresa de doadores da campanha de Jair Bolsonaro em 2022. Ele pede o fim dos ataques a órgãos de fiscalização.
12: Para Jorge Sola, o discurso de perseguição política e o incentivo ao uso de produtos interditados ignoram riscos à saúde, demonstram irresponsabilidade da oposição com a vida dos brasileiros e visam apenas encobrir denúncias de corrupção e falhas em privatizações.
16: Justiça. Érica Cocai, do PT do Distrito Federal, associa integrantes do campo bolsonarista ao caso do Banco Master e defende o aprofundamento das investigações sobre irregularidades financeiras. Segundo ela, documentos e diálogos divulgados pela imprensa apontam relações políticas e econômicas entre investigados e aliados do ex-presidente.
12: Érica Cocai também critica o financiamento de campanhas e operações financeiras envolvendo agentes públicos e privados ligados ao Banco Master. A deputada cobra a punição dos envolvidos no que ela classifica como um dos maiores escândalos financeiros do país.
16: Padre João, do PT de Minas Gerais, apoia a decisão do STF de suspender a lei da dosimetria e critica iniciativas para alterar a legislação. Para ele, é inaceitável que mudanças aprovadas pelo Congresso possam beneficiar condenados por crimes graves e investigados por tentativa de golpe de Estado.
12: O deputado também elogia a atuação do governo federal na área de segurança pública e defende mais participação da União no setor. Padre João pede ainda mais emendas parlamentares e apoio das prefeituras para a compra de equipamentos policiais para o estado de Minas Gerais.
16: Turismo. Os deputados aprovaram dedução do imposto de renda para doações ao setor de turismo. A repórter Maria Neves explica quais são os limites.
3: Aprovado na Comissão de Constituição e Justiça da Câmara dos Deputados, projeto que permite deduzir do imposto de renda doações e patrocínios para incentivar o turismo, seguiu para análise do Senado. Pela proposta, tanto pessoas físicas quanto empresas poderão descontar do tributo devido até 100% do valor doado e até 75% do investimento em patrocínios a atividades turísticas. Autor da proposta, o deputado Felipe Carreiras, do PSB de Pernambuco, argumenta que o turismo representa uma atividade relevante para a economia porque permite a entrada de capitais de forma mais rápida que outras formas de investimento. Além disso, ressalta que o setor tem potencial para a criação e manutenção de empregos, geração de renda e indução do desenvolvimento regional. Felipe Carreiras explica como o projeto, se for aprovado também pelo Senado e entrar em vigor, poderá beneficiar o setor de turismo.
6: No mundo é o setor que mais gera emprego e agora o setor turístico poderá fazer a reforma em equipamentos turísticos, publicidade institucional de regiões de interesse turístico, poderá patrocinar festas e eventos de atividades turísticas, poderá patrocinar feiras, convenções, promoção de programas para propiciar a detecção de desenvolvimento de novos potenciais turísticos, capacitação de mão de obra de interesse turístico e obras de infraestrutura turística, ou seja, toda a cadeia produtiva do setor será beneficiada com essa lei histórica.
3: Ainda de acordo com o texto aprovado, as doações serão limitadas a 1% do imposto de renda devido no ano. Além disso, as pessoas jurídicas não poderão descontar doações e patrocínios ao turismo na apuração do lucro real. O projeto ainda proíbe incentivos a atividades desenvolvidas pelo próprio contribuinte doador e o uso dos recursos recebidos para pagamento de gastos com pessoal ou de encargos sociais. Quem receber doações ou patrocínios que podem ser deduzidos do imposto de renda deverá comunicar os valores arrecadados aos Ministérios do Turismo e da Economia. Também ficarão obrigados a apresentar demonstrações financeiras anuais certificadas por auditores independentes e comparecer do Conselho Fiscal. Da Rádio Câmara de Brasília, Maria Neves.
12: Eduardo Bismarck, do PV, comemora a realização do 10º Salão do Turismo, que aconteceu de 7 a 9 de maio no Centro de Eventos do Ceará, em Fortaleza. O deputado lembra que essa é a primeira vez que o Nordeste recebe o evento.
16: Eduardo Bismarck ressalta o potencial da região no turismo, com geração de emprego e oportunidades que impactam diretamente no comércio local. Ele também aponta que o evento fortalece a circulação de recursos na economia ao reunir empresas, trabalhadores, visitantes e representantes do setor.
12: Termina aqui o Jornal Câmara dos Deputados com trabalhos técnicos de Everson Urani e apresentação de José Carlos Andrade e Luciana Vieira. Uma boa noite para você.
16: Uma ótima noite. A Voz do Brasil volta amanhã. Você ouviu A Voz do Brasil. Boa noite.

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1: Olá, seja bem-vindo, bem-vinda. Márcio Melo por aqui, começando mais uma edição do Arquivo Nova Brasil, aqui na Mais Que Moderna Brasileira. Hoje, começamos com sucessos para relembrar. Coração Bobo com Alceu Valença.
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0: Nova Brasil FM, mais que moderna brasileira, Vaca Profana com Gal Costa.
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0: O rock nacional dos anos 80, em sua essência, Johnny Love, é um marco que une o talento de Léo Jaime com aquela pegada pop da banda Metrô, lançada originalmente para a trilha do filme Rock Estrela, de 1986. A canção se tornou tão icônica que acabou inspirando um longa-metragem próprio logo no ano seguinte. Confira com a gente, Johnny Love com Léo Jaime e banda Metrô.
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0: Aqui na Nova Brasil FM, Planeta Sonho com 14 bis, fechando o primeiro bloco, mas não acaba por aqui. Na sequência, tem muito mais, com mais hits, pra você no Arquivo Nova Brasil FM.
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1: Voltamos com mais no Arquivo Nova Brasil FM, Vira Virou e Cleiton e Cledir.
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1: Olá, ouvintes da Nova Brasil. Kid Abelha foi uma banda de rock brasileira formada em 1981 que fez sucesso no Brasil, principalmente na década de 80. Em 2016, 35 anos depois, anunciaram o final da banda. Estamos no mês de maio, considerado o último mês do outono aqui no Hemisfério Sul, fazendo a transição para o inverno. A banda Kid Abelha fez muito sucesso com a canção Maio. É um mês que simboliza a transição e encerramento de ciclos, mostrando como o tempo pode enfraquecer uma relação. Então, é preciso reconhecer quando algo chegou ao fim. Saiba mais sobre Kid Abelha e a história da canção Maio aqui na Nova Brasil e no canal do YouTube Músicas e Suas Histórias.
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0: Este é o som do Legião Urbana com Quando o Sol Bater na Janela do Seu Quarto.
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0: Extraída do álbum Memória da Pele de 1989, Tenha Calma traz um encontro magistral entre a composição de Djavan e a interpretação visceral da Maria Bethânia. Com um ritmo envolvente, a música se tornou um pilar da trilha nacional da novela Tieta. Com a voz única de Bethânia, a canção elevou a temperatura da trama e se imortalizou como um dos momentos mais sensuais e sofisticados da nossa teledramaturgia. Tenha Calma e Maria Bethânia, aqui no Arquivo Nova Brasil FM.
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0: Você curtiu Cazuza com Vida Louca Vida? Esse é o Arquivo Nova Brasil. Fique com a gente, já já tem muito mais.
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0: Arquivo Nova Brasil FM, Pérola Negra com Luiz Melodia.
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0: Arquivo Nova Brasil FM, o amor vem pra cada um com Zizi Posse. Agora chegando tarde em Itapuã, com Vinícius de Moraes.
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0: Fechamos mais uma edição do Arquivo Nova Brasil. Obrigado por sua companhia. A seleção de hoje foi simplesmente sensacional, né? Bom, a gente se encontra na próxima edição aqui na Rede Nova Brasil FM. Um abraço do Márcio Melo, uma ótima noite e até mais.
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0: Nova Brasil FM, hora certa da moderna música brasileira. 2h49.
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1: Arranhar é uma necessidade física para os gatos afiarem as unhas e marcarem território. Para proteger seus móveis, ofereça arranhadores de sisal ou papelão em locais estratégicos. Direcionar esse instinto para objetos adequados é a melhor forma de garantir a harmonia e a saúde felina.
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1: Ayrton Moreira e Flora Purim são dois heróis brasileiros, pouco conhecidos pelos seus conterrâneos. Atuando em meio à efervescência da bossa nova, eles partiram para os Estados Unidos ainda nos anos 60, onde trabalharam com alguns dos maiores músicos do mundo, como Santana e Miles Davis. Depois de muitas décadas, Flora e Ayrton voltaram a morar no Brasil e mais recentemente estiveram em Fortaleza, onde gravaram um disco com o cearense Ricardo Bacelar. Maracanós chegou às plataformas agora em abril, juntando ainda uma turma grande de músicos cearenses. Maracanós traz 8 parcerias inéditas de Ricardo Bacelar e Ayrton Moreira, uma delas coassinada pelo letrista Luiz Lima Verde. Juntando sons acústicos, elétricos e eletrônicos, essa é uma boa chance de conhecer o trabalho dos mestres Ayrton Moreira e Flora Purim.
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2: Nova Brasil FM, hora oficial de Brasília. 5:17.

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14: Cansaço constante, dores frequentes e alterações no sono são sinais de alerta. Prestar atenção ao que o corpo...

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1: Cansaço constante, dores frequentes e alterações no sono são sinais de alerta. Prestar atenção ao que o corpo comunica é fundamental para prevenir problemas maiores. Não ignore sintomas persistentes. Buscar orientação profissional quando necessário demonstra cuidado e responsabilidade com sua própria saúde e qualidade de vida.
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3: Olá, bom dia. Que bom ter a sua companhia aqui na Nova Brasil Fortaleza. Seja bem-vindo, bem-vinda. Chegamos ao fim de semana, sextou, hoje sexta-feira, 14 de maio de 2026. Aliás, 15 de maio. Muito obrigado pela sua companhia. Eu sou Marcos Vinícius. Está começando a partir de agora o Nova Manhã Fortaleza. Coordenação de Wagner Mendes, o Vagão. A partir de agora, música boa e informação leve para você começar bem o seu dia. Aproveita para você participar, 859-9112-2829. Abrindo a sequência, Chico Buarque e Miúcha Maninha.

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1: Nova Brasil 6:16, bom dia.
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1: Aqui no Arquivo Nova Brasil, a gente volta agora aos anos 70. Em 1971, mais precisamente, para recordar a música Debaixo dos Caracóis dos Seus Cabelos. Canção de Roberto Carlos, que disfarçada de música romântica, homenageava Caetano Veloso durante o seu exílio em Londres, nos tempos da ditadura militar. Roberto Carlos visitou Caetano na Inglaterra e a experiência o sensibilizou com a tristeza do amigo, inspirando a canção. Daí, a letra começou a tocar, usando metáforas dos cabelos cacheados de Caetano, simbolizando sua identidade e ligação com o Brasil, expressando a saudade e a esperança do seu retorno, enquanto contorna a censura da época. Música boa não enjoa nunca. Caetano Veloso, Debaixo dos Caracóis.

0: Mais que moderna, brasileira, o som da Ana Carolina Garganta. Ainda teve Alceu Valença. Excelente dia para você, manhã de sexta-feira maravilhosa. Agora já são 6h31. Que bom que você está aqui. Seja bem-vindo, bem-vinda. Aí você aproveita, já salva o nosso WhatsApp aí nos seus contatos para você começar bem o dia, além de ouvir música boa, também participar, mandar sua mensagem de áudio ou de texto através do 85991122829. Esse é o nosso WhatsApp. Lá no Instagram, você também participa pelo direct, no arroba Nova Brasil Fortaleza. Bom dia para o Alain Monteiro, Rudá, Nauã e Lucilda. O Silvio César, a Cláudia Inajara. A Andréa Nojosa e o Luiz Gonzaga, direto de Pacoti. Bom dia para o Tiago Lima. Quem também está curtindo a nossa programação nesta manhã é o Luiz Quirim, também direto de Itaitinga. O Alex Demetrio, a Edilene, a Clara Cardete, já a caminho do trabalho, ouvindo o melhor da música. Professor Jorge Henrique, o Armando Franco. Um bom dia bem especial para Cláudia Gomes, que está completando mais uma primavera ao som da Nova Brasil. Que legal! Bom dia também para o professor o Gil e a Aila Oliveira. Bom dia para a Gilvânia Clécia, direto do Aracati, e o professor João Teles, também já nos dando carona. A você ligado, a você ligada, excelente fim de semana, sexta-feira maravilhosa. 6h32, a gente volta já.
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8: Cavar é um instinto natural para esconder comida ou buscar frescor. Se o jardim está sofrendo, crie um cantinho da escavação com areia. Oferecer brinquedos e exercícios para gastar energia também ajuda a direcionar esse comportamento de forma saudável, sem comprometer seu quintal.
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11: Já de volta com você aqui na Mais Que Moderna Brasileira. Bom dia, 6h36. Está chegando o clássico da música Revelação, de Clodomiro e Clésio, na voz de Simon Rocha.

0: O som dos Tribalistas, Já Sei Namorar, aqui na Nova Brasil.
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0: 6h47, com a Nova Brasil Fortaleza, você sempre chega muito melhor ao seu destino. Para você que está se preparando para sair de casa, ou para você que já está circulando pelas principais ruas e avenidas, aproveita para você informar como é que está o trânsito aí, onde você está passando agora, através do nosso WhatsApp, 85991122829. Tem trânsito começando a ficar bem movimentado na Avenida Mister Hall, logo após a subida do viaduto do antigo Frifor, sentido Calcaia-Fortaleza. O nosso ouvinte, o Luiz Quirim, ele também relata que tem trânsito intenso e parado na BR-116, logo após Itaitinga. Os motoristas que estão no sentido Itaitinga-Fortaleza vão perceber esse fluxo intenso por conta de um acidente antes da alça de acesso para o quarto anel viário. Se você puder, evite. Tá chegando o som da Kel Smith, Era Uma Vez. Bom dia.

0: E ao som da Legião Urbana, há tempos, a gente fecha essa primeira hora do Nova Manhã.
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0: Quem não gosta de comer um cuscuz quentinho? Poucas pessoas vão dizer que não gostam. Sabe por quê? Além dos benefícios nutricionais, o consumo desse alimento durante a amamentação pode contribuir para o ganho de peso dos bebês e também para o aumento da produção de leite das mães. Isso é o que aponta uma pesquisa da Universidade Federal do Ceará em Sobral. Os pesquisadores se basearam na crença popular de que o cuscuz poderia ser capaz de aumentar a produção de leite em lactantes. Eles chegaram à conclusão de que o alimento é, sim, capaz de influenciar o ganho de peso dos bebês. A pesquisa mostrou que a ingestão de cuscuz por mães que estavam amamentando gerou um ganho de peso de 37% maior nas crianças, resultado considerado significativo pelos estudiosos. O trabalho foi desenvolvido pela enfermeira Diana Linhares no programa de pós-graduação em saúde da família do campus Sobral. Muito legal! Viva a medicina! Viva o cuscuz! Para mais informações, acesse opovo.com.br. 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E aí, já tomou água hoje? Pois aproveita, se hidrata, bebe água e a gente continua tocando sempre o melhor da música.
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0: Mais que moderna, brasileira. Olá, excelente dia para você. Seja bem-vindo, bem-vinda. Manhã de sexta-feira, dia 15 de maio de 2026. 7h06. Que bom poder contar com sua companhia. E ó, a vida é feita de escolhas e elas podem determinar tudo. Por isso, escolha ser feliz hoje. Bom fim de semana, sempre ao som do melhor da música. Eu sou Marcos Vinícius, tocando sempre o que você mais gosta. Abrindo a sequência, tá chegando Milton Nascimento, mas não fica só por aí hoje não. Tem Oswaldo Montenegro, Pepeu, Adriana Calcanhoto, Rita Lee e muitos outros agitando essa hora.
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0: Abrindo com Milton Nascimento, o Sol. Bom dia para você, boa sexta.

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0: Aqui no arquivo Nova Brasil, a gente ouve agora a canção Travessuras, lançada por Oswaldo Montenegro em seu álbum homônimo em 1990. A letra soa feito um hino à juventude e à resistência em manter a essência e os sonhos vivos diante do tempo e das pressões do dia a dia. A música teve uma boa aceitação do público e é frequentemente resgatada pelo próprio artista e pelo público nas redes sociais por sua mensagem atemporal e de esperança. E se é música boa, você já sabe, toca aqui na Nova Brasil. Oswaldo Montenegro, Travessuras.

0: Mais que moderna brasileira, o som da Adriana Calcanhoto, Maresia. Ainda teve Pepeu Gomes, Mil e Uma Noites de Amor. Excelente dia para você, manhã de sexta-feira maravilhosa. Agora são 7:30. Seja bem-vindo, bem-vindo ao melhor da música brasileira. Aí você já salva o nosso contato aí no seu telefone, na sua agenda, para você começar bem o dia mandando sua mensagem de áudio ou de texto. 85-991-12-2829 é o nosso WhatsApp. Você também pode compartilhar felicidade pelo Instagram. Inclusive, você pode fazer um vídeo curto de onde você está nos ouvindo. Aí você posta nos seus stories, marca o arroba Nova Brasil Fortaleza, que a gente vai repostar e mostrar que você também começa bem o seu dia. Bom dia para o Marcos Eloia, o Rogério Ferreira, o José Acélio, o Genilson Marques. Bom dia para a Gevônica Alencar, a Jane Marcelino, o Neto Evangelista nos dando carona, o Pedro Beal, a Nilce Souza e o Luiz Raí. Quem também está curtindo a nossa programação, tomando o café da manhã, é a Eliette César e Isabel Alves. Bom dia para o Felipe Félix e a Isabelle. A você ligado, a você ligada, continua participando, tá rolando promoção lá no nosso Instagram. 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Mais uma promoção bem legal aqui na Mais Que Moderna Brasileira. 7:31, a gente volta já.
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0: Nova Brasil, 7h45. Bom dia.
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0: Para você que está se preparando para sair de casa ou já circulando pelas ruas e avenidas, aproveita para você informar como é que está o trânsito aí, onde você está passando agora através do nosso WhatsApp, 85991122829. A gente alerta você que na descida do viaduto, ali ao lado da Sebastião de Abreu, para quem está vindo do centro de eventos sentido Papicu ou para quem vai virar à esquerda na Antônio Salles, o fluxo está bem movimentado. Os motoristas vão precisar redobrar a atenção e os cuidados para quem vai continuar virando à esquerda para Monsenhor Catão e Benide Carvalho. Fluxo intenso também na Almirante Henrique Saboia. Logo após a alça de acesso na Raul Barbosa, os motoristas já vão perceber que tem trânsito intenso no sentido Papicu. Avenida Murilo Borges também bastante movimentada e há relato de veículos e de obras causando muito movimento intenso nesse momento. Veículo parado na via, lá na Murilo Borges. Atenção, cuidado.

0: Mais que moderna, brasileira. Você ouviu o som dos Uns e Outros, Carta aos Missionários. Ainda teve Léo Jaime, A Vida Não Presta.
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0: A falta de sono pode afetar mais do que a disposição ao longo do dia. Um estudo da Escola de Medicina Yong Loh Lin, da Universidade Nacional de Singapura, indica que a privação de sono interfere diretamente em circuitos específicos do cérebro ligados à memória. Os resultados também mostram que a cafeína pode reverter esse efeito. Publicada na revista Neuropsychopharmacology em 10 de fevereiro, essa pesquisa analisou o impacto da falta de sono em uma região do hipocampo, uma estrutura essencial para aprendizagem e formação de memórias. Os cientistas focaram na área conhecida como CA2, relacionada à memória social, que permite reconhecer pessoas e interações. Em laboratório, os pesquisadores induziram 5 horas de privação de sono e depois administraram cafeína por 7 dias. Conforme os resultados, a falta de sono prejudicou a comunicação entre os neurônios nessa região, reduzindo a capacidade do cérebro de fortalecer conexões importantes para a memória. O efeito também apareceu no comportamento com dificuldades em reconhecer outros indivíduos. Daí, a cafeína foi capaz de restaurar essa memória afetada pela falta de sono. 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Bora beber água? Aproveita. Bebe água, pega a garrafinha, o squeeze, se hidrata.
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0: Olá, excelente dia para você. Seja bem-vindo, bem-vindo ao melhor da música. 8 horas e 5 minutos. Aqui nos Cearenses está chegando Belchior na hora do almoço.

0: Nova Brasil, bom dia. O som da Ângela, Rorô e Mosca, Feliz da Vida. Aproveita e já salva o nosso contato aí na sua agenda, no seu celular, para você começar bem o dia, também participando e mandando sua mensagem de áudio ou de texto. 85991122829 é o nosso WhatsApp. O nosso Instagram é o @NovaBrasilFortaleza. Para você participar também pelo direct, para você estar a fim de postar um vídeo e mostrar para todo mundo que começou bem o dia aqui com a Nova Brasil, aí você posta nos seus stories o seu vídeo, pode ser curto, rápido. Aí você marca o nosso arroba que a gente vai mostrar para todo mundo, repostando, para que todo mundo veja que você também começou bem o dia aqui no Melhor da Música. E eu já mando um bom dia para a Isa, o Givanilson Rocha, a Isabela, também começando bem o dia. O Antônio Maximino, a Nilce Souza, Sivânia Lemos, o Rogério Ferreira, na linha 99, nos dando carona. Quem está compartilhando felicidade é o George Martins, no carro, também levando o som da Nova Brasil por todo lugar. Que legal! 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Bom dia para você! Agora já são 8h15.
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0: Mais que moderna, brasileira. O som do Skank, Vou Deixar.
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0: 8h26 e com a Nova Brasil Fortaleza, você sempre chega muito melhor ao seu destino. O nosso ouvinte, Saulo Silva, ele alerta que a Avenida Duque de Caxias apresenta vários trechos com semáforos apagados. Um desses pontos fica no cruzamento com a Tristão Gonçalves, 24 de maio, e também ali próximo a Imperador. Os motoristas já estão percebendo que por lá o fluxo está bem dificultoso. Por isso é importante redobrar a atenção e os cuidados ao realizar o cruzamento nessas vias onde há semáforos com problemas. Então é sempre bom observar nos dois lados na hora de fazer a sua travessia. A Avenida Domingos Olímpio também tem trânsito bem intenso, logo após a Rua Marechal Deodoro, sentido centro Aldeota, até o cruzamento com a Visconde do Rio Branco. O fluxo está bem movimentado por lá, assim como aqui próximo dos estúdios da Nova Brasil, no Jornal O Povo. Avenida Guanambi está bem intensa no sentido bairro de Fátima, praia de Iracema. Chegando o som da Nana Caymmi, Resposta ao Tempo.

Mais que moderna, brasileira e o som do Tunai nos clássicos da Nova Brasil Frisson. 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

0: E ao som de RPM Revoluções por Minuto, a gente fecha a edição de hoje do Nova Manhã Fortaleza. Muito obrigado a você pelo carinho e a sua companhia nesta sexta-feira. Eu sou Marcos Vinícius, vou ficando por aqui, coordenação de Wagner Mendes, o Vagão. De volta segunda a partir das 6 da manhã, que é pra gente começar bem o dia aqui em 106.5. Bom fim de semana pra você, forte abraço. Lembrando, sábado e domingo a partir do meio-dia tem o Samba Nova, o samba com a cara da Nova Brasil. Não esquece, beba água.
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0: Brasil FM, o som do Milton Nascimento, Caçador de Mim, agora 9:17. 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
0: De volta com Maria Bethânia, gostoso demais.

0: Nova Brasil, Ana Carolina, Elevador.
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0: E agora a gente ouve Só Chamei Porque Te Amo, a tradução para I Just Called to Say I Love You, do Stevie Wonder, na voz de Gilberto Gil, que traduziu com perfeição a essência romântica dessa música original para o balanço brasileiro. Você vai ouvir que essa versão de Gilberto Gil respeitou a melodia original e ainda fez com que ela se tornasse um clássico das rádios e dos bailes aqui do nosso país. Bora curtir então no Arquivo Nova Brasil, Gilberto Gil, Só Chamei Porque Te Amo.

0: destaque do arquivo Nova Brasil, Gilberto Gil, só chamei porque te amo. Agora 9h37, bom dia pra você. 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
0: Caetano Veloso e Maria Gadú, Rapti Me Calma Leoa.

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0: Alô Brasil, e esse sucesso de 1983, Lulu Santos, O Último Romântico.
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0: Tô de volta com atualizações do noticiário. A CBF anunciou a renovação do contrato do técnico Carlo Ancelotti até a Copa do Mundo de 2030. O italiano assumiu a seleção brasileira em maio do ano passado e em 10 jogos soma 5 vitórias, 2 empates e 3 derrotas. Em nota, Ancelotti agradeceu a recepção no Brasil e disse que o objetivo é recolocar a seleção no topo do futebol mundial. E a Anvisa julga hoje o recurso da Química Amparo sobre a suspensão da fabricação e venda de produtos líquidos da marca IP. A agência confirmou que recebeu denúncias da Unilever meses antes da decisão. Em fiscalização feita em abril, foram encontradas irregularidades em uma fábrica de São Paulo. A orientação da Anvisa é para que consumidores evitem usar produtos do lote com numeração final 1. Nova Brasil FM, mais que moderna, brasileira, faltando 3 para as 10. 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

0: Nova Brasil FM, Roberta Campos, Minha Felicidade, agora 10h17. 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
15: De volta com Djavan Esquinas. Só é...

0: Nova Brasil FM, Gal Costa com Luiz Melodia, Pérola Negra, aqui na Mais Que Moderna Brasileira, agora 10h38.
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5: Maurício Manieri, bem querer.

0: Nova Brasil e Zeca Veloso, Salvador.
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0: A eterna musa da bossa nova, Nara Leão, mostrava sua versatilidade no álbum Romance Popular com a canção Amor nas Estrelas, de 1981. Essa música foi composta por Roberto de Carvalho e Fausto Nilo e traz uma sonoridade leve e encantadora, perfeita para a voz suave de Nara. A música é um convite ao romantismo, misturando a sofisticação da MPB com um toque de modernidade que marcou o início dos anos 80.

0: do nosso arquivo com Nara Leão, Amor nas Estrelas.
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0: Quem está chegando com atualizações do noticiário é a Duda Travalim. Bom dia, Duda.
2: Bom dia, Cláudia. Bom dia, ouvinte da Nova Brasil. A Câmara dos Deputados aprovou hoje, em regime de urgência, dois projetos de lei. Um deles quer a identificação e a padronização visual de tornozeleiras eletrônicas, como, por exemplo, a cor rosa. E o outro busca garantir a entrega de merenda em casa para aluno em sistema híbrido de estudo, destinando recursos do Programa Nacional de Alimentação Escolar. E a Defesa Civil do Estado de São Paulo deu início ao processo de demolição de 5 imóveis interditados definitivamente em decorrência da explosão no bairro do Jaguaré, na capital paulista. Até o fim da tarde de ontem, 112 residências tinham sido vistoriadas, das quais 27 foram interditadas e 85 liberadas para retorno dos moradores.
0: Obrigada, Duda. Agora, faltando 2 minutos para as 11, eu, Cláudia Nakazato, estou indo embora. Volto amanhã. Amanhã é sábado, né? Amanhã é sábado. Então, eu estou de volta amanhã a partir das 9 horas da manhã. Te deixo na ótima companhia da Ana Pellicer. Um beijo e até lá. Tchau. 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

Mais 3 minutos. Bom dia. Sextou. Chegou a sexta-feira e chegou também meio do mês, né? Já estamos aqui no dia 15 de maio de 2026. Como que você tá? Tudo bem? Que alegria enorme ter sua companhia. Que bom saber que você escolheu a Nova Brasil para fazer parte da sua vida, viu? Bem-vindo, bem-vinda sempre. Eu sou a Ana Pelisseri e seguimos juntos e juntas até as 16h. Para você que ouve aqui a Nova Brasil pelo rádio, pelo aplicativo que você baixa gratuitamente aí no seu celular, ou então pelo nosso site novabrasil.com, aqui na Nova Brasil FM, uma empresa do grupo Tati de Comunicação, abrindo muito bem meu horário com bons momentos. Tim Maia.

0: Nova Brasil com Amor Perfeito. Ana Vitória teve também o som do Skank e Vamos Fugir. Aqui na Mais Que Moderna Brasileira, 11:20. 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
11: Torne a caixa de transporte um refúgio positivo, deixando-a aberta com cobertores e petiscos. Deixe o pet entrar voluntariamente para que ele não a associe apenas a idas ao veterinário. Assim, o transporte deixa de ser um terror e passa a ser um local seguro.
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0: Agora a gente vai recordar um dos grandes sucessos do Guilherme Arantes, Amanhã. Essa música foi lançada em 1977 em seu segundo álbum, Ronda Noturna. A canção se destacou pelo tom otimista e esperançoso, trazendo uma mensagem de superação e renovação.

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0: Nova Brasil com Podres Poderes, Caetano Veloso fechando essa hora aqui pela Nova Brasil. Teve também Isabela Rocha, Solta pelo Mundo.
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0: O Supremo Tribunal Federal validou por unanimidade a lei que garante igualdade salarial entre homens e mulheres que exercem a mesma função. A norma obriga empresas com mais de 100 funcionários a divulgar relatórios de transparência salarial e prevê multa em casos de discriminação por gênero. E o diretor americano Oliver Stone desmentiu que o documentário Lula teria recebido recursos do banqueiro Daniel Vorcaro. Em nota, os produtores afirmaram que nunca receberam investimentos do Banco Master ou de empresas ligadas ao empresário e disseram que podem adotar medidas judiciais contra informações falsas. 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Agora faltando um minuto para o meio-dia e já já, hein? Tem sob medida depois do intervalo.
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12: Escolha brinquedos resistentes, atóxicos e grandes o suficiente para não serem engolidos. 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

obrigada pela companhia. A gente está aqui começando mais uma edição do Sob Medida, onde a gente vai curtir o som do Seu Jorge. Tem também o encontro do Jorge Benjor com os Paralamas do Sucesso, Cazuza e muito mais. A gente abre com o mestre Djavan, Correnteza.

Nova Brasil com o encontro do Jorge Benjor e Paralamas do Sucesso. Que maravilha! Teve também Melim, Ouvi Dizer. E ó, e o que eu te falo é que o final de semana já tá chegando, ó, batendo na porta. E com ele, sabe quem chega aqui na Nova Brasil? 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Agora, meio-dia e 25, a gente continua aqui no Sob Medida, curtindo uma hora de músicas direto, sem intervalos. E quem chega agora é o Cazuza, faz parte do meu show.

0: Negra com o Lulu Santos. Lembrando aí que sábado à noite tem festa nova aqui na Nova Brasil.
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0: E agora a gente vai recordar um grande sucesso da Nana Caymmi, Resposta ao Tempo. Marcou a carreira de Nana, garantindo seu primeiro disco de ouro. Ela foi lançada no álbum homônimo do ano de 1998. Ela fez um grande sucesso também por ser tema da abertura da série Hilda Furacão da TV Globo. Então bora recordar aqui no Arquivo Nova Brasil, Nana Caymmi, Resposta ao Tempo.

0: Brasil com Camila. Camila, nenhum de nós fechando essa edição de Sob Medida. A gente curtiu uma hora de música direto, sem intervalos. Teve também Adriana Calcanhoto, Mais Feliz.
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0: A Anvisa manteve por unanimidade a suspensão da fabricação e venda de detergentes, sabões líquidos e desinfetante da IP com final 1 nos lotes. Os diretores citaram um histórico recorrente de contaminação microbiológica e classificaram o risco sanitário como alto. Apesar da decisão, a agência retirou a obrigação de recolhimento imediato dos produtos e determinou que a empresa apresente um plano de análise de risco para eventual retirada gradual das gôndolas. E agora a gente muda de assunto. Mesmo após receber 61 milhões de reais do banqueiro Daniel Vorcaro, o filme Dark Horse, que vai tentar contar uma parte da história de Jair Bolsonaro, foi alvo de denúncias de condições precárias nas gravações. Bom, segundo publicou o G1, um relatório do Sindicato dos Artistas e Técnicos em Espetáculos de Diversões de São Paulo, cita relatos de comida estragada, alimentação insuficiente, atrasos de pagamento e revistas consideradas abusivas contra figurantes e técnicos. O documento reúne 15 denúncias registradas no ano passado. 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
8: Se o cão destrói objetos ao ficar sozinho, pode ter ansiedade de separação. Acostume-o com saídas curtas, use brinquedos interativos e evite festas na chegada ou despedida. Agir com naturalidade ajuda o pet a entender que sua ausência faz parte da rotina normal da casa.
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17: O estresse excessivo impacta o corpo e a mente. Reserve alguns minutos do dia para relaxar, meditar ou praticar um hobby. Atividades prazerosas diminuem a tensão e melhoram o humor. Encontrar momentos de pausa na rotina é essencial para manter o equilíbrio emocional e preservar a saúde.
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0: Agora aqui no arquivo, sei lá, a vida tem sempre razão. Toquinho e o nosso petinha Vinícius de Moraes. Esse aqui é um dos maiores hinos da nossa música sobre aceitação e esperança. A canção convida a baixar a guarda diante das incertezas e confiar no fluxo do tempo. A letra lembra também que por mais que a gente tente controlar tudo, guarda uma lógica própria e soberana.

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9: Coceira intensa, vermelhidão e perda de pelos podem indicar alergias a alimentos, pólen ou produtos de limpeza. Se o seu pet se lambe sem parar, procure um veterinário. O diagnóstico correto alivia o desconforto e garante o bem-estar do seu companheiro.
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0: Toque de Abelha, som acústico, eu tive um sonho. Teve também Ney Matogrosso com Poema, Mais Que Moderna, Brasileira, 20 para as duas.
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0: Nova Brasil, 1h48. Chegando agora, João Marcelo Boscoli com a coluna O Novo Sempre Vem, trazendo as novidades da música brasileira. Vamos ouvir.
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3: No Novo Sempre Vem, vamos ouvir uma colaboração, dois artistas da nova música brasileira, Pedro Emílio e JP, em Aprende Coração. O Pedro Emílio já esteve aqui nos nossos estúdios, fez uma apresentação com várias gravações ao vivo. Em breve, você vai ouvir uma dessas faixas desse material. Hoje, Pedro Emílio e JP em Aprende Coração, que traz a produção do Matheus Stirmer. Então agora, para todo o Brasil, Pedro Emílio, JP, Aprende Coração. 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

Marcelo Boscoli, que volta durante a nossa programação. E lembrando, em que todo domingo, a partir das 8 da manhã, João traz uma hora completa com artistas novos da nossa música em O Novo Sempre Vem, só aqui, na Mais Que Moderna Brasileira, 1h52.

0: com Ana Vitória. Ai, amor. Teve também som do Skank, Te Ver.
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0: A Polícia Federal apreendeu mais de R$500 mil em dinheiro vivo na casa de um dos alvos da Operação Sem Refino, realizada nesta sexta-feira. A investigação apura suspeitas de fraudes fiscais e lavagem de dinheiro envolvendo a Refite, antiga refinaria de Manguinhos. Entre os investigados estão empresários, policiais civis e o ex-governador do Rio, Cláudio Castro, do PL. A justiça também determinou o bloqueio bilionário de bens e contas dos envolvidos. Bom, agora a gente vai falar de saúde e uma boa notícia, viu? Um estudo brasileiro trouxe novos avanços no tratamento do glaucoma com uso de laser de micropulso. A pesquisa mostrou redução da pressão ocular e diminuição da necessidade de colírios em pacientes com a doença, que é considerada uma das principais causas de cegueira irreversível do mundo. 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
11: Amassar pãozinho é um instinto de filhote para estimular o leite materno. Quando adultos repetem o movimento, demonstram que estão felizes, seguros e extremamente confortáveis. É uma das maiores provas de afeto e confiança que um felino pode oferecer ao seu tutor.
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0: para levar o sucesso onde quer que eu vá, aqui na Mais Que Moderna Brasileira, 2h22. 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

0: Nova Brasil com Marisa Monte não é fácil. Teve também Colomi com Causas Naturais. 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É só aqui na Mais Que Moderna Brasileira, agora 20 para as 3. 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

0: Maria Maria, um sucesso do Milton Nascimento. Jota Quest também passou por aqui, sempre assim.
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0: A Procuradoria-Geral da República denunciou 4 pessoas suspeitas de atrair brasileiros para o Camboja com falsas promessas de emprego. Bom, segundo a investigação, as vítimas acabavam submetidas a condições análogas à escravidão e eram obrigadas a aplicar golpes pela internet. 2 investigadores estão presos na China e o Brasil já pediu a extradição deles. Bom, e ouça essa aqui, ó. Cientistas descobriram na Tailândia uma nova espécie de dinossauro gigante com peso equivalente ao de 9 elefantes. Consegue imaginar isso? Pois é. O animal herbívoro viveu há cerca de 130 milhões de anos e os fósseis foram encontrados durante escavações no nordeste do país. A descoberta ajuda pesquisadores a entender melhor a evolução dos dinossauros na região. 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

0: Na Brasileira 3:20.
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5: 2 anos depois de explorar o Brasil com um repertório de cor-de-rosa e carvão, Marisa Monte lançou em CD o disco Barulhinho Bom. O projeto duplo era metade ao vivo e a outra metade gravada em estúdio, com canções novas como Maga Malabares. 30 anos depois, o clube de colecionadores Noise anuncia a primeira edição em vinil deste projeto, que já chamou a atenção pelo material gráfico, inspirado nos quadrinhos eróticos de Carlos Zéfiro. Barulhinho Bom em LP vai vir com todo esse material em tamanho ampliado. Cercado por uma banda que contava com Dade no baixo e Valdones na sanfona, Marisa Monte trouxe para Fortaleza essa turnê, no antigo centro de eventos. Eu estava lá e lembro muito bem dela cantando Diariamente e A Menina Dança, dos Novos Baianos. É inesquecível.
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6: O uso de celulares e computadores antes de dormir pode prejudicar o sono. A luz azul interfere na produção de melatonina. Tente desligar as telas pelo menos 1 hora antes de deitar. Criar um ritual noturno tranquilo favorece um descanso mais profundo e restaurador.
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1: Em 1983, o britânico mais brasileiro de todos, Hit, dominava as paradas com o clássico Voo de Coração. Faixa título de seu álbum de estreia, a música se tornou um fenômeno imediato, vendendo milhões de cópias e defendendo o som de uma geração. Com uma sonoridade pop rock moderna e sintetizadores marcantes, a canção transporta a gente para uma atmosfera romântica e tecnológica típica do início dos anos 80.

0: Nova Brasil com Nath Roots, liberdade pra dentro da cabeça, aqui na Mais Que Moderna Brasileira, 3h41. 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

Rael, fechando horário aqui pela Nova Brasil. Teve também Titãs, Marvin. 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
10: Oi, boa tarde para você, bom fim de semana, sexta-feira chegou e aqui na Nova Brasil FM você continua sempre curtindo muita música. Márcio Melo por aqui e a gente vai começar essa hora curtindo Sob Medida com o som da Cássia Eller. Mas ao longo dessa hora tem muitas outras músicas incríveis que você não pode esquecer, não pode deixar de curtir com a gente. Por exemplo, Gilberto Gil, Marisa Monte e muitas outras. Então chega mais, Sob Medida começando.

Nova Brasil FM, mais que moderna brasileira. Uma ótima tarde para você. Esse é o som do Cidade Negra Uerê, 4h19. 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Nova Brasil, mais que moderna, brasileira, 4h20.

Nova Brasil FM, mais que moderna brasileira. Boa tarde para você. 4h47, você curtiu Roberta Campos e o Leãozinho. Agora tem Guilherme Arantes.

0: ter você ligado com a gente aqui em pleno finalzinho de sexta-feira e já um início de final de semana.
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0: E o governo federal anunciou um investimento recorde de 2 bilhões e 200 mil reais para expandir o tratamento oncológico no SUS. O pacote, ele garante o fornecimento de 23 medicamentos de alto custo para 18 tipos de câncer, também o destravando terapias e que aguardavam a distribuição há anos. Uma excelente notícia, né? O montante também, ele financiará de forma permanente cirurgias robóticas para próstata e vai ampliar o acesso a procedimentos de reconstrução mamária na rede pública. 5:02, Nova Brasil FM, mais que moderna, brasileira. 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
2: Enquanto arrumava seu estúdio, o produtor Raimundo Bittencourt achou uma fita guardada por décadas. Nesta fita estavam algumas gravações inéditas de Nara Leão, interpretando alguns dos grandes sucessos da Bossa Nova, como Chega de Saudade, Manhã de Carnaval e O Barquinho. Pois essas gravações foram retrabalhadas em estúdio, ganharam novos instrumentos e viraram o álbum A Bossa Rara de Nara Leão. São apenas 8 faixas, duas delas com a participação de Roberto Menescal, grande amigo que acompanhou Nara Leão em tantas histórias. O repertório do disco é bem conhecido. Tem Wave, Você e Eu, Fotografia e outras que já ganharam tantas regravações. Mas saber que tem um achado desses, uma gravação nova de Nara Leão, é algo que merece ser ouvido imediatamente nos streamings.
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0: Nova Brasil FM, mais que moderna, brasileira, Lulu Santos, Sereia. Já 5h25, ótimo final de tarde para você. Contagem regressiva, porque daqui a pouquinho, ao vivaço aqui, o Weber Lima e equipe em mais uma edição do Nova Brasil em Campo. Então, fica com a gente. O programaço de hoje começa em instantes, a partir das 5h30 da tarde, para você ligado por aqui. 5h25, bom fim de semana para você. 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

0: Muito bem, estou chegando aqui na Nova Brasil, 5:30, Nova Brasil em campo, FM 106.5, um mundo de informação para você que está ligado a partir de agora. O futebol local, o futebol nacional, o futebol internacional, seleção brasileira, tudo isso ganhando destaque a partir de agora. Nova Brasil em campo, é isso, com o comentário do nosso Edmilson Maciel, com o nosso Luiz Eduardo, lá no CEI, Centro Eletrônico de Informação, com o PH na mesa de áudio, é isso aí, nas vinhetas, nas músicas, enfim, nos efeitos. Lembrando que a técnica de programação é do Guilherme Bezerra, a supervisão de programação do meu amigo Sérgio Vasconcelos, a coordenação de programação do Wagner Mendes, o Vagão, equipe esportiva Apaixonados pelo Futebol, coordenação da equipe, o nosso Edmilson Maciel e também do coronel Érico Luciani. O comando da equipe é dele!
1: João Bosco Faria.
0: Isso, saboreando uma zinha, porque hoje é sexta e ninguém é de ferro. É desse jeito. Vamos começar trazendo, cumprimentando ele, o nosso comentarista, que também é coordenador da equipe.
2: Edmilson Maciel.
0: Boa tarde, Maciça.
3: Boa tarde, Jota. O nosso querido PH, que está aqui, o professor Luiz Eduardo. Você disse que o homem está saboreando um o quê? Saboreando umas 10 já, uma hora dessa, já está.
0: Um vinhozinho, rapaz, vale das videiras.
3: Está mordendo, né? Isso. Olha, fim de semana, perspectiva de grande clássico. O Fortaleza fez uma partida bem razoável, dentro daquilo que esperava, classificado para próxima fase da Copa do Brasil. Ceará venceu o Atlético Mineiro em casa, quer dizer, são indicativos de que o nosso futebol está evoluindo a cada dia. E aí a gente tem tudo para ter um bom público, começar a jorrar dinheiro no caixa desse povo, que sem dinheiro não se faz futebol não, viu?
0: Isso, tá aí a primeira palhinha dele, o nosso comentarista Edmilson Maciel, ele é coordenador também da equipe. Bom, agora vamos a ele, ele é o cara que mais conhece de futebol, é isso? Sabe tudo do futebol local, do futebol nacional, do futebol pelo mundo, sabe tudo da seleção brasileira e das outras seleções também. Ele tá chegando, ele é meu amigo, ele pediu pra ser meu amigo também nas redes sociais e eu aceitei. Ele é o
1: Luiz Eduardo.
0: Boa tarde, Dudu.
4: Boa tarde, grande abraço a você, Jotão. Um abraço, Edmilson, PH.
0: Pera aí, vai.
4: Valendo agora? Valendo? Então, boa tarde, novo. Boa tarde a você, Jotão.
0: Não é isso aí, não. É?
4: Boa tarde a você, Edmilson. Boa tarde ao meu amigo PH também. Boa tarde ao torcedor que já está com a gente. Mais um...
0: O outro, pega o outro. Tá aí, agora sim.
5: Agora sim, né?
0: Tô lhe avisando.
5: Ah, rapaz.
3: Vamos no paro ímpar aqui.
0: Isso, tá certo.
5: Eu tô aqui. Boa tarde a você, Jotão.
0: A culpa não foi do rapaz, não, viu? Foi porque trocaram, entendeu? Os cabos.
5: Rapaz.
0: Foi.
5: Pois é, desse
0: jeito. Eu não vou dizer quem foi.
5: Vamos pra cima. Então, boa tarde a você, Jotão, Edmilson. Agora sim, valendo. Boa tarde, PH. Boa tarde ao torcedor ligado aqui com a gente no Nova Brasil em campo. Véspera, né, de mais um clássico. Eu digo véspera porque é final de semana, galera, emenda o sábado com domingo. Domingo tem clássico rei. Vou passar aqui para você informações desse clássico, números, curiosidades, como está a Série B, classificação do Fortaleza, colocação também da equipe do Ceará. O Campeonato Brasileiro da Série C tem o Floresta. Já já também a gente passa durante o programa qual vai ser o próximo jogo do Floresta, que não vai ser fácil, apesar de ser no Domingão em Horizonte. Também a rodada dos clubes cearenses na Série D. Como ficaram aí os clubes classificados para as oitavas e final da Copa do Brasil. Tem também a definição de onde será a abertura da Copa do Mundo de futebol feminino em 2027. Será em São Paulo? Já já eu passo para você que já tem definido ou não. E o Carlo Ancelotti, teve seu contrato renovado até 2030.
0: Vamos já já debulhar isso aí tudo.
5: Isso, já já também a gente traz detalhes também acerca dessa informação, Jota.
0: Valeu, portanto, esse é o nosso Dudu, Luiz Eduardo. Rádio é só ligar. Liga aí, Nova Brasil. É só alegria! Pois é, agora vamos entrar no, nessa coisa do Ancelotti, não é isso? Porque o homem renovou o seu contrato até 2030, porque essa primeira Copa, se ele não ganhar, vai servir como experiência, como vivência, não é isso? E essa experiência, esse estágio, ele vai ter um salário assim muito, muito bom. Queria eu, Jotão, né? É ter um salário para estagiar aqui na equipe Nova Brasil, né? Sob o comando do João Bosco Farias, é isso. Queria eu ter esse salário que o nosso Ancelotti vai ter, o Carlo Ancelotti, o italiano. Olha só, por mês, a equipe dele, ele e toda a equipe, claro que ele leva quase tudo aqui, ele vai receber 833 milhões, né? 833 mil, é isso que ele vai receber por mês, cerca de 5 milhões, ele e toda a equipe. Anualmente ele vai receber 10 milhões de dólares, cerca de 60 milhões de reais. Ele vai ter um bônus, se ele for campeão do mundo, ele vai ter um bônus de 5 milhões de euros, cerca de 30 milhões de reais. Esse contrato, ele foi estendido, não é isso? Ele foi alongado, né, até o fim da Copa de 2030. Mas o que chama a minha atenção... é que tanto faz ele ganhar a Copa do Mundo como não ganhar. Ele tá fazendo um estágio. E muito bem remunerado, Edmilson Maciel.
3: 5 milhões de reais por mês.
0: 5 milhões de reais por mês. Ele é a equipe, né? Ele leva aí 4 milhões e 800 mil.
3: No mínimo,
0: o resto,
3: né,
0: é da turma.
3: Eu queria ser o menos limpador.
0: Fora a mordomia, não é?
3: Eu queria ser o menos limpador daquele vidro do carro
0: ele
3: dele.
0: Ele tá lá no Rio de Janeiro. Quer ir lá em Santa Quitéria? É um jatinho particular. Lógico. Só pra ele. Ele vai almoçar lá no Boteco do Bila, não é isso? Vai botar gasolina no avião dele lá no posto do Arnaldo Protásio. É desse jeito.
3: Agora pôs lá dentro do açude, se for para Santa Catarina, só se for,
0: tu
3: né?
0: Tu tá é por fora. É o maior aeroporto da região noroeste do estado.
3: Porque o Bosco disse que lá não tem aeroporto, tem campo de aviação.
0: Lá no posto, se a gente for de avião, bate na serra, porque...
3: Olha, 5 milhões de salário, agora é um treinador vencedor. É um cara em quem está se apostando demais. Ele só está faltando um pouquinho de sorte.
0: Isso.
3: Por quê? Porque ele vai pegar um país que tem um futebol superior ao nosso, que é a França. A França tem... Deus queira, eu não, vou até perguntar, se você me permite, perguntar ao professor Luiz Eduardo.
0: Sim.
3: Que já saiu a tabela da Copa do Mundo, né? Para saber se é possível encontrarem-se... possível se encontrarem
0: antes da final.
3: Na final, o Brasil e a França. É isso que eu queria saber, porque se for, aí é complicado. Vice-campeonato já deve ser bem comemorado, né?
0: Isso.
5: E vai depender muito, viu, Edmilson e Jota, do aproveitamento dessas seleções. Se chegarem a vencer, chegarem em primeiro,
3: chega,
5: né? Porque se o Brasil fica em segundo, aí já complica o cruzamento nas fases futuras.
3: Não, ele fica no primeiro, eu tô dizendo assim, ele vai ser primeiro até X. Aí quando chegar no X, que é a hora H, quero saber se ele pode ter como adversário a França, porque aí pesa mais, né? Mas decisão, tudo pode.
5: Então pra você, só a França que é o bicho de sete cabeças pro
3: eu
5: Brasil,
3: acho que é.
5: A Argentina não?
3: Não, a Argentina não.
5: Alemanha,
3: tem time pra isso.
5: Espanha.
3: A Alemanha é tradicional pelo futebol força. A Itália ficou fora da Copa, a Espanha tem uma boa seleção, mas está muito longe. Eu acho que a primeira...
0: Edmilson, não se empolgue, porque a crônica esportiva internacional está dando o Brasil como a sétima seleção favorita. Ela não está dando o Brasil como segunda favorita, como terceira favorita, como quarta favorita, quinta favorita, não sexta favorita, não. O Brasil está, para a crônica internacional, como a sétima seleção. Aí você vai ter aí a França, você vai ter aí a Alemanha.
3: Internacional.
0: Você,
3: tradicional Alemanha, né?
0: É isso, você tá, vai ter a Argentina, você vai ter a Espanha, o Brasil vai ficar na, como sétima favorita. Deus queira que o Brasil surpreenda, não é?
3: Resultado, eles estão enganados, tá sim, certo? Porque eles estão olhando muito pros pés deles, estão esquecendo que aqui existe um super técnico, existe uma seleção de super craques. Eles estão pensando, o que eles estão pensando lá é que o nosso maior jogador de hoje, que é o
0: sem exagero.
3: Não.
0: Não, tô falando super craques, nós não temos tanto super craques, não.
3: Super craque, temos. É?
0: Tá bom.
3: Como é o nome do nosso ponta esquerda?
0: Ponta esquerda? Antigamente era o Júlio César, né?
3: Não, tô falando de hoje, rapaz. Ah, Jota. Não, eu digo que nós temos hoje craques demais, em profusão. Muito embora alguns estão sendo sacrificados, e aí cirurgias, fora de Copa e tal, mas acho que eu só vejo uma seleção com mais craques que o Brasil, que é a França. Agora, como nós temos um técnico que é o melhor do mundo, na minha concepção, eu vejo possibilidade, Luiz, de a gente chegar lá e fazer um grande papel e ir para a final com a França.
5: Edmilson, é assim, o Brasil terminando em primeiro, o Brasil que está no grupo C, ele vai encarar o segundo do F. Então, o segundo do F pode ser Japão, Suécia, porque eu acredito que a Holanda será a primeira. Então já vai ter um jogo não tão fácil, né? Que tem Holanda, tem Japão e aí a Tunísia correndo por fora. Que eu acredito que na teoria a seleção da Holanda deverá ser a primeira do F. Se o Brasil passa pela Holanda, ele vai para outra fase, que já é a fase oitavas de final. E aí depende muito da situação, né? Então no momento é esse. Se o Brasil passar em primeiro da primeira fase, vai encarar o Japão ou então a seleção da Suécia. Na sua opinião, passa também, né, Edmilson?
3: Passa por cima, tá certo? Eu tô pesquisando aqui, é porque eu tava procurando aqui quem serão os convocados. Tem alguns jogadores que são certos sendo convocados, mas tem alguns que não. Ainda há dúvida. Na verdade, vai ser segunda-feira a convocação. Quem é a grande estrela do Brasil hoje, fora Neymar, na sua concepção, professor?
5: Fora Neymar, rapaz, nós temos alguns bons jogadores,
3: tem um,
5: né?
3: Tem um bocado de craque. Tem
5: alguns bons jogadores.
3: Por exemplo.
5: Né? Quer ver um que eu acho muito bom jogador? Sim. Rafinha, se tiver bom, bem.
3: É, esse é super craque.
5: Pois é.
3: Foi campeão italiano agora, campeão
5: espanhol.
3: Espanhol agora.
5: Tem ele, tem um outro grande jogador que eu gosto muito do futebol dele. É o Casimiro no meio de campo.
3: Certo, volante de primeira. Volante. E atacante, quais são os que você gosta?
5: Atacante, João Pedro.
3: Sim, João Pedro.
5: Acho que João Pedro.
3: Centroavante, ele... gigante.
5: Gigante, jogador do Chelsea, né? Já que o Estevão não vai, eu vejo aí.
3: Quebrou. Esse é uma pena, né?
5: É, lamentável mesmo.
3: É uma pena porque.
0: Professor, o Pedro do Flamengo tem possibilidade de ir, né? Ele tá, no rela... ele tá ele numa tem. Relação de 55.
5: Ele tá na 56. Pré-lista. Ele tá na pré-lista, né? A questão é que. O Ancelotti, ele vem sempre convocando uma boa parte de jogadores que ele vem repetindo.
0: Isso.
5: E o Pedro faz tempo que ele não chama.
0: Certo.
5: Mas aí, é aquela coisa, né? Ele deixou entender que praticamente de 80% a 90% da seleção ele já tem na cabeça, então ele já tem definido praticamente a seleção.
0: De repente
5: ele vai convocar.
0: De repente eu conheço aquele, né?
5: É.
0: Esse ali, ele já sei como é que ele joga. Então vou testar outros.
5: Quer ver outro jogador
0: que
5: tá arrebentando na França que o Real chamou de volta? O Hendrick.
0: Ah, o Hendrick.
5: Eu gosto demais do futebol
0: esse
5: daquele rapaz.
0: Esse muito provavelmente tá na lista.
5: Então, você levaria quem? O Hendrick ou o Pedro?
0: Ah, eu levaria os dois.
5: Pois é, mas se der só um. Não sei, rapaz, é complicado, viu?
0: É complicado, mas agora centroavante, é centroavante nato.
5: É o Pedro.
0: Aquele cara que tem cheiro de gol é o Pedro. Tá agora ali. O garoto, o outro é raçudo, né? Ele vem buscar a bola.
5: Buscar a bola.
0: É. Arranja uma vaguinha pra ele.
5: Tem domínio de bola, isso. Tem um porte físico avantajado.
0: Me diga aqui uma outra coisa. Com a situação do Militão, e a gente até já comentou isso aqui, mas é sempre bom a gente levantar essa bola, por quê? Porque na próxima segunda-feira, às 5 da tarde, a gente vai acompanhar aqui na Nova Brasil também a convocação da seleção brasileira. É isso. E aí, o Thiago Silva, ele tem. E o Ancelotti conhece ele muito bem. Não é? E ele está muito bem, tanto fisicamente como tecnicamente. Está jogando em Portugal, a entrada da Europa, e isso facilita talvez a convocação dele, por o conhecimento que o Ancelotti já tem, o Carlo Ancelotti já tem do Thiago Silva. Com essa lesão do Militão, ele ganha ali de repente um espaço.
5: É, o Marquinhos já é certo, né?
0: Não, Marquinhos é certo.
5: Marquinhos é certo, né? Então ele tem ali, tem o Thiago Silva na zaga, tem outro jogador que ele tá sempre convocando, que é o Gabriel, né? Zagueiro, Gabriel Magalhães, né? Gabriel Magalhães é um jogador que ele tá sempre convocando. É um jogador também que ele gosta, mas tem o Bremer também, que na Juventus tá jogando muita bola na zaga.
0: Sim.
5: A situação é a seguinte, sabe como é que eu vejo essa questão de jogadores brasileiros? É porque muitos vão para a Europa, e como a gente acompanha geralmente o campeonato espanhol, o campeonato inglês, né? A Premier League. Então, esses que se destacam nessas ligas mais, que tem mais visibilidade, a gente imagina que o cara seja convocado. Quer ver um jogador que está arrebentando também numa equipe modesta lá, bom, irmão? O Rayan, que era do Vasco.
3: Agora, eu vendo vocês falarem aí, não falaram nem uma vez no Vini Júnior. Eu acho que depende muito performance. Não, esse é absoluto.
0: Não, esse...
3: Esse é agora se depende da performance dele. Porque ele, quando chega jogando futebol pro clube, ele arrebenta, é um dos melhores do mundo. Quando chega na hora H da seleção, ele até agora não apresentou. Depende muito da performance dele. Eu acho que ali, o Ancelotti tem uma história de uma psicologia muito forte para resolver o problema do jogador. Pode
0: Vamos
3: ser que ali.
0: Já continuar falando da seleção brasileira e das outras seleções. Vamos continuar falando da Copa do Mundo. Sabe por quê? Porque agora eu tenho um recado para você. Aumenta o volume do rádio, sabe por quê? 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Vamos continuar aqui falando, não é, da seleção brasileira. Daqui a pouquinho a gente vai para o nosso bloco ali de comerciais. Mas a seleção...
3: Bloco de carnaval,
0: é
3: já
0: isso.
3: Já passou, né?
0: Já passou. Tá tão engraçadinho. Depois que começou a fazer musculação, tá... Você tá ficando com bombado,
3: tô
0: viu,
3: com
0: Dio?
3: 6 anos de musculação, uma hora por dia. Todo santo dia.
0: 6 anos?
3: 6 anos já. Olha, parei quando tive essa virose agora, que me pegou, afetou a minha vista. Tem hora que eu... Por exemplo, o professor passou aqui, ele com a camisa do Grêmio, eu pensei que era do Ferroviário. Ele disse que não tem nenhuma cor aqui.
0: Vamos pular essa parte aí. Olha só. Vamos lá, professor. A gente tava falando aqui do Ancelotti, a gente já falou. Ele vai ganhar vários caminhões de dinheiro, não é isso? Vários caminhões de dinheiro. Ele expandiu o seu contrato, alargou o seu contrato, não é isso? Estendeu o seu contrato até 2030. O Bosco Farias, para assinar comigo por 3 anos, foi um mau trabalho, com aumento de 20% a cada ano só, me paga 11 mil só. Aí, 20% em cima de 11, quanto é que
3: dá? Aliás, eu abraçar o doutor Carlos, que ele é auditor da Receita Federal, e poderá estar lhe ouvindo
0: Eu estou pedindo encanagem.
3: Ele é auditor, doutor Carlos, ele vai olhar para saber a sua declaração, se está colocando isso.
0: Não, mas não falo não, que faz 200 anos que eu não faço a declaração. Ô Luiz Eduardo.
5: Sim, sim.
0: Seleção brasileira. Vamos lá. A Copa do Mundo começa no dia 20 de. No dia 11 dia de 11. Junho. Não é isso? De junho.
5: México e África do Sul.
0: Isso. O Brasil vai estrear no dia
5: 13.
0: Contra.
5: Contra Marrocos.
3: Logo dia 13.
0: Dia 13.
5: Um sábado.
0: Dia de Nossa Senhora de Fátima. Isso, é um sábado, não é isso?
5: Sábado.
0: Tá certo. O segundo jogo dela é contra quem? São contra três jogos na primeira fase, né?
5: Haiti.
0: Foi escolhido, é a dedo, é?
5: Sexta-feira, 21h30, dia 19 de junho.
0: E o terceiro?
5: Escócia.
0: Passam três, é?
5: Rapaz, passam dois direto e o outro vai para aquela fase ali de repescar.
3: Se preocupe não, que o Brasil é primeiro, os outros vão brigar pelas outras duas.
0: É para ajudar mesmo, não é isso?
5: Contra a Escócia vai ser Miami, uma quarta-feira, às 19 horas, dia 24 de junho.
0: Bom, você tá ligado aqui na Nova Brasil FM, programa novo, aliás, Nova Brasil em Campo, com muita, muita informação para você. 5 da tarde, 51 minutos, PH.

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1: Valeu, tô voltando. Valeu, galera. Obrigado pelo moral que me dá. 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Agora a gente vai falar aí de Copa do Brasil. Na sequência, Série B do Campeonato Brasileiro. Vamos falar da Série B do Campeonato Cearense. Tem a Série D do Campeonato Brasileiro. Tem a Série C. Tem a Série A, enfim, muita, muita informação para você que está ligado aqui na Nova Brasil 106.5.
2: E tem o principal, que é o clássico, que vai arrebentar a cidade. Já tem nego, olha, tem nego já bebendo para comemorar, viu?
1: Isso é muito bom, rapaz. 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

0: convidar, né?
1: Ele que me convidou. Com um torresmo crocante e uma pizza aí, eu tô maluco.
0: Tô maluco.
1: Eu fico doido.
0: Não, você já tá. É isso. Bom, vamos aqui com o nosso Luiz Eduardo, Copa do Brasil. O sorteio vai acontecer quando? Quem passou? Teve gigante aí que ficou fora, rapaz. Teve gigante do futebol nacional que ficou fora, né? Dizendo que é o tal, não porque eu sou o tal, o meu treinador é da Europa, eu sou o time mais rico do Brasil, eu sou o time mais rico da América Latina.
2: Ainda bem que não tem vídeo.
0: Tá certo, não é isso?
1: Eita, pai.
0: E aí nós vamos ver as datas, né? Que elas estão pré-definidas, mas quem sabe de tudo é o cara que tá lá no SEI, no Centro Eletrônico de Informação. E quem é ele? Quem é que tá lá no SEI? Quem é? Como é o nome dele, hein? Ô, PH, fala pra mim.
3: Luiz Eduardo.
0: Fala, vamos Dudu.
2: Vamos lá, Jotão. É o seguinte, olha. Jogos de ida e volta, oitavas e final da Copa do Brasil, estão previstos para a primeira semana de agosto.
1: O sorteio, depois da Copa.
2: Depois da Copa, é. Brasil conquistando o Hexa ou não, teremos em agosto os jogos de ida e volta das oitavas e final da Copa do Brasil. Jogos, dias 1 e 2, jogos de ida, e depois jogos de volta 5 e 6. Aí os confrontos de mando de campo serão determinados em sorteio no dia 26 de maio, certo? Então é o seguinte, confrontos só dia 26 de maio.
0: Ah.
2: Já se define confrontos, já se define também quem joga primeiro fora, quem joga primeira em casa, joga a segunda em casa. Então, as equipes que se classificaram na terça-feira, Internacional, Cruzeiro e Fluminense. Confirmaram o favoritismo, né? Na quarta-feira foi a vez do Santos, do Remo, do Vasco, Palmeiras, Atlético Mineiro, Mirassol e Juventude. Na quinta-feira passaram Chapecoense, Grêmio, Atlético Paranaense, Fortaleza, Corinthians e o Vitória. Como você falou aí, o Vitória foi a surpresa, né?
0: Ah, é?
2: Pois é, rapaz.
0: Foi o bicho papão?
2: O Vitória surpreendeu, né?
1: Isso. Surpreendeu por quê? Ele ganhou de quem?
2: Flamengo.
0: De quanto? Rapaz, você parece estar com medo de falar.
2: 2-0.
1: Foi 2-0, lá no Barradão.
0: Aquele
1: Barradão,
0: Flamengo lá do Rio?
1: No Caldeirão.
0: Aquele Flamengo lá do Rio?
2: Aquele mesmo.
0: Aquele que diz que é o mais rico do Brasil?
2: Vai lá, continua.
0: Da América Latina?
1: Cara, cuidado que a turma lhe pega ali fora. Aí nesse barzinho aqui vizinho.
0: Eu duvido que o Vasco faça isso, um papelão desse.
1: Nesse barzinho vizinho aqui, vizinho o Ronaldo Povo, tem um cara lá com a camisa do Flamengo que disse que tava ouvindo, queria saber se você ia falar mal pra ele lhe pegar na volta. E é grandalhão, hein?
0: Quanto maior,
1: pau maior a queda.
2: Pois é, então é o seguinte, olha, curiosidade. Primeiro, dos 16 clubes que passaram para as oitavas, 14 são da Série A e 2 da Série B. Da Série B, Juventude e o Fortaleza. O restante, todo mundo aí faz parte do grupo da Série A. Então, repetindo, dia 26 de maio é o sorteio e aí teremos dias 1 e 2 de agosto. E além desse 1 e 2, teremos também 5 e 6 os jogos de ida e volta.
1: Ida e volta.
2: Da Copa do Brasil, fazer oitavas de final. Aí deixa eu abraçar aqui meu amigo, a pessoa que eu tenho um carinho, admiração enorme, que é o Capitão Aguiar Silva.
0: Um abraço pro
2: Capitão. Ele lá no Grêmio, né, que é o Grupo Resgate e Emergência, tá sempre com a gente. Outro que tá acompanhando o presidente do Tirol, Sávio.
0: Opa!
1: Um abraço pro Sávio.
0: Nosso Sávio.
1: Esse é um batalhador, revelador de craques.
2: Cara sensacional, uma pessoa maravilhosa. Ele e o Frank, professor Frank Santos, que é irmão do...
1: Outra fera.
2: Irmão do Sávio, né? Outro que tá com a gente, Rui Medeiros, lá da Editora Dinâmica, tá acompanhando, tosse Ceará, tosse Flamengo. Ele disse que não acreditava que o Flamengo fosse ser eliminado pela Vitória, mas foi.
0: Mas sabe quem é que tá com a gente também?
2: Sim.
0: Doutor Amazonílio Reis, rapaz.
2: Tá
0: com a gente, é isso.
2: Sempre que eu preciso lá, sinto uma virose, alguma coisa assim, já sei pra onde é que eu vou.
0: Pois
2: Doutor Amazonílio Reis, aquele atendimento sensacional.
0: Sensacional, maravilhoso, gente, né? Boa, né? Então, e muito bom.
2: Pessoas que estão com a gente nesse exato momento curtindo aqui o Nova Brasil em campo.
1: Deixa eu aproveitar essa hora do
0: Doutor Castelinho também tá com

0: Marcelo Camusso, no meio da gente. Sabe quem está nos ouvindo?
1: Esse é demais, rapaz.
0: Ah. Outra fera.
1: Ricardo Costa, rapaz, do Comercial do Ceará, meu amigo, gente boa.
0: Deixa eu mandar um abraço pro Anastácio de Castro. Esse é o narrador. Esse eu sou fã incondicional. É. E que é mais interessante, é um dos maiores advogados do
1: Brasil.
0: Do Ceará.
1: Tem boi? Eu também quero entrar nesse boi, viu?
0: Não, ele é meu advogado.
1: Tá certo.
0: Rádio... E é só 20% que eu pago.
1: Isso. 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Nova Brasil, é só ligar. Pronto, meu então, amigo. Só alegria.
0: Mande um abraço aí pro Érico Luciano.
1: Érico Luciano é o nosso coordenador também.
0: Isso, é o coordenador,
1: e você
0: chefe.
1: Também.
0: É o coronel, né? Ele tá nos ouvindo aqui, tá indo agora fazer, tá fazendo um...
1: Tá fazendo
0: curso,
1: o quê?
0: Um curso.
1: Não, você
0: ele, tá... Não, vem com enrolada, não.
1: Não, você tava falando aqui que o rapaz ia fazer uma aula, um negócio de uma dança.
0: É um curso.
1: Rapaz, não.
0: É um curso.
1: O autoridade.
0: Cidadão, autoridade. É. Cuidado que ele dá ordem de prisão se ficar brincando com ele aí. Um abraço pra ele que tá nos ouvindo, viu?
1: Mas tu é traíra, hein, rapaz? Ei, rapaz, eu não sabia que tu... Imagina quando eu saio daqui, né? Como é que... É isso, aqui é a Rádio Nova Brasil, mundo de informação. Ah, tá pensando que eu esqueci do clássico, de domingo, né? Tá pensando que o Edmilson esqueceu, o Luiz esqueceu, o PH esqueceu? Não, nós não esquecemos não. Já já nós vamos falar do clássico rei pela nona rodada da Série B do Campeonato Brasileiro, mas antes eu quero falar para você o seguinte: Grupo Fornecedora realiza amanhã, dia 16 de maio, o maior feirão de máquinas e caminhões do Nordeste, reunindo empresários, produtores rurais, gestores de frota e profissionais da indústria e construção civil. 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Valeu. Daqui a pouquinho eu vou te contar uma coisa, você vai prestar atenção porque eu vou te contar o seguinte, eu vou falar aqui de uma entidade associativa de direito para você, né? Só para você entender, né? É uma associação, é uma empresa que cuida aí de você que trabalha em mercado, supermercado, mercadinho, bodega e afins, não é isso? Ele defende os seus direitos, essa entidade defende os seus direitos, ela é representante legal para você que trabalha, faz parte disso, ela equilibra a força entre você, que é o trabalhador, e o empregador, ele faz a negociação, né, coletiva para você, ele dá assessoria jurídica, né? Ele dá benefício e convênios para você, ele representa você que é sócio nas assembleias. Daqui a pouquinho eu vou falar para você e vai matutando, vê se você já sabe o nome dessa entidade, né? Ele cuida de você que trabalha em supermercado, mercadinhos e afins, né? Então fica ligado porque é daqui a pouquinho, porque agora em Fortaleza, 6:09 da noite, é o PH.

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1: Na moral, tô voltando aqui pela Nova Brasil, Nova Brasil em Campo, com o mundo de informação, é isso. A partir de agora a gente vai falar aqui de Série B do Campeonato Brasileiro e, claro, a nossa melhor mercadoria, o Clássico Rei. O Ceará foi eliminado da Copa do Brasil no meio de semana, fez um papelão, ganhou o jogo, mas não levou, não é isso? Poderia estar aí também na Copa do Brasil, essa coisa toda, mas não deu certo, né? Isso, vida que segue. Daqui a gente vai já falar do Ceará, a gente vai falar do Fortaleza, que a esse sim passou para a próxima fase, oitavas de final da Copa do Brasil, e nós vamos falar daqui a pouquinho do Fortaleza, porque venceu o seu jogo com o CRB no jogo da ida, no jogo da volta, 0-0, e o Tricolor se classificou para a próxima fase da Copa do Brasil. Vai embolsar uma grana e vai ganhar mais destaque no futebol nacional e internacional, porque esses jogos aí, esses jogos importantes, à medida que vai afunilando, não é isso? As competições, esses jogos vão passando aí lá para o continente europeu, vão passando lá para a Ásia, vão passando aí pelo mundo afora, não é? É desse jeitinho que funciona a coisa. 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
1: 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Dudu, lá no Centro Eletrônico de Informação, vamos falar aqui da Série B do Campeonato Brasileiro e vamos já esmiuçar, não é isso? Alastrar aquilo que tem melhor para o clássico Rei de Domingo, 6h30 da noite, com a Nova Brasil em campo, com toda a equipe, e você, claro, no radinho, na internet, no computador, em casa, no trabalho, aonde você estiver. Eu estou indo para a fazenda na segunda-feira, não é isso? Não sei o que eu faço, segunda-feira eu vou para a fazenda. Bom, vamos lá. Clássico Rei, Dudu.
2: Vamos lá, né, Jotão? Vamos lá falar da Série B. Série B que a nona rodada já começa nesse sábado. E aí tem uns torcedores do Ceará aqui, o seu Mendes, lá no Barroso. Ele já tá ligado aqui na Nova Brasil FM. A gente manda um grande abraço. Ele é torcedor alvinegro, certo? Ele e o seu Nelson Benevides é outro torcedor do Ceará também com a gente. Amanhã, Jotão, teremos São Bernardo, líder, 16 pontos. Contra o América Mineiro. Lanterna, apenas 2 pontos.
0: Os extremos, né? O líder, o jogo é em São Bernardo.
2: São Bernardo.
0: Pois é, joga em casa contra o Lanterna. E vai perder amanhã.
2: E o jogo
0: vai perder ponto, São Bernardo.
2: 1º de maio.
0: Vai perder ponto, viu?
2: Amanhã, quem vai perder? O América?
0: Ou São Bernardo? O líder.
2: O líder?
0: Sim. Escuta o que eu tô dizendo, depois você me cobra.
2: Não, vou até marcar, porque de repente o palpite se cobra.
0: Tá certo,
2: fazendo nada. Operário e Náutico. Operário e Náutico. Confronto do Operário, 8º com 12 pontos. Contra o Náutico, que é 4º colocado com 13. Imagina aí a situação. O Náutico é 4º colocado, tem 13. O Operário tá lá atrás, é o 8º. Tem 12, só um ponto de diferença.
0: Só um ponto de diferença.
2: E o jogo, como diz meu amigo Samuel Neto, é lá em Operário. É lá em Operário.
0: É lá no campo do Operário. E o Operário ganha, viu? Pode escrever.
2: Pronto, então já tem América Mineiro e Operário. No Ailé Pinheiro, lá na Serrinha, lá de propriedade lá do Goiás, lá em Goiânia, o Ailé Pinheiro, amanhã, 18h30, tem Goiás, 11º com 10 pontos, contra o Botafogo de Ribeirão Preto, 15º com 9. A diferença também é só de um ponto entre eles.
0: Goiás está começando a se recuperar.
1: Reagir, né? Tá reagindo.
0: Depois de ganhar o clássico e tal. Aí o Goiás.
2: Outro confronto. Amanhã, Cuiabá e Novo Horizontino. 20h30. Cuiabá, primeiro fora da zona, 9 pontos contra o Novo Horizontino, 6º colocado com 12. Aí a diferença é de 3 pontos do Novo Horizontino até o Cuiabá, que é o 16º.
0: E o Cuiabá ganha esse jogo. Em casa, vai ganhar.
2: Pronto, marcar aqui Cuiabá. Outro, Atlético e Juventude. Esse aqui abre a rodada de domingo. 16 horas, lá no estádio Arena Cidrese. Atlético e Juventude. O Atlético é o 13º, tem 10. O Juventude é o 9º colocado com 12.
0: O Atlético vai passar do Juventude agora.
2: Jogo lá em Atlético. Domingo, 18 horas. Vila Nova e Avaí. O jogo no Oba em Goiânia.
0: Vila Nova. Vila Nova. Vai pra liderança, né?
2: Vila Nova é quinto, tem 13. Se ganhar, fica no bolo dos 16, né?
0: Pois é.
2: Vila Nova contra a equipe do Avaí. O Avaí é o 12º com 10.
0: Feia.
2: Caso o Avaí vença, ele vai para o mesmo número de pontos que o Vila Nova.
0: É, tá tudo enrolado, né? Pouco.
2: É, e o Vila Nova tem 2 gols de saldo, só que se perde 1-0, fica para 1. E aí o Goiás, o Avaí, aliás, vai para 2. Então é o seguinte, outro jogo. Ceará e Fortaleza, domingo, 18h30. Ceará, 14º com 10. Fortaleza, 3º com 15. Aí a diferença é maior, é 5 pontos.
0: Empate.
2: Criciúma e Atlético de Goiás. Domingo, 18h30, no Heriberto Hilsen. O Criciúma é 7º, tem 12 pontos. O Atlético de Goiás é o 10º com 11 pontos. A diferença é de 1 ponto.
0: É, e o Criciúma jogando em casa é duro, né?
2: Sport e CRB, domingo 20h30, Ilha do Retiro. O Sport ocupa a segunda colocação com 16. Já o CRB é o primeiro dentro da zona, 17º com 8.
0: Sport vai para liderança.
2: E aí na segunda-feira, o complemento da 9ª rodada, Moisés e Lucarelli, Ponte Preta e Londrina. Os dois que estão dentro da zona. Ponte Preta, 18º com 7. O Londrina, 19º colocado com 5.
0: 0-0.
2: Esse jogo fecha a 9ª rodada. Quem está na liderança, São Bernardo, 16. O Sport, segundo, 16. Terceiro, Fortaleza, 15. O Náutico, quarto, com 13. Quinto, Vila Nova, 13. Sexto, Novo Horizontino, 12. Sétimo, Criciúma, 12. Operário, 8º, 12. Juventude, 9º, 12. Atlético Goianiense é o 10º com 11. O Goiás é o 11º, 10. O Avaí, 12º com 10. O Atlético, 13º, 10. O Ceará, 14º, também com 10. Aí com 9, 15º, Botafogo. E o Cuiabá, 16º. Com 8 dentro da zona, o CRB, 17º. Ponte Preta, 18º, 5. Londrina, 19º, 5. E o América Mineiro com 2 pontos. A única equipe que não venceu ainda nessa Série B.
3: Muito bem, agora nós vamos falar do clássico do jogo Ceará e Fortaleza, propriamente dito aí, Ceará e Fortaleza, Castelão, nós vamos falar. 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
0: Jotão,
3: oi.
0: Esse jovem que está aí à sua direita é o PH, o nosso operador, né?
3: Gente,
0: ele
3: boa.
0: Foi a um salão de beleza lá, quando chegou lá, a moça disse: que o senhor quer cortar o cabelo? Eu quero que você corte só os brancos. A mulher chegou com a navalha.
3: Engraçadinho.
0: Mas foi, perguntei ele.
3: Isso, clássico real é domingo, viu? 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Luiz Eduardo. Bom, vamos falar de Ceará. Tudo junto. Fortaleza. Também aí, vamos falar aqui, porque é o clássico. O clássico já começou aqui na Nova Brasil, não é? Já começou aqui na Nova Brasil. Eu já vou escalar. Você sabe dizer se o Luca foi liberado? O atleta Luca?
2: Ele... Mas, não, a assessoria não informou aí acerca da situação do Luca.
3: Não informou, não.
2: Não, a gente tá na expectativa,
3: porque,
2: né?
3: Eu sei que você já vai falar com. Quem é que você vai falar?
2: Éder, zagueiro capitão da equipe.
3: Éder, zagueiro capitão da equipe, já aqui no programa, mas eu quero já escalar o Ceará. Eu quero escalar o Ceará com o Bruno Ferreira, com o Alex Silva, o Éder, esse zagueirão que vai falar com a gente já, o Luizão e o Fernando. No setor de meio campo, o Dieguinho, o nosso João Guilherme e também o Júlio César. Lá na frente, o Melk, o Lucas. Se o Lucas não tiver condição de jogo, quem vai entrar vai ser o Gustavo Prado. E na esquerda, o nosso Fernandinho, técnico, o nosso Mozart Santos. A bola é tua, hein, ô Dudu?
2: Vamos lá, falar acerca do Ceará, né? O Ceará que encerrou preparativos nesta sexta-feira, mas volta para o treino de apronto no sábado, já que o jogo é somente 18h30. E aí, Jota, o CESP, que é o departamento médico da equipe do Ceará, antes do jogo contra o Atlético Mineiro, ele passou aí a situação dos atletas que estão no DM ou em fase de transição, né? O Richard, goleiro, iniciou na quinta-feira treinos no campo. Olha, boa notícia, viu? Admisso, Jota. O Richard iniciou treinos no campo com restrições de impacto, mas já iniciou o treino na quinta-feira. O Luiz Otávio, camisa 3, zagueiro, está em transição. O Wendel, atacante, também está em transição. O Luca, aí veio o que você pediu, aí eu falo que o departamento médico disponibilizou no antes do jogo contra o Atlético Mineiro. Luca, o atleta com desconforto no ombro esquerdo após um novo trauma. Exame de imagem evidenciou lesão ligamentar grau 3 e o atleta já iniciou o tratamento fisioterápico e prognóstico é de 4 a 6 semanas.
0: Quem é esse aí?
2: Luca.
0: Meu Deus.
3: O atacante, não
0: é
3: isso?
0: É um centroavante que tem no momento, né?
2: É porque o outro tá voltando, viu? Tá em transição,
3: o Wendel. O outro tá em transição, o Wendel.
2: Então, Luca de 4 a 6 semanas, viu? Ou seja...
3: Então, nesse jogo ele tá fora.
2: Tá fora um mês e meio.
3: Então, a escalação lá na frente vai ser o Melk, o Gustavo Lima, aliás, o Gustavo Prado e o Fernandinho.
2: Pronto. Zanocello, fisioterapia em função da lesão parcial no ligamento do joelho direito. Ronald segue em tratamento com a fisioterapia em função de um estiramento muscular grau 2 na posterior da coxa esquerda, né? Então, esses são jogadores que foram listados pelo departamento médico momentos antes do jogo contra o Atlético Mineiro.
3: O Vina, não é isso? Por uma opção do técnico, o Mozart Santos, ele não tem jogado. Ele ficou de fora aí 3 jogos, não foi? 3 jogos. Ficou de fora agora desse último jogo. Não foi relacionado. Ele tinha voltado contra o Atlético de Goiânia. Também já não foi tão bem assim. E no jogo contra o Atlético Mineiro, por uma opção do técnico, ele não foi nem relacionado. E depois o técnico, o Mozart Santos, deu explicação que o cara não estava focado, que o cara não estava interessado, que não estava rendendo e que ia ficar mais um tempinho sem ser relacionado. A gente não sabe se vai ser relacionado para esse jogo agora contra o Fortaleza, não é isso? O negócio é que o Vina, ele tem que jogar bola, cara. Ele tem que jogar bola. Porque se ele jogar um pouquinho de bola, se ele tiver um interessezinho, ele ainda vai ser útil ao Ceará. Não vai ser aquele Vina que chegou aí, que fez e aconteceu no passado. Não, não vai ser mais esse Vina. Mas ele ainda pode ajudar o Ceará nessa Série B do Campeonato Brasileiro. Agora alguém tem que cochichar lá no ouvido dele. Olha, tu não é o J. Egito, não. Tu não é o bichão, não. Então tu tem que jogar bola. Tu tem que entrar em campo e lutar. Joga bola. É isso que tu tem que fazer. Concorda comigo, Edmilson Maciel?
0: Ele tá precisando jogar. Agora, houve a preparação anterior pela Comissão Técnica do Ceará, deu um upgrade no estado físico dele.
3: Deu o quê?
0: Um upgrade. Certo? Deu uma melhorada no estado físico dele, na esperança de que ele volte a atuar dentro da sua condição técnica, porque não adianta você ter técnica afinada, apurada e não ter uma preparação física. Cê então viu? É isso que estão tratando.
3: Você viu esse nome lá na parede da academia, foi?
0: Não, upgrade? Não, é porque eu decoro essas coisas, essas palavras bonitas.
2: Esse nome bonito, né?
3: Eu tô de brincanagem. Ô Luiz, vamos lá.
2: Vamos lá. O Éder é o nosso convidado.
3: Sim.
2: Esteve hoje na sala de imprensa.
3: Seja bem-vindo, né?
2: Marcamos presença lá, ouvindo o Éder. E ele conversa com a gente primeiro sobre ainda... Rapaz, olha, imagina aí a situação, o sentimento do torcedor, Jotão, depois da eliminação contra o Atlético Mineiro, da forma como foi essa eliminação. Entendeu? E aí o Éder fala também do sentimento dos jogadores após a eliminação e o exemplo, né? Aquele que eles podem tirar de lição nessa eliminação contra o Atlético Mineiro.
4: Olha, eu acho que é uma mistura de cada sentimento, porque a passagem de fase era algo muito palpável pra gente, muito alcançável. Então, assim, no momento que a gente é desclassificado ali, ele machuca muito, porque a gente queria muito. A gente falou nesse dia que tivemos antes dos jogos, a gente queria muito passar de fase por entender a situação do clube, por entender que é uma competição rentável pro clube. E para nós atletas, uma vitrine talvez a maior, né? No cenário desses primeiros 4, 5 meses. Então, assim, era algo que a gente queria muito. Infelizmente, não deu certo. Mas, de lado positivo disso, a gente tira o poder de atuação, o poder de desempenho, de entrega. Eu sei que poderia ter sido melhor ainda, que seria uma partida sem tomar gols. Mas que a gente leve de exemplo os 100 minutos em que tivemos o total nível de concentração. E também um exemplo negativo que a gente não volte a cometer, que é os dois últimos minutos do jogo, em que desligamos um pouquinho e acabamos sofrendo gol, que muito provavelmente foi o que nos custou a classificação.
2: Tá aí, ele segue conversando com a gente, o Éder, né? Mas, Jotão, quer falar, Jotão?
3: Quero falar sim, né? O Edmilson Marcel, vamos chamar Maciço aqui rapidinho, Edmilson. O Éder, zagueirão aí, capitão da equipe, disse que era alcançável, e era. O Ceará teve a vaga, né, garantida ali por quase todo o jogo, até os 40 minutos, 45. Até os 45 do segundo tempo, o Ceará teve ali, né? Inclusive durante o jogo poderia ter ampliado para 4-3, 4-0, mas escapou, Edmilson.
0: Futebol é imprevisível, não dá para você dizer esse que vai ganhar, aquele vai ganhar, quando, principalmente quando você encontra um clube do nível do Atlético com o Ceará, que é um clube de segunda divisão. Então, um cochilo qualquer é suficiente. Foi o que aconteceu. Dormiram no ponto ali um segundo, aí o time foi lá e fez o gol. Chutou duas bolas no gol, fez o gol e acabou.
3: Luiz Eduardo, vamos continuar com o Éder.
2: Pois é, e ele que cita que o Ceará chegou até em algumas partidas um jogador a mais contra o Fortaleza. Foi um exemplo em que o Ceará teve um a menos, mas contra o Atlético Goianiense teve um a mais. Contra o Atlético Mineiro, logo no início, teve um jogador a mais. E ele diz o que é que acontece, né? Se isso daí, de repente, com um jogador a mais, o time, ele tende a levar sempre vantagem ou não, qual é a receita aí nessas partidas?
4: Olha, eu acho que a receita do sucesso para nós, como equipe, passa muito pelo poder de entrega, passa muito pelo poder de superação, independente de igualdade de atletas ou inferioridade ou superioridade. Durante essa temporada nós já tivemos com a mais e não vencemos, tivemos com a menos e vencemos, tivemos com a mais agora no último jogo e vencemos o jogo. Então, assim, a gente tem que passar por todas as situações que o jogo pede. A gente sabe que nem sempre o controle total vai ser nosso, a gente sabe que o adversário também treina e vai ter os seus momentos de ataque, e a gente tem que estar preparado ofensivamente para aproveitar todas as chances e defensivamente para evitar tomar gols. É algo que vem acontecendo e tem nos custado alguns pontos e até a classificação no último jogo. Então, assim, é saber viver as fases que são feitas dentro do jogo. E no final a gente tem que buscar a vitória, que é o que a gente mais está precisando nesse momento para poder virar a nossa chave.
3: Muito bem, tá aí o Éder, capitão da equipe, falando aqui com a gente. O nosso Luiz Eduardo esteve na coletiva do Ceará, trouxe a matéria, né? Tem mais aí com o nosso Éder, mas eu queria saber do Edmilson Maciel. Ceará contra o Atlético de Goiânia, com um a mais em campo, não conseguiu vencer. Com o Atlético Mineiro, um a mais desde os 4 minutos do primeiro tempo.
0: Venceu.
3: Venceu, mas não convenceu porque não levou. Não é isso? Não ficou com a vaga.
0: Levou um gol.
3: E aí?
2: Mas contra o Fortaleza, também no primeiro tempo, ele teve um jogador expulso.
3: E venceu.
2: E acabou o
0: inverso.
3: 2 a 0.
0: Mas é pelo seguinte, a gente está analisando o que aconteceu, lógico, né, para dar uma passada na realidade. Agora, eu, para analisar, para chegar para assistir um jogo desse, eu esqueço tudo que ocorreu. Quem está bem, quem está mal, não existe nada disso. Clássico, o que é o lógico no clássico? Disputa ferrenha, início, todo mundo se matando dentro de campo para não perder. Porque clássico tanto eleva como derruba.
2: Isso. Ô Edmilson, o Jota não permite fazer uma pergunta.
3: Tranquilo, meu amigo.
2: É com relação a essa temporada do Ceará. Edmilson, essa pergunta foi feita ao Éder e ele vai já falar, mas antes dele falar, aí eu queria te fazer a pergunta. Esses 5 meses do Ceará, até agora, em maio, como é que você faz uma análise? O time não foi campeão cearense, chegou à final, mas perdeu. O time foi eliminado da Copa do Nordeste, foi eliminado agora da Copa do Brasil e tem só Série B. Como é que você faz aí uma análise desses primeiros 5 meses do Ceará nessa temporada?
0: Foi ruim, pior do que isso não poderia ser, eliminado em tudo que disputou, não ganhou nada, mas tem uma vantagem. A partir de agora, enquanto tem gente jogando 3 competições, ele vai jogar só uma. Provavelmente é uma partida por semana. Se o técnico tem competência, eu acho que tem. Acho que é um dos bons técnicos que existem na Série B. Se ele tem competência, ele vai preparar o time a partir de agora e pode chegar ao ponto de ficar entre os 6, entre os 4 e até entre os 2.
2: Pois ele vai fazer uma análise. O zagueiro Éder, capitão da equipe, vai fazer uma análise dos primeiros 5 meses do Ceará nessa temporada.
4: Olha, a análise desses primeiros 5 meses, ela é um pouco frustrante por saber do potencial de cada atleta que está aqui. O estadual, a gente chegou na final e não fomos campeões, e isso é extremamente frustrante, porque na teoria eram os dois times que eram para ter chegado na final, chegou, e nós tínhamos ali um time bem preparado para essa disputa. E na Copa do Nordeste também era uma competição que é extremamente alcançável para a gente, então também nos custou bem caro, porque a gente sabe o prestígio que essa competição tem na região Nordeste, a gente sabe que o Ceará, por ter toda a sua história envolvida nessa competição, merece estar sempre disputando o título. Então a gente queria continuar essa história que o Ceará normalmente faz dentro da competição. E na Copa do Brasil, cara, eu acho que nos faltou um pouco mais de poder de concentração nesse momento de decisão, sabe? Porque todo mundo talvez tenha nos dado como derrotado antes do jogo acontecer, e a gente consegue abrir um placar de 2-0 e controlando o jogo a todo momento, e aí no final a gente toma esse gol que meio que joga um balde de água fria, e aí a gente vai para uma decisão de pênalti que é um pouco de sorte, um pouco de competência, tem que contar também com a ajuda do nosso goleiro, com o erro do goleiro adversário, enfim, é um mix de contribuições ali. Mas até agora eu acho que a gente poderia render muito mais, sim. Eu acho que falta para a gente entregar mais por todo o investimento que é feito pela diretoria, por toda a expectativa que a torcida cria em cima do nosso time. A gente pode e devemos entregar mais, porque jogar em um clube de massa é sempre isso. Você está sempre sob uma pressão, mas uma pressão positiva que te faz querer render, sabe? Não é aquela pressão que te joga para baixo, é uma pressão que te faz querer sair do local de conforto, de querer estar sempre nas primeiras posições, querendo estar sempre buscando título, porque é um poder de local assim, que vai nos colocar como evidência. A gente só vai estar sendo bem falado a partir do momento que a gente entregar desempenho, entregar resultado, e é isso que eu espero do nosso time. E em relação a falar após o jogo da eliminação, contra o Atlético Goianiense também, que a gente teve um jogador a mais e não conseguimos vencer o jogo, eu falei, não só eu, como vários outros, o Mozart também falou, a gente falou mais em tom de cobrança, porque a gente entendeu nesse momento que era muito necessário, não pode um jogo com a mais dentro de casa, diante do nosso torcedor, passar o que passamos. E pós o jogo, por incrível que pareça, teve a cobrança também, mas também teve um pouco de luz de esperança, sabe? Aquela de você olhar para a partida pelo desempenho e falar, rapaziada, esse é o nosso modelo de jogo. Eu acho que é esse caminho que a gente tem que seguir. Então, assim, entender que o nosso momento é um pouco conturbado diante de tudo que a gente já apresentou nessa temporada, mas que a gente tem esperança e a gente está fazendo diariamente o máximo possível para voltar a entregar desempenho e resultado para todos.
2: É entregar desempenho e, por consequência, resultado. Palavras do Éder, zagueiro, capitão da equipe do Ceará, camisa 33, que agora foca as atenções. Hoje tivemos treino em Porangabuçu, amanhã tem treino a pronto para o clássico que vai ser 18h30 do próximo domingo. E sobre o clássico, já ele conversa com a gente alguns detalhes. Segundo ele, o clássico já começa dentro de casa. Quando o filho vai para a escola e o colega sabe que é filho de jogador, já começa aquela brincadeira e tal, que é sadia, que vai vencer e tal. Oh, teu pai presta atenção, ele tal, vai falhar e tal, sei o quê. Já ele fala sobre isso. Fala também se o Fortaleza é favorito nesse momento para esse clássico.
3: Isso.
2: Fala se o Fortaleza é ou não favorito. Sobre o setor defensivo, ele analisa o rendimento do setor defensivo do qual ele faz parte.
3: Isso é daqui a pouquinho, né, Luiz? Porque a gente vai para um break já e a gente vai trazer o Fortaleza, depois a gente traz novamente o Éder com a gente, depois o Fortaleza de novo, porque ainda tem muita informação. 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Quero lembrar você que aqui na Nova Brasil, 6 da noite, 46 minutos, PH.
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3: 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Nova Brasil em campo, com muita, muita informação. A gente tá aqui falando do clássico rei, é o que temos de melhor no nosso futebol, não é isso? Fortaleza de bem com a vida, de bem com o torcedor, todo mundo feliz, porque o Fortaleza avançou na Copa do Brasil. Além do que, o Fortaleza é o terceiro colocado na Série B do Campeonato Brasileiro. É isso, na Série B do Campeonato Brasileiro. Carpini está de bem com o torcedor, os jogadores estão de bem com a vida. O Fortaleza vai ter desfalque, né, para o jogo contra o Ceará. O Brits não vai jogar, o Rian não vai jogar, o Pierre não vai jogar. E o Carpini também não vai estar lá no banquinho, não, para orientar a galera, não, né? Quem vai estar lá é o seu auxiliar. É desse jeitinho aí. Mas é o seguinte, vamos ouvir o nosso... Primeiro eu quero abraçar aqui o Érico Paiva, meu irmão, meu amigo, irmão camarada, o Dr. Robson Salles, promotor de justiça, o meu amigo Fábio Timbó, o Robson também é meu amigão, o Fábio Timbó, que é oficial de justiça, o nosso coronel, rapaz, o Érico Luciani, tá ligado, um abraço novamente para você, Érico Luciani, enfim, todo mundo ligado aqui na Nova Brasil, porque aqui a gente tem um mundo de informação. E vamos lá, vamos trazer as informações do Fortaleza com o nosso repórter Wesley Lopes.
4: Um forte abraço a você, torcedor, a você, torcedora, que já está ligado, conectado conosco aqui dentro da Nova Brasil em campo, chegando com as principais informações do Tricolor de Aço, Leão do Parque dos Campeonatos, que na noite da última quinta-feira empatou por 0-0 com a equipe do CRB e garantiu a sua classificação para a sexta fase da Copa do Brasil versão 2026. E além do resultado esportivo, o Fortaleza também colocou em seus cofres o valor de 3 milhões de reais. E somando os valores já arrecadados somente dentro da competição nacional, o Fortaleza já lucrou a bagatela de 9 milhões e 800 mil reais. O Leão agora vai para as oitavas de final da competição e, caso avance para as quartas, vai receber mais 4 milhões de reais. Mas quem fala conosco aqui dentro da Nova Brasil em campo é exatamente o treinador tricolor Thiago Carpini, falando sobre a sua análise deste empate e desta classificação do tricolor de aço para a próxima fase da competição nacional.
5: Acho feliz, né, pelo momento que a gente vive na temporada. Acho que objetivos sendo alcançados e hoje foi mais um deles. Um jogo difícil, a gente sabe que o jogo de mata ele sempre é um jogo mais tenso, né? A gente procura organizar os erros grandes, né, minimizar aquilo que possa causar dificuldade. E a gente sabia da dificuldade que era enfrentar o CRB aqui no jogo da volta. 2-1 era um placar perfeitamente reversível, muito em aberto o jogo, a gente sabia disso, né? A qualquer momento que tomasse um gol, com certeza o jogo ficaria num tom ainda mais emocionante, mas a gente conseguiu suportar bem. Acho que é mais um jogo que a gente passa sem sofrer gol, sem ser batido. A gente fica muito feliz de entregar esse momento alegre, esse momento feliz pro nosso torcedor, né?
4: E virando o disco, Carpini, domingo é dia de Clássico Rei. Ceará e Fortaleza, Fortaleza e Ceará, a nossa maior e melhor mercadoria dentro do nosso estado. Fortaleza enfrenta o seu maior rival na competição nacional em busca de seguir avançando dentro do Campeonato Brasileiro da Série B. E eu queria que você falasse agora sobre a sua projeção para este clássico do próximo domingo diante do Alvinegro de Porangabuçu.
5: Agora a gente vira a página dessa euforia. Acho que hoje é o momento da gente desfrutar um pouquinho dessa vitória, né, desse objetivo alcançado. Estamos vivos em todas as competições, Copa do Nordeste, semifinal, oitava de Copa do Brasil, campeão estadual, parte de cima da tabela do brasileiro. Então, isso está sendo muito gratificante, mas muito desgastante para os atletas, né? Então, a gente precisa que eles comemorem um pouco hoje, sim. Né? E a partir de amanhã a gente vira a chave e volta todas as atenções para o nosso clássico, o Clássico Rei, que é um jogo sempre diferente. A gente sai um pouco do Campeonato Brasileiro, joga o clássico, depois volta. Esse é o nosso pensamento para o jogo de domingo. E, como sempre, vai ser um jogo muito disputado, um jogo muito, muito bom.
4: Está aí então as palavras do treinador tricolor Thiago Carpini. O Fortaleza, que já retornou para a capital cearense, e amanhã realiza o seu último trabalho antes do Clássico Rei do próximo domingo, às 18h30, na Arena Castelão. Lembrando que para este jogo, o treinador tricolor não poderá estar à beira do gramado e também não vai poder contar com Briggs, expulso diante do Avaí, Pierre e Rian também, que estão cumprindo a automática. O departamento jurídico do Fortaleza tenta, junto à CBF, a parte jurídica, para tentar um efeito suspensivo para que Thiago Carpini possa estar à frente do Leão no clássico do próximo domingo na Arena Castelão. Eu sou Wesley Lopes e, se Deus quiser, retornamos no domingo e também na segunda-feira com todas as informações do Tricolor de Aço, aqui dentro da Nova Brasil em Campo, equipe apaixonados pelo futebol.
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3: Na moral, voltando às 6h54 da noite, Nova Brasil em Campo, com muita informação para você. Edmilson Marcel, técnico do Fortaleza, Carpini, liberando a galera para hoje, não é isso? Para comemorar um pouquinho, porque Fortaleza foi campeão cearense. O Fortaleza tá bem na Copa do Nordeste, aliás, é isso mesmo, tá bem na Copa do Nordeste e também...
2: É Copa do Brasil.
3: É Copa do Brasil.
2: Série B,
3: é isso.
2: Tá bem em tudo.
3: Tá bem em tudo.
2: Não, folguinho não faz mal a ninguém, né?
3: Faz nada, rapaz, faz é bem.
2: É. Amanhã já uma juntada lá no pessoal.
3: Amanhã o treino dia pronto.
2: Pois é. Treino de apronto, que não existe mais treino praticamente, é um recreativozinho para quem está em condição, para avaliar quem tem condição de jogar no domingo, vai certamente colocar o que há de melhor no momento para enfrentar essa partida contra o Ceará, e aí seja o que Deus quiser.
3: Isso, Fortaleza ganhando, né? Ele se aproxima, o Luiz Eduardo.
2: Pode
3: Fortaleza
2: até ser líder.
3: Pode até ser líder, o Luiz Eduardo?
6: Isso, se ele ganhar, sim, ele pode até ser líder, porque em termos de pontos, na verdade é o seguinte, quando ele chegar no Clássico Rei, ele vai saber se a vitória vai lhe deixar na liderança.
3: Uhum.
6: Por quê? Porque o São Bernardo já vai ter jogado, o São Bernardo pega
3: joga
6: o
3: amanhã, né?
6: Pega o América Mineiro amanhã, o São Bernardo que tem 16 pontos, o Sport, que também vai jogar na rodada, vai jogar logo depois, ou seja, a situação é a seguinte, ele sabe que se ele vencer, ele pode reassumir a liderança ultrapassando São Bernardo e Sport. Aí terminou o Clássico Rei, ele vai esperar o resultado de Sport e CRB. Se o Sport ele empatar, o Sport passa a ser o líder novamente. Para o Fortaleza ser líder, ele tem que vencer, e o Sport não venceu o CRB.
3: O Edmilson Marcel, Fortaleza não terá o seu zagueirão, né? Líder, o Brits. Não tem ali no meio do campo o Pierre, também não tem o Rian. E o Fortaleza está buscando junto à CBF um efeito suspensivo para que o Carpini fique à beira do gramado.
2: Esse efeito suspensivo já era para ter saído, porque é 19 horas, CBF encerra, né?
3: Isso.
2: A gente pode até, professor, consultar aí o site do Fortaleza.
3: Que ele está chegando aí foi 17 horas?
2: É, 19 horas, né?
3: Então falta dois minutinhos ainda.
2: Pois é, falta já deve estar saindo a informação. Agora o Carpini é importante, porque ele que comanda o pessoal ali, está acostumado a dar ordem, os caras já entendem. Levanta um dedo, sabe o que é isso? Dois dedos, três dedos, é aquilo, é acolá, tal. Então é importante a presença do técnico, porque a fala, o linguajar que ele usa com os jogadores, transforma ações dos jogadores dentro de campo. Isso é muito importante, se ele conseguir essa liberação.
3: Ô Edmilson Marcel, olha só, Fortaleza, claro, tem todos os jogadores do Fortaleza, são importantes. Uns mais um pouquinho, outros ali, né, aquela coisa toda. Mas dois jogadores estão se destacando. O Miritello e o Vitinho, eles são artilheiros e fizeram a maior parte dos gols, né, que o Fortaleza marcou nessa temporada. Assusta o Ceará?
2: Qualquer jogador pode ser importante no contexto do clube atual. São dois artilheiros, dois grandes jogadores. O Ceará vai ter que se cuidar com respeito a esses dois jogadores. São jogadores que definem partida num lance comum. Chega lá e resolve o problema.
3: E essa questão de tabu? Fortaleza não ganha o Ceará desde 1º de abril de 2013, não é? 2023. São 14 jogos, a maioria empate, 9 empates.

0: E porque o garoto, o Vinícius, né? Vinícius, o nome do rapaz?
1: Vinícius Silvestre.
0: É, Silvestre vem muito bem. No seu caso, você que acompanha ali, João Ricardo no banquinho ou como titular no lugar do Vinícius?
2: Não, o Vinícius está fazendo, seria tremendamente injusto tirar um garoto que está se tornando um dos grandes goleiros do Brasil. Um jovem garoto chegou, assumiu a condição, a batata quente, pegou e evoluiu dentro da competição. Então você não pode cometer injustiça, porque promete ser ali um dos grandes goleiros do Brasil.
0: Para você fazer o João Ricardo retornar ao gol, seria necessário que o Fortaleza perdesse uma partida?
2: Não, é isso não. Ele vai chegar, porque depende muito dos treinamentos. Cada partida, o técnico vai chegar para o preparador de goleiros e vai perguntar quem é que está em melhores condições técnicas, físicas e psicológicas. Aí o preparador físico vai dizer, é fulano. E na hora que tiver assim, ele usa.
0: Ô, vovô Maciel, você é tão bom que eu vou pedir o Bosco Farias para aumentar o seu salário. Tu é bom, viu, cara? Tu é bom, eu tenho que reconhecer isso. Bom, nós estamos com o programa Nova Brasil em Campo. Um mundo de informação para você que se liga aqui na 106.5.
2: Quem vê o Jota falando isso comigo não sabe o que ele fala no instante em que a gente está fazendo comercial aqui. É outra coisa.
0: Tá certo, valeu. Portanto, agora eu já a gente vai falar mais de Fortaleza, mais de Ceará, não é? Mas a gente vai ter o ferroviário, não é isso, diretor?
1: Isso. Olha, diretor do seu.
0: Né?
1: Isso. Diretor do outro lado.
0: Isso. 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

0: 4. Agora, isso para você que trabalha em supermercado, mercadinho, mercearia e afins.
1: Você é amigo de todos eles?
0: Sou.
1: Se são seus amigos, são meus amigos também.
0: Não se meta não, viu? Não venha se intrometer não. Tá certo, esse é o Maciça. Sabia que o Maciça gosta de um vinhozinho? O Vale das Videiras, ele adora vinhozinho seco. Ali, ô, rapaz, esse sabe, entendeu? Filézinho de salmão, só um sal grosso ali, ó, só pra você, né? Ah, oh, rapaz, um canapézinho de salmão. Fala não, daqui a pouquinho. Bom, vamos aí com um break, não é, meu amigo PH? O diretor tá chamando ali. É agora, um break. Vamos lá. Daqui a pouco a gente volta com o Ferroviário e mais o clássico, Ceará e Fortaleza.
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1: Valeu, na moral, tô voltando. Olha aí, quero abraçar aqui os meus amigos, o Alberto Mota e o Adailto, né? Não sei se é Adailto, é Adailto. Lá no bairro Antônio Bezerra, simpático bairro Antônio Bezerra. Eu acho que o nosso Júlio César mora por ali, não mora? Lá no Antônio Bezerra? Isso, então.
2: Lá. Isso, é por isso lá. Isso mesmo.
1: Né? Eu vou mandar um abraço também para o nosso comentarista. Ele me deu moral ontem, viu? Participou da gravação do meu canal no YouTube. A galera tem que se inscrever. Vai lá, se inscreve. Eu estou começando agora, viu, pessoal? Não espia para isso, não. Mas vai lá, se inscreve. É TV Agito. Vai lá, no, né? Vai lá, procura. É só botar TV Agito. Já vai ver a minha foto lá, bonitão, como sempre. E aí você manda. Pois é, aqui o Alberto Mota e o Adailto. Essa galera tá lá no Antônio Bezerra e eu mando aqui um forte abraço a eles. São torcedores do Tricolor de Aço. Por falar em Tricolor de Aço, eu quero abraçar aqui o Kleber Tubarão, baita narrador. Eu vi o jogo ontem. Deu show, rapaz, com os comentários do Júlio César, com o nosso Wesley Lopes e com o meu amigo aqui, parceiro Luiz Eduardo, lá na 6 Centro Eletrônico de Informação. O que foi? Anastácio de Castro está lhe ouvindo. Tem boi na parada, né? Quanto é o jabá? Eu tô brincando, Anastácio. É meu amigo, gente. É meu amigo, gente, muito boa. É só um jabazinho. Valeu, Anastácio! Dacildo Mourão, rapaz, olha aí. Um abraço aqui pro nosso Dacildo Mourão, hein? Esse cara é bom, viu? E o nosso Anastácio de Castro. Rapaz, eu quero abraçar, sabe quem? O Celso Silva, que ele se liga sempre.
3: Esse é gente boa demais.
1: Esse me
3: também
1: dá moral, viu? Me deu muito Celso moral ali.
2: Não, outro não que me morde, deu, não é, morde.
1: E outro que me deu muito moral foi o Cícero Paulo, ele tá sempre ligado.
3: O filé, cara. O filé.
1: É o filé de borboleta. Esse é um gênio, cara.
2: E o Manguinho?
1: Ele tá falando. O Manguinho,
2: lembra,
1: cara.
2: Lembra do Manguinho?
1: Ele é, mano. É, rapaz, só tem gente boa, né? Enquanto que tem uns por aí agora.
3: É o George, né? É, o George Manguinho.
1: O George Manguinho, é.
2: Ele, agora por aí
1: tem. Encontrou?
3: Foi lá perto do presidente Kennedy.
1: Tu é doido, cara. Aquele cara é gente muito boa, né?
2: Agora tem muito por aí a traíra, viu? Aí, mano.
1: E tem uns novatos aí agora que nem fala com a gente, né?
2: Não conhece, não.
1: É, não fala, não. Eles pensam, eles primeiro ouvem a gente pra falar.
2: É verdade. Aí passa aí, quando passa aí.
1: Esvazia a bola.
2: Pois é, aí quando chega, passa ali, sabe quem é aquele ali, ó?
1: É desse jeitinho aí. Bom, a gente vai dar continuidade aqui. Já a gente volta a falar de Fortaleza, Ceará e Fortaleza no Clássico Rei. Mas agora a gente dá uma pincelada aí no Ferroviário. Hoje, por acaso, eu estava ouvindo a co-irmã e eu vi lá o nosso o 99, rapaz, o Ciel falando. O cara fala bem e explicou como é que ele faz para... Deixa eu tossir, rapaz. Ele faz... Como é que ele faz pra se manter em forma, rapaz? Eu sou fã do Ciel, sabia, cara? Eu sou fã, tô ficando
2: também, fã dele. Também.
1: É, ele é um cara
2: chegando naquela idade, com essa determinação.
1: Determinação, né?
2: Ali é cabeça ótimo.
1: Um abraço a você, a família, não é?
2: Família. Olha, sorte é do Ferroviário, que tem um cidadão ali comandando o seu sistema ofensivo. Sorte muita.
1: Pois então, vamos com as notícias do Ferroviário com o nosso Evandro Soares.
4: Boa noite, amigos, sintonizados na Nova Brasil FM. O Ferroviário Atlético Clube está nos últimos aprontos para enfrentar o Atlético Cearense neste domingo, dia 17 de maio, às 17 horas, no estádio Presidente Vargas, na partida valendo pela 7ª rodada da Série D do Campeonato Brasileiro de Futebol. O Tubarão da Barra vem se mantendo na liderança do grupo A7 com 11 pontos, enquanto que o Atlético Cearense tem 7 pontos e está ocupando a 5ª posição na tabela. No último confronto entre as duas equipes, o Tubarão da Barra levou a melhor e venceu o Atlético pelo placar de 2-0, com gols de Thalício e Ciel. Para esta partida no domingo contra o Atlético Cearense, o técnico Nuno Pereira ainda não divulgou a lista oficial de desfalques para preservar a escalação, mas o Tubarão da Barra vem mantendo a formação tática de 4-4-2 e com o atacante Ciel no comando de ataque do Tubarão da Barra. Amigos da equipe esportiva da Nova Brasil em campo, Evandro Soares, agora na Nova Brasil FM.
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1: Voltando aqui na Nova Brasil, depois do noticiário do Ferroviário, brilhante noticiário com o nosso Evandro Soares. Um abraço a você, meu amigo. Parabéns aí pelo trabalho. Ô, Luiz Eduardo.
5: Sim.
1: Aquilo que interessa a gente, Ferroviário, os cearenses na Série D e o jogo do Ferroviário contra o Atlético, não é?
5: Isso, é o jogo confronto de cearenses, né? Vamos começar pelo grupo do Ferroviário, grupo A7. Tem jogo amanhã. Jogo amanhã no PV, Tirol e Fluminense do Piauí, amanhã 16 horas, o Tirol do Sávio, joga amanhã, 16 horas, o amigo Sávio, presidente do Tirol.
1: Sávio.
5: O Tirol que venceu, enfim, venceu uma partida. Caso vença o Fluminense, ele encosta nesse Fluminense, ele encosta no Fluminense e fica um bololô, né? Fica ali na mistura ali, né? Rapaz, não tem jeito não. Domingo, 17 horas, tem Ferroviário. Ferroviário e Atlético Cearense. Você ouviu, Edmilson? Você quer matar o Maldano aqui, rapaz.
2: Não, eu, faz conta que eu não ouvi. Eu prefiro...
5: Não, você que deu a corda, pô. Ferroviário e Atlético.
2: Essa dupla aqui, hein?
5: Rapaz, o caso imagino. Sério, né?
2: Rapaz... O cara,
5: meu amigo, tem... o cara saiu de perto e já foi.
2: Não, tem um que sai quando fecha a porta. Um colega nosso, né? Porque eles ficam só eles dois aqui, aí o cara fecha a porta e dá um cotoco assim. Tá aí, sabe que tem um cortão.
5: Por isso que o último a sair saiu o novo. Vai vocês, né? Vamos vocês na frente. Então, Ferroviário e Atlético é domingo, também no PV. 17 horas. Ferroviário que tem 11 pontos. Fluminense do Piauí tem 9. O Piauí tem 8, enfrenta o Altos, que é quarto com 7. O Atlético Cearense tem 7.
2: Você não traz.
5: Tá aí. Fluminense Ferroviário é líder, com 11.
2: Pronto.
5: O Atlético Cearense é o quinto. É o primeiro fora da zona de classificação, tem 7, mas tá no bolo. Porque o Altos, que é quarto, tem 7. E o Piauí com 8 e o Fluminense com 9.
2: Jogo, esse é um grupo extremamente equilibrado. É
5: equilibrado.
2: Né? Pois é. Classificam-se.
5: Classificam-se 4.
2: Pois é, o Ferroviário está na liderança, está tranquilo. É o tradicional representante cearense dentro dessa competição Série D de dados. Por quê? Porque já ganhou duas vezes, foi bicampeão, foi campeão duas vezes, não é? É, filho. O Ferroviário foi campeão duas vezes e certamente faz uma boa campanha, muito embora
1: nossa, filho,
2: a crise seja ali. Foi o que trouxe o nosso repórter aqui do Jornal O Povo, mostrando a dificuldade que tem lá. Está faltando até dinheiro para o pessoal se deslocar para disputar nas categorias de base.
5: Deixa eu dizer só um detalhe também importante, que o Ferroviário não vai precisar mais ir lá no Piauí. Ele tem 4 jogos. O jogo da 7ª rodada, domingo, é no PV contra o Atlético Cearense. Depois, a 8ª rodada, pega o Altos como mandante no PV, dia 23 de maio, pela 8ª rodada. Na 9ª rodada, ele é visitante. Ele joga como visitante, mas pega o Tirol no PV. E a última rodada, ele é mandante e pega o Fluminense do Piauí no PV.
1: Eu quero uma também, não vou falar, viu?
5: Vou pedir a ele esse certo. Deixa eu falar aqui também do grupo do Iguatu e do Maracanã. O Iguatu, ele pode já garantir classificação antecipada ao final dessa rodada, desse final de semana. Amanhã tem Maracanã e Iguatu. Se Iguatu vence, vai a 17. E aí, para ele já garantir, basta só o Sampaio Correia não vencer. O Sampaio Correia pega o Parnaíba, domingo. Amanhã também tem Motoclube e IAP. É o confronto do Maranhão. Iguatu, líder, tem 14. Parnaíba, segundo, 10. Maracanã, terceiro, 9. Motoclube, quarto, com 8. Sampaio Correia é quinto com 4 e o IAP Lanterna com 2. E aí tudo indica, viu, Edmilson, JPH, torcedor ligado na Nova Brasil FM, que Iguatu e Maracanã deverão sim se classificar ao final dessa fase para a fase seguinte da Série D do Campeonato Brasileiro.
2: D de dado.
1: Isso. Edmilson Marcel, tá aí o Ferrão, né? E Atlético, jogo amanhã?
5: Domingo.
1: Domingo, ah, é, domingo.
5: 17 horas, PV.
1: 17, Ferroviário favorito, né, o Edmilson Marcel?
2: Em primeiro lugar, faz uma bela campanha, uhum. É líder, jogando em casa, apoio da torcida, porque o torcedor do Ferroviário não vai para Castelão para ver Ceará e Fortaleza, ele vai pro PV. E o Ferroviário é acostumado ali, 1.000, 1.500, já seria o suficiente. Time na liderança. O time jogando é o melhor futebol da Série D de dado. Se o Ferroviário for para lá e tiver menos de 1.000 pessoas no domingo à tarde, em um horário espetacular, aí é porque o torcedor abandonou mesmo.
1: Isso. Deixa eu abraçar os nossos comentaristas, o Ercílio Nantua, não é isso?
2: Isso.
1: Nantua.
2: Maior contador. O maior escritório de contabilidade do estado de Ceará.
1: Eu vou passar os meus negócios para lá, viu? O Agito Marketing.
2: É aquele você quer o Agito Jovem.
1: Agito Marketing. Não é isso? Eu vou passar para ele, já tô negociando com ele. É um homem que quer muito dinheiro, cara. Eu tô só começando.
2: Quero só que ele faça meu imposto de renda.
1: Isso. Quero abraçar o Heitor Linhares também, né? Capacidade. Só tem fera aqui. O patrão, essa hora, ele tá.
2: É. Já tá confundindo.
1: Já tá confundindo as coisas. Entendeu?
5: Já tá chamando Zé de Cazuza.
2: Ora, mãe.
1: Desse jeitinho aí, rapaz. Daqui a pouco eu vou.
2: Jesus de Genésio.
1: Eu vou. Vamos voltar aqui a falar do... rapidinho aí, a série C, o nosso. O que interessa a gente aqui? Floresta. Do brasileiro, Floresta.
5: Floresta que tá precisando dar uma resposta. Como mandante, ele ainda não venceu, tem mais uma oportunidade de vencer, vai encarar na sétima rodada o Amazonas. Esse jogo é amanhã, lá no Domingão, em Horizonte, Floresta e Amazonas, 19h30 de amanhã, lá no Domingão. O Floresta, que está fora da casinha de classificação, mas está ali próximo, é décimo com 9 pontos ganhos. Já o Amazonas, adversário do Floresta amanhã, é o terceiro com 13 pontos ganhos.
1: Isso. Professor Luiz, tem aí a Série B do Cearense, tem?
5: Série B Cearense que já definiu classificados.
1: Só os classificados.
2: Bom,
1: né?
2: Para saber a próxima fase.
1: Não, é porque a galera cobra, rapaz. E é o nosso futebol. Nós estamos aqui para mostrar o nosso futebol. A gente nem falou que o Flamengo foi eliminado. Falamos, né?
2: Falou.
1: No início,
2: Você sabe.
1: Falamos que
2: perdeu
1: o Flamengo...
2: 2-0 pro Vitória, lá no Barradão, ontem à noite.
1: Entendeu? Imagina se pegar o Vasco. Pegou o Vitória, perdeu, o Vasco vai levar uma lapada aí de 5, 6.
2: O Vasco vai ser eliminado, sabe quando? Na próxima volta.
1: Ah, não.
2: Esse aí é a tabela.
1: Campeão esse ano, o Vasco, da Copa do Brasil. Né? Vamos aqui com a Série B do Campeonato Cearense?
5: A Série B que teve a última rodada, definindo aí classificados para o próximo final de semana, né? Já tem jogo aí, né? O Icasa se classificou. O Guarani Sobral se classificou, mas quem terminou em primeiro foi o Crato e o Itapipoca. Essas duas equipes já estão na semifinal. O Icasa e Guarani Sobral ainda vão enfrentar seus adversários. O Guarani Sobral, ele sabe que tem que vencer para ir uma semifinal, porque se não vencer, não passa. E o Icasa também, ele só não passou em primeiro porque o time do Crato venceu o jogo dele. Então, esse é o momento da Série B, é a reta final da Série B cearense, definindo esses clubes que passarão a disputar a primeira divisão cearense em 2027.
1: E amanhã é dia de... Se domingo é dia de jogão, é isso, no Castelão, clássico rei do futebol, você vai ter o Ceará encarando o Fortaleza encarando o Ceará, nona rodada da Série B do Brasileirão, aqui na Nova Brasil, com a equipe apaixonados pelo futebol, que tem um comando, sabe de quem? Dele! É isso. João Bosco, Maria. Repete aí a vinheta do homem, porque hoje é dia de vale, viu? Bota aí, porque hoje é dia de vale. Repete a vinheta do homem. Quem é? João
6: Bosco, Maria.
1: Não, ele tá...
5: Só Farias.
1: Tá.
5: Vai ter vale mesmo?
1: Vai ter vale
6: João
1: hoje.
6: João Bosco,
1: Tá certo. Pode deixar que ele manda o Pix, viu? Pode ficar tranquilo. Muito bem. Você quer. Tem mais alguma coisa aqui ou deixa.
5: É porque eu acabei de receber também a tabela detalhada da Série B cearense. Aí a gente aproveita para divulgar rapidinho.
1: Quer divulgar rapidinho?
5: Você que sabe. Quartas e final. Terça-feira, dia 19, Crato e Guarani de Sobral. No Mirandão, às 20 horas. E aí a outra quarta de final é Crateús e Cariri. Quarta, dia 20 de maio, no Juvenal Melo, 20 horas, lá em Crateús.
2: Agora, Mirandão, Crato é lá no Crato, não é?
5: No Crato.
2: Mirandão.
5: E é só um jogo. Crato e Guarani de Sobral.
2: É jogo decisivo, é?
5: Quem passar vai para a semifinal.
1: Isso. Deixa eu abraçar aqui o presidente da Federação Cearense de Futebol, Edmilson Maciel. O doutor Mário Carmelo.
2: E gente,
1: Mário
2: boa Carmelo demais.
1: É gente tão boa, é, rapaz.
2: Educadíssimo.
1: Educadíssimo.
2: Grande advogado.
1: Gente, isso. Gente, um abraço a você, meu amigo. Posso chamar de amigo, né? Porque quando, a gente, quando eu encontro com ele, a gente se cumprimenta, fala. Ele é muito gentil. E quero abraçar também o Luizinho Torquato, rapaz. Gente
2: aí,
1: muito boa.
2: Rapaz,
1: isso é uma figura, rapaz.
2: Sobralense.
1: É, rapaz. Cora do coração.
2: E do
1: bom.
2: Luiz Torquato.
1: É, pai dele também, gente muito boa, viu? Pessoas especiais. Meu amigo, você tem aí previsão de público para Ceará e Fortaleza, hein?
5: Rapaz, o jogo do Ceará é como mandante, mas a torcida que está mais motivada é a do Fortaleza.
1: Ah, claro, né? Tá nesse momento, né?
5: Então, eu tenho certeza que o público não vai ser igual aquele outro clássico Rei da Copa do Nordeste, não, viu?
1: Ah, não, vai não. Deve ser melhor um pouquinho,
5: é? Eu acredito que fique entre 5 mil e 20 mil, por aí.
1: Tu alargou demais, rapaz. Tu alargou de 5 pra 20.
5: Tu acha aí, PH?
1: Também.
5: Tua previsão, PH, é a mesma minha? É a mesma, entre 5 mil e 20 mil.
1: Você tá igual o coronel? Edmilson Maciel.
2: Entre 15 e 20.
1: É, eu vou ficar por aí também. 15, 18, 16, por aí. Vou ficar por aí.
5: É a gente brincando, mas realmente a média... A gente acredita que seja entre essa mesmo. Eu passar é 22 mil.
1: Eu vou mandar um recado aqui pro Moza. Escala esse time aí, ô Moza, que tu vai ganhar, entendeu? O Moza tem que usar a juventude, não é? Você tem que escalar o Bruno, vai o Éder, o Alex, o Éder, o Luizão e o Fernando. No meio-campo, o Dieguinho, o nosso João Gabriel e o Júlio César. Lá na frente, o Melk, que faz também ali o quarto homem de meio-campo, fazendo a ligação. O Gustavo Prado e o Fernandinho. Esse é o time do Ceará. Esse é o time do Ceará para encarar a equipe do
2: Fortaleza.
1: A gente ainda não tem a previsão, a provável do Fortaleza. Acho que até.
2: O Fortaleza jogou ontem, né? Chega meio desgastado, chega hoje.
1: Não vai ter nem o Brits.
5: Não tem o Brits, não tem Rian, não tem Pierre e nem o Thiago Carpini ali no banco de reservas.
2: Até agora não saiu.
5: E tem outro detalhe, viu, Edmilson? JPH, ontem o Luiz Fernandes saiu e preocupa.
1: Ah.
5: Ainda o Fortaleza não disponibilizou a situação médica do jogador. Sabe se ele amanhã ele vai poder treinar ou não, né? Vai depender muito do departamento médico.
2: Só vai saber uma hora antes do jogo.
5: Pois é, então o Luiz Fernando fora também é um desfalque enorme pro Fortaleza.
2: Eu tô lá, tô lá no ataque do Tricolor.
1: 7h26 da noite, daqui a pouquinho a gente vai encerrar o programa. Diga.
5: Hã? Só ontem, não?
2: Não, pode ir, tranquilo. Ah, pode seguir, Jota.
1: Certo, tá certo.
2: Deixa eu mandar aqui agora, já que você. Deixa eu mandar um abraço para duas pessoas que estão, nos ouvindo agora. É o Colares,
1: Colares
2: e o Pierão do Ceará.
1: Isso.
2: Pierão é.
1: Pierão,
2: é, rapaz. Gente boa demais.
1: Boa.
2: Sempre que eu encontro com ele, ele diz: estou ouvindo. Ou passo o dia todo ouvindo música na Nova Brasil. E adoro quando chega às 5h30 para ouvir o programa. Vai buscar os netos no colégio ouvindo o programa da gente.
1: Mas eu tenho um recado ainda aqui para você, viu?
2: Vai.
1: O Grupo Fornecedora realiza neste sábado, 16 de maio, o maior feirão de máquinas e caminhões do Nordeste, reunindo empresários, produtores rurais, gestores de frota e profissionais da indústria e construção civil. O evento terá condições comerciais exclusivas, válidas apenas, olha aí, é desse jeito aí, viu? Válidas apenas durante o feirão, com foco em negócios para os setores do agronegócio, logística, pavimentação e construção. Além das oportunidades de negócios. O encontro contará com bancos parceiros para facilitar crédito, música ao vivo, Espaço Mulher e Espaço Kids, proporcionando uma experiência completa para os participantes e suas famílias. Serviço Feirão Fornecedora, 16 de maio, amanhã sábado, local Pátio da Fornecedora Agro, Avenida Frei Cirilo, 2436, BR-116, quilômetro 6.5.
2: Claro.
1: Estamos finalizando. Até domingo, se Deus e São José do Egito nos proporcionar. Tchau.
5: Valeu,
1: um abraço. Um abraço aqui para o PH. Tudo bem, PH? Até domingo, não é isso? Um abraço, um forte abraço a toda a nossa audiência. Eu só sei fazer assim.

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3: Oi, oi, mais uma sexta-feira e eu tô aqui pra sextar junto com você e claro que a gente vai sextar com música. Olha só, tem artista que canta bem, tem outros artistas que fazem sucesso e tem ainda uma categoria de artista que muda o rumo da história. E é sobre esta categoria que hoje eu quero conversar com você. Afinal de contas, ela, a nossa homenageada da semana, pertence a essa última categoria, daqueles que mudam o rumo da história. No último dia 5 de maio, Bete Carvalho, se estivesse viva, completaria 80 anos. E pensar nessa data é pensar também no tamanho do legado que ela deixou para o samba, para a MPB, para a cultura popular brasileira e para a própria ideia de generosidade artística. Porque a Beth, ela não foi apenas uma cantora extraordinária, não. Ela foi ponte, foi encontro, foi trincheira. Foi uma mulher que entendeu o samba como ferramenta de afeto, de resistência e de transformação social.
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3: A madrinha do samba recebeu esse apelido não apenas pelo carinho do público, mas por sua capacidade, uma capacidade rara, de abrir caminhos para outras pessoas. Beth tinha compromisso com a roda, com o morro, com o subúrbio carioca, com os compositores. Foi ela quem ajudou a apresentar ao Brasil nomes fundamentais como Jorge Aragão, Zeca Pagodinho, Almir Neto, Sombrinha, Arlindo Cruz e tantos outros artistas que transformariam o samba nas décadas seguintes. Beth entendeu antes de todo mundo que uma revolução estava acontecendo nas rodas do Cacique de Ramos.
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3: Talvez a maior contribuição de Beth Carvalho para a música brasileira tenha sido ajudar o samba a permanecer vivo, popular e conectado ao povo. A sua relação com a música sempre foi profundamente política, porque ali existia uma defesa permanente da nossa cultura popular. Beth defendia a coletividade, uma defesa da memória negra do país. Beth Carvalho cantava como quem conversava. A sua voz nunca precisou de excessos. Ela interpretava com verdade e, por isso, suas músicas atravessam gerações com tanta força.
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3: Existe uma coisa muito bonita na trajetória de Beth Carvalho. Ela jamais separou sucesso de responsabilidade cultural e social. Quanto mais popular Beth ficava, mais ela estava comprometida em fortalecer a base do samba, sempre fazendo questão de gravar novos compositores, frequentar rodas novas, ouvir sambas inéditos, dividir o palco e ampliar vozes. Também foi uma mulher de coragem num ambiente historicamente masculino como samba, ela ocupou espaços com firmeza, personalidade e autonomia artística. Celebrar os 80 anos de Beth Carvalho é também lembrar que a música brasileira só existe da maneira como conhecemos porque artistas como ela decidiram proteger aquilo que o país tem de mais precioso, a sua cultura popular.
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3: Carvalho cantava para o povo sem simplificar o povo. A sua obra continua viva porque a gente sente que ela continua ali. Ali em cada roda de samba, em cada partido alto improvisado, em cada coro emocionado cantando Vou Festejar. Os artistas realmente importantes não desaparecem quando partem. Eles seguem organizando afetos, inspirando futuros e ensinando caminhos. E ó, Beth Carvalho segue fazendo exatamente isso com maestria. Então vamos aproveitar a sexta-feira para festejar a vida, a obra e o legado de Beth Carvalho. Beijo grande, ótimo final de semana e sexta-feira que vem eu tô de volta. Tchau, tchau.
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9: 7h37 na Nova Brasil FM, beijão Fabi Pereira, semana que vem muito mais, a edição de hoje falando um pouquinho de uma das maiores vozes do samba, querida Beth Carvalho, a madrinha do samba brasileiro. Agora tem mais aqui na Nova Brasil, Legião Urbana há tempos.

0: 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São 7h40. Bom ter a sua companhia por aqui. 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

0: Nova Brasil FM, mais que moderna brasileira, música linda, né? Adriana Calcanhoto, Gatinha Manhosa, 3 para as 8, boa noite.
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4: Durante mais de 30 anos de Titãs e mais de 20 anos de carreira solo, Paulo Miklos já emplacou muitos sucessos como compositor. Sendo também um ator requisitado, ele agora encara o desafio do primeiro disco exclusivamente como intérprete. O álbum Coisas da Vida traz o cantor paulistano dando sua voz rasgante a canções que parecem bem distantes do seu mundo roqueiro. Por exemplo, Quando Voltar para a Bahia, de Paulo Diniz. Mas outras ele conhece bem, como a faixa título Coisas da Vida, do seu ídolo Rita Lee. Nessa aventura como crooner, Paulo Miklos ainda vai cantar Não Existe Amor em SP, de Criolo, Ninguém Vive por Mim, de Sérgio Sampaio e outras. O primeiro single é O Sal da Terra, de Beto Guedes, e já está disponível nas plataformas digitais.
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2: Se o cão destrói objetos ao ficar sozinho, pode ter ansiedade de separação. Acostume-o com saídas curtas, use brinquedos interativos e evite festas na chegada ou despedida. Agir com naturalidade ajuda o pet a entender que sua ausência faz parte da rotina normal da casa.
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5: Oi, boa noite, tudo bem? Seguimos aqui na Rede Nova Brasil FM nesta noite de sexta-feira, já é dia 15 de maio de 2026. Vamos lá, começando sob medida, uma hora sem intervalos. E a sequência de hoje tem Guilherme Arantes, tem a banda Skank, tem a maravilhosa Maria Rita também. Mas começamos com esse feat da Marisa Monte e ainda a Arnaldo Antunes. Amor, I love you. Boa noite para você.

tinha suspirado, tinha beijado o papel devotamente. Era a primeira vez que lhe escreviam aquelas sentimentalidades, e o seu orgulho dilatava-se ao calor amoroso que saía delas, como um corpo ressequido que se estira num banho tépido. Sentia um acréscimo de estima por si mesma e parecia-lhe que entrava, enfim, numa existência superiormente interessante, onde cada hora tinha o seu encanto diferente, cada passo conduzia a um êxtase e a alma se cobria.

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Rita Lee, baila comigo, 8h19. 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

Essa é a Nova Brasil FM, mais que moderna, brasileira. Uma ótima noite para você. Som do Kid Abelha, amanhã é 23. Legal que você está ligado aqui na Nova Brasil, curtindo sempre muita música e, claro, né, ligado com a gente aí, já começando o seu final de semana. Não vai esquecer, você que está curtindo aqui a Nova Brasil, fica atento, porque daqui a pouco, a partir das 11 da noite, tem mais uma edição do Arquivo Nova Brasil. E, como sempre, o programa de hoje está simplesmente sensacional. É uma viagem no tempo com os clássicos da música popular brasileira. Não esquece, começa às 11 da noite. 8h43, tem Netinho, Menina.

0: Nova Brasil FM, mais que moderna, brasileira. Esse é o som do Rapa Feira. 8h55, legal ter a sua companhia por aqui, curtindo sempre muita música e encerrando mais uma edição do Sob Medida, onde você ficou ligado aqui, conferindo uma hora de música direto, sem intervalo, em plena sexta-feira. Aliás, obrigado e continue com a gente, ligado aqui na Nova Brasil, e um ótimo fim de semana para você.
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0: Está no ar a Voz do Brasil. As notícias do governo federal que movimentaram o país no dia de hoje.
1: Boa noite.
2: Boa noite para você que nos acompanha em todo o país.
1: Sexta-feira, 15 de maio de 2026.
2: E vamos ao destaque do dia. Atendimento contra o câncer ganha reforço.
1: 2 bilhões e 200 milhões de reais serão investidos para aumentar o acesso a tratamentos de ponta e medicamentos pelo SUS.
2: Serão financiadas também cirurgias robóticas e ampliação de reconstrução mamária.
1: O presidente Lula destaca que o governo tem a função de fazer justiça e garantir igualdade a todas as pessoas.
3: É garantir que todo mundo, sem distinção, tem que ser tratado com dignidade, com respeito em qualquer lugar desse país.
2: E ainda desenrola Fies.
1: Em um dia, estudantes já renegociaram mais de 1 bilhão e 300 milhões de reais. Graziela Mendonça.
4: Mais de 22 mil beneficiários do Fundo de Financiamento Estudantil já negociaram as dívidas nesta nova etapa do Desenrola Fies.
2: Você vai ouvir também sobre o acolhimento às mães que estudam e não tem com quem deixar.